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2: A APBIS é uma instituição de solidariedade social que nasceu em 1998 e ao longo dos seus quase 20 anos de existência, o crescimento tem sido constante e sólido, quer no tamanho e qualidade das infraestruturas que oferece, quer na quantidade de clientes a que dá resposta. António Brandão.
3: A APDIS, Associação para o Desenvolvimento Integral da Sobreira, nasceu em março de 1998 da análise e consciência das necessidades sociais e familiares da população da Sobreira. A realidade é que é cada vez mais difícil conciliar a vida familiar e profissional devido à falta de infraestruturas e do patente envelhecimento da população. Assim, a APDIS assume-se como a resposta social para apoiar as necessidades da população, quer na criação de uma infraestrutura que apoie os jovens casais e as suas crianças, bem como a permanência dos idosos nas suas casas, proporcionando-lhe uma maior qualidade de vida. A APDIS define-se como uma entidade de referência ao nível da solidariedade social. A sua missão visa apoiar a comunidade e contribuir para uma melhoria da qualidade de vida, do conforto e bem-estar dos clientes, assim como colaborar com as entidades públicas, privadas e ou religiosas, com atividades para o bem comum, ajudando a resolver problemáticas de ordem social, humanitária, económica, desportiva e cultural. Fazem-no com a envolvência da comunidade e dos familiares porque entendem que só assim se reforçam os laços. O empenho e persistência de todos permitiram que hoje a APDIS tenha uma sede própria numa antiga escola. Há ainda um protocolo com outra escola que utilizam como armazém. É responsável e proprietária por um parque de merendas, três terrenos, as atuais instalações com cerca de 2.500 metros quadrados, onde funciona a creche e o centro de dia. Possuem para a utilização da instituição seis viaturas, sendo que uma delas foi adquirida recentemente. Assumem-se como a maior entidade pregadora da freguesia de Sobreira, tendo já 30 colaboradores. Ao longo de quase 20 anos, o seu crescimento tem sido constante e sólido, quer no tamanho e qualidade das infraestruturas que oferecem, quer na quantidade de clientes a que dão resposta. Têm como respostas sociais o serviço de apoio domiciliário, centro de dia, creche, jeep, atividades de animação e apoio à família e ainda serviço de lavandaria. Os números falam por si. São 32 crianças na creche, 60 clientes em serviço de apoio domiciliário e 41 em centro de dia.
2: Portanto, mais de 130 clientes, agora a terminologia da segurança social é esta, tendo em conta que as pessoas, mesmo nas IPSS, devem ser tratadas sempre como sendo o centro de todas as atenções. Mas para conhecermos melhor a Associação para o Desenvolvimento Integral da Sobreira em Paredes, temos connosco em estúdio Arnaldo Barros, ele que é o presidente da direção, e a doutora Diana Costa, ela que é a diretora técnica também da instituição. Aos dois, muito bom dia, sejam bem-vindos ao A Nossa Terra.
4: Obrigada.
5: Bom dia.
2: Vamos começar esta nossa conversa com Arnaldo Barros, ele que é empresário, fundador e presidente então da APDIS desde a fundação. Já foi presidente da Junta de Freguesia de Sobreira e é um verdadeiro impulsionador do trabalho desta instituição. Muito bom dia, Sr. Barros.
5: Bom dia.
2: É um prazer tê-lo na nossa companhia, agora noutra qualidade. A APDIS nasceu, digamos, por Carolice em 1998 e começo por lhe perguntar com que objetivo.
5: Muito bom dia a todos, os ouvintes da Rádio Clube Penafiel. A APDIS nasceu, de facto, a 5 de março de 1998, por um grupo de amigos, porque a freguesia de Sobreira esteve muitos anos um bocado abandonada, no bom sentido. Nós, um grupo de amigos, achamos que deveríamos criar uma instituição para trabalhar para o desenvolvimento, por isso é que a Associação para o Desenvolvimento Integral de Sobreira, para a Associação, e na área cultural, desportiva e associativa, portanto, foi nessas áreas.
2: Portanto, enquanto cidadão, na altura vocês sentiam que havia muitas carências na freguesia?
5: Sobreira foi, por ser um dormitório da cidade de Porto, está ali muito perto da linha férrea, as pessoas vão trabalhar todos os dias, ou quase todos os dias, para o Porto, e aqui é só o dormitório. Portanto, Sobreira não tem o privilégio que tem, por exemplo, Altar, que tem Robredosa, Lordelo, etc., o Norte Conselho, porque todos vão trabalhar, deixam lá atrás o mísero ordenado, e não há investimento na Sobreira, e a Sobreira torna-se muito mais pobre, e a razão porque nós achamos, portanto, está menos desenvolvida, ou estava menos desenvolvida. A Sobreira, nestes últimos anos, desenvolveu bastante. No entanto, foi essa a intenção da fundação desta instituição, para trabalhar e para ajudar na qualidade de vida das pessoas da Sobreira.
2: A intenção das pessoas que fundaram a associação, entre elas, como já aqui fizemos referência, esteve então o Sr. Arnaldo Barros, que entretanto mais tarde assumiu também o cargo de Presidente de Junta, mas teve logo naquela altura algumas pessoas que alinharam consigo nesta aventura.
5: Sim, éramos 13 amigos, 7 de direção, 3 de Conselho Fiscal e 3 da Assembleia Geral. Portanto, éramos 13, um grupo de 13, onde arrancamos. Começamos logo por trabalhar na área social com um apoio a um casal que vivia, infelizmente, já cá no estado, entre nós. E depois partimos daí, nos nossos estatutos. E quando foi feita, de facto, formada esta instituição, a nossa área, de facto, era a área social, que era fazer um lar de seriedade para apoiar as pessoas mais carenciadas na Sobreira. Isso demorou bastante tempo, entanto nós fomos trabalhando noutras áreas, na área do desporto, na área e noutras áreas, fomos deixando a área social um bocadinho, embora apoiando, os meios eram poucos, mas fomos apoiando, até que em 2000 começámos com formação, pedimos a Câmara Municipal de cedeu-nos uma escola. Começámos com formação, dando cursos com o apoio do QVC, uma empresa, QVC, e de seguida, portanto, depois com a Iágito. Já pensando no futuro da instituição, porque qual era nós queríamos, na área social, fazer um centro de dia, creche, serviço de apoio domiciliar, e se possível lá. Era esse tudo. Mas, no entanto, em 2005, 2006... foi lançado, abriu de facto
2: esses
5: apoios a nível do Estado, da Segurança Social, às freguesias, neste caso aos concelhos, e para a Sobreira nós fizemos uma candidatura e, portanto, como outros fizeram, tivemos a feliz sorte de ser aprovada em 2006.
2: Mas,
5: para Zoom.
2: Conseguiram naturalmente essa verba ou esse apoio que foi fundamental para a concretização da obra. Caso contrário, se calhar só as pensas da instituição seria difícil, mas houve também uma parte significativa desse valor que teve que ser a associação a investir. Vocês, nesta altura, tiveram que mobilizar um conjunto de atividades para arranjar dinheiro. Exatamente. E nesta altura a Sobreira entregou-se, não?
5: Exatamente. Mesmo já o estou a frisar aqui a nível da área, na área da formação, num parque de merendas do nosso tempo, que atualmente é Parque Merendas da Apedias Mendo Sobreira, que na altura foi no cedido. Também fizemos lá bastantes festas na angariação de fundos para esse fim. Fazíamos todos os anos, 15 dias, festas de verão, também a reverter para a instituição, lá na Alameda de São Pedro. Fazíamos, ainda a semana passada fomos às Amendoeiras em Flor, também para reverter, e isso tem de agradecer à Câmara Municipal, que de facto nos dispensava sempre, ou quase sempre, os autocarros. Portanto, tudo que costuma ser migalhinhas a pão, e era o que nós fazíamos. Aproveitávamos para ir crescendo, porque nós tínhamos de ter, portanto, aquilo foi financiado com 60%, nós tínhamos que ter pelo menos mais 40%. Era um projeto por volta de 1 milhão de euros na altura, sem estar equipado.
2: E, portanto, exigiu da vossa parte muita criatividade, exatamente, muito empenho para que a obra se colocasse de pé tal como lá está, digamos assim. Mas durante quase 20 anos, verdade aqui tenha que ser dita, muitos foram aqueles que passaram por esta casa, que ajudaram o presidente Arnaldo Barros a levar a bom porto este projeto. Para se juntar a uma causa destas é preciso um grande sentido de missão e estar disposto a enfrentar grandes desafios. Foi o que nos confidenciaram António Pinheiro, vice-presidente da APDIS, e Paulo Sérgio Rodrigues, secretário da Direção na atualidade, mas ligado ao projeto desde 2001.
4: As motivações são procurar ajudar o próximo, não é? Foi essa a principal, porque sou uma pessoa que gosto dos idosos, gosto de crianças, e foi, é esse o motivo que talvez me tivesse levado mais a estar aqui a colaborar com uma associação, que achei que era uma maneira de estar ativo e de estar a colaborar com uma associação que precisa de todos nós, não é?
6: Como sobreirense e por acreditar na minha vila e querer o melhor para a mesma, e por ver e ver as pessoas envolvidas e ver os projetos que estavam-se a desenvolver, e porque na altura a Sobreira era uma vila que estava muito parada, estava muito setentista, não sei, dos anos 70, estava muito rudimentar. O projeto, achei o projeto interessante, as pessoas estavam a trabalhar, estavam a desenvolver de uma forma interessante, eram interessadas, eram empenhadas, lutava-se com dificuldades financeiras, como todos não lutam, e essas instituições que não têm outra forma de angariar dinheiro que não seja andar a trabalhar as pessoas por carolice, e francamente temos que achar que o balanço é positivo. Uma instituição que começou do nada, com o apoio da Câmara para a cedência de um espaço físico para ser a sua sede, e hoje ter as infraestruturas que tem, desde um parque de merendas, embora esteja numa condição mais debilitada, mas também faz parte do nosso projeto de reabilitar o mesmo, considero efetivamente um balanço positivo, porque entre o zero que tínhamos e o que temos hoje, portanto, a balança tende positivamente para o crescimento. Diz, é o topo da pirâmide. Tudo o que temos vindo a fazer é os alicerces.
2: E depois de ouvirmos o que move um conjunto de cidadãos a entregar-se à direção da Associação para o Desenvolvimento Integral da Sobreira, está agora na altura de introduzirmos nesta nossa conversa a doutora Diana Costa. Ela que tem 34 anos, é licenciada em Educação Social, foi técnica de RSI durante 10 anos na Santa Casa da Misericórdia de Paredes e atualmente a diretora técnica da APDIS e é responsável, digamos assim, pelo crescimento e evolução no que respeita à qualidade e exigência dos serviços prestados pela Associação. Muito bom dia, doutora Diana, uma vez mais seja bem-vinda ao A Nossa Terra.
7: Muito bom dia. Aproveito desde já para agradecer o vosso convite, para podermos partilhar tudo o que se faz de bom na nossa instituição.
2: E cá está para partilhar efetivamente esses bons exemplos. Começo por lhe perguntar o que é que precisou de implementar para chegar a este padrão de qualidade que a associação tem hoje, porque há uma opinião que é unânime. Então, a doutora é a principal causadora do enorme impulso que esta associação deu nos últimos 3 anos, podemos assim dizer.
7: Não sei se assim poderei dizer. A verdade é que eu tenho uma equipa à altura e que acompanha de uma forma intensiva, inovadora e com bastante dinamismo todas as iniciativas e todos os impulsos que vou apresentando e que eu desejo ver a instituição, como é lógico, com um nível de desenvolvimento que quando eu cheguei não era o que efetivamente agora tem. Mas é graças a toda a minha equipa, que já ronda perto de uns 30 elementos, que conseguimos desenvolver um trabalho de qualidade, porque é para isso que é nesse âmbito que primamos, e efetivamente temos conseguido até agora alcançar esse objetivo.
2: Presidente Arnaldo Barros, foi precisamente com este objetivo, para fazer a diferença, para levar a casa para estes números que hoje estão a atingir, que foi buscar a doutora Diana à instituição que estava no centro do concelho.
5: Exatamente. Nós estávamos com sérias dificuldades e quando alguém foi conversando, eu vi, as coisas não desenvolviam, reuni alguns colegas, sabíamos que não estava muito bem, não havia utentes, e era preciso fazer a casa como se costuma dizer. Mas eu não via como alguém achou e falou com esse tipo de alguma pessoa que disse que me conseguia, se fosse buscar, que me arranjava uma pessoa e eu precisava, porque só tínhamos um assistente social, que era a diretora técnica. E que, de facto, com ela só via que não tínhamos hipóteses. Reuni com os meus colegas diversas vezes e dizia, opa, nós estamos aqui, temos de fazer alguma coisa para a instituição, porque senão estamos no alto mar, num barco à deriva e não sei para que lado vamos cair. Portanto, houve diversas vezes e com sérias dificuldades para eu conseguir, depois de falar com os meus colegas, levar para lá uma pessoa para ajudar a diretora técnica que lá está. Ela não queria, mas, portanto, costuma-se dizer, não quis, foi o que aconteceu. Tantas vezes que ela disse que não quero, nós, direção, reunimos com ela, ela acabou por ceder e foi-se embora. Fizemos continhas, mandámos embora. E aí é certo que, a partir daí, como eu mandámos embora, ficámos com... Porque elas iam trabalhar em parceria, uma com a outra, e tinha que ser assim... e então ela acabou por ir embora. Tive que arranjar mais outra pessoa. E com o apoio da atual diretora técnica, fomos buscar mais uma segunda pessoa, que é a doutora Catarina, que é da área social também. E pronto, acho que completámos ali o grupo que precisávamos, e não foi pensado, foi mesmo, de facto, acerto ali mesmo no centro da Muxa, que de facto as coisas a partir daí começaram a desenvolver, com muitas dificuldades, mas não há dúvida que há pedir-se se é hoje o que é, graças ao empenho da diretora e de todos, no fundo, incluí todas as pessoas, mas a diretora técnica e as outras responsáveis, mas parte da doutora Diana, que é responsável por todo o movimento e tudo que tem lá de vão, e o conhecimento, devemos à diretora técnica.
2: Doutora Diana, no fundo, era isto que sempre querias fazer?
7: Sim, este projeto já é um sonho desde do término do meu curso. A população idosa sempre me aliciou. Não é que não estivesse realizada no trabalho que estava anteriormente, mas efetivamente este sim era o meu sonho e consegui concretizá-lo e estou muito feliz e realizada, digamos assim.
2: Implementou um lema, viver com qualidade. Na prática, o que é que isto significa para a instituição?
7: Qualidade a vários níveis. Nós temos três valências, creche, serviço de apoio domiciliário e centro de dia. E efetivamente o que implementamos, a estratégia que implementamos foi todo o trabalho que se vai fazendo dia após dia assenta na premissa da qualidade. Desde das atividades que fazemos, a prestação desde o mínimo serviço que prestamos, tanto com as nossas crianças como com os séniores, é sempre assente na qualidade, na maior qualidade possível a prestar ao cliente.
2: Muito bem. Já aqui falamos da doutora Catarina Martins, ela que é assistente social e assessora da doutora Diana na direção técnica. Sim. Isto é algo que dificilmente se vê nas instituições. Duas pessoas para fazer o trabalho que, aos olhos de muitos, de uma só. Mas defende que só assim é que um trabalho burocrático e um trabalho mais prático pode ser o mais completo possível.
7: Sem dúvida. É a junção de duas profissionais que efetivamente eu acho que faz a diferença. Eu sou educadora social. A minha colega, a minha assessora, a doutora Catarina, é assistente social. E juntas conseguimos complementar-nos os saberes de ambas. E que cumulativamente sai o trabalho que tem saído até agora e esperemos conseguir formar uma equipa multidisciplinar futuramente, provavelmente com a anexação de uma psicóloga. Para agora é o que nos é possível e tentamos fazer a diferença por aí, porque conseguimos efetivamente diversificar os âmbitos da ação.
2: Catarina Martins é então assistente social e assessora da direção da APDIS. Ela esteve à conversa com a nossa equipa de produção e refere que a diferença da instituição, no seu entender, concretiza-se na forma como prestam o serviço e que são muitas vezes a família de alguns dos utentes aquela que eles nunca tiveram.
8: Nós aqui na APDIS fazemos a diferença no cuidado, no tipo de cuidado, na forma como a fazemos, o carinho com que fazemos. Eu penso que é aí que está a nossa diferença. Nós, ao prestar todo tipo de serviços, nós prestamos com coração, com alma, com o propósito final de satisfação do nosso cliente, a criança, sénior. Grande número de clientes que temos cá verbalizam diariamente que nós somos a família que eles nunca tiveram. Eu penso que é a luz ao fundo do túnel de muitas pessoas que nós cá temos.
2: Regressamos à conversa com a doutora Diana Costa, ela que é diretora técnica da APDIS. Doutora, já aqui percebemos que então as três valências que a associação tem em funcionamento são a creche para a infância, o serviço de apoio domiciliário e o centro de dia para a terceira idade. Os serviços que vocês prestam são de uma forma geral transversais àquilo que as outras instituições oferecem, até porque isto está protocolado com a Segurança Social. Sim. E portanto há no fundo cuidados que têm que ser obrigatórios.
7: Exatamente.
2: Mas depois o que difere é a forma como lá dentro as pessoas passam o tempo, o tipo de atividades que vocês com eles desenvolvem. E indo por partes, consegue dar-nos uma perspectiva de como é que com os utentes da terceira idade, no centro de dia, até no próprio serviço de apoio domiciliário, vocês conseguem então implementar, uma vez mais, o lema Viver com Qualidade?
7: Sim, nós temos um plano anual de atividades um pouco distinto do que normalmente o que é comum realizar-se. Nós temos o nosso plano anual de atividades está dividido por várias oficinas. Essas oficinas são divididas mensalmente, algumas, outras semanalmente, outras diariamente, pela planificação, e é dessa forma que conseguimos chegar ao utente, às necessidades do utente, às vontades de cada um, aos gostos de cada um, porque as atividades são de tal forma diversificadas que abrangem, digamos, a totalidade de todos os gostos dos nossos clientes.
2: Mas depois, dentro dessa diversificação que vocês têm, há depois atividades que são muito, muito criativas, eu chamaria-lhe assim, que são efetivamente diferentes. Vocês têm, por exemplo, um dia no mês que Sim. é dedicado a um país.
7: Exatamente, isso pertence a um projeto que iniciou em setembro. Ele é de setembro a agosto. Esse projeto é conhecer o mundo. Nós mensalmente vamos trabalhando as tradições, as culturas, vestuário, alimentação de um determinado país. Ou seja, no início do ano, na elaboração do projeto, planificamos vários países e mensalmente vamos passando por um país em que é trabalhado todas essas temáticas. Um dia por mês, especificamente, fazemos a realização do dia temático, em que as nossas crianças fazem uma apresentação aos nossos idosos, aos nossos séniores, e os nossos séniores fazem também uma apresentação, seja ela dramática, seja uma música, seja uma coreografia, o que tiver definido, estiver planificado para aquele país, e tem sido um sucesso. Eles, dos pequeninos aos maiores, têm adorado, tem sido verdadeiramente inovador, e eles acham imensa graça ao facto de realmente haver uma diversidade de culturas, de tradições, de mesmo as roupas, porque nós vestimos a rigor, ou seja, nós encabeçamos o país na realidade. E tem sido realmente da parte deles, tem-nos chegado um feedback muito, muito positivo, até as comidas nesse dia, a comida específica daquele país, e eles acham imensa graça. Tem sido um sucesso muito grande. Temos tido uma adesão, principalmente dos séniores, uma adesão muito, muito, muito significativa. Alguns séniores que têm menor receptividade a algumas atividades, quando é o dia temático, é uma adesão muito, muito boa, e tem sido dias magníficos.
2: Esse feedback positivo que a doutora Diana refere foi efetivamente aquilo que nos foi transmitido. Nós tivemos a conversa com os idosos do centro de dia, alguns que beneficiam também do serviço de apoio domiciliário da APDIS, e não foi naturalmente possível registar a opinião de todos, mas falamos com Luzia Pinto, Maria Alice Castro e Souza e Rosa Barros Pinto. Elas que dão voz àqueles que beneficiam então destes serviços. A opinião é unânime, mostram-se felizes e satisfeitas com os serviços que lhes estão a ser prestados.
9: Vai fazer três anos, que o meu auxiliar virou-se para as outras e disse: ela anda numa cadeira de rodas, mas vai começar a andar sozinha. Nada, eu estava ali um corpo morto na cama, mas foi um milagre mesmo. Sim. Aqui é muito bom mesmo. Ter melhores condições de estar acompanhada por colegas e estar bem, não estar numa cama sozinha, numa cama fechada. Os auxiliares são espetaculares, as doutoras são muito boas. Aqui eu acho que é um centro que merece a pessoa vir para aqui. Sinto-me muito feliz. Eu já tenho aqui, eu sábado e domingo da noite.
10: Eu daqui vou para a minha casinha à noite. Mando-me a maramita. O comerzinho para a noite, a sopinha, e ao ver qualquer cozinha mais. Eu vim para cá, que eu não disse nada a ninguém. Uma que está aqui é a que via que eu já andava a não ver bem e que andava, que não andava. Sim. Bem, disse para ela, para amor de, que eu andava coisa que era capaz de eu ir para aqui. O centro de dia, acho bem, estou bem. Estou limpinha.
11: Desde 2014. E pronto, foi daí para cá que eu precisei deste apoio, porque não posso movimentar, eu sou agarrada a andarilho. E pronto, e quando saio em cadeira de rodas, quando tenho de ir aos médicos, e assim, em cadeira de rodas. De princípio, precisei do apoio necessário, portanto, tomar a higiene e assim. Agora, né, pronto, agora estou... Só trazer o almoço. É muito bom a gente chegar à hora do almoço, não é? Principalmente e saber que tem que comer, porque eu não posso, agarrado a um andarilho, não posso fazer assim de comer, não é?
2: Doutora Diana, muitos dos vossos utentes, e uso esta expressão porque confesso que continuo a não me adaptar muito à expressão clientes. Sim. Mostram uma grande evolução à medida que vão permanecendo os dias com vocês. Sinto que as famílias também têm essa percepção e estão satisfeitas do feedback que vos vão dando do vosso trabalho.
7: Sim, completamente. Tenho perfeita noção que as famílias gostam do acompanhamento que fazemos, de todo o trabalho que temos, que realizamos com o familiar, neste caso, porque os relatos são vários, de vários familiares, das várias respostas sociais. Não só os clientes de centro de dia, mas também os de SAD e as crianças também. Os pais vão-nos transmitindo, vão-nos dando esse feedback. Efetivamente, os clientes de centro de dia temos tido, uma evolução de alguns deles muito, muito, muito significativa. Nós temos o caso, por exemplo, de uma cliente que, quando chegou até nós, não estava basicamente acamada. Ela veio numa cadeira de rodas, não conseguia fazer qualquer tipo de movimento, e neste momento ela anda com o auxílio de uma canadiana, mas tem toda a autonomia, adquiriu novamente toda a autonomia, e isso é reflexo. Esse é um dos exemplos, porque temos

0: afirmar esta satisfação das famílias em relação à evolução dos seus familiares e também a satisfação em relação aos serviços que são prestados pela app. Diz José Paulo Rocha, é filho de uma utente de centro de dia e refere que o estado de saúde e a dependência da sua mãe evoluiu positivamente desde que ela entrou na associação.
1: A minha ligação com a app Diz é a minha mãe, em que achei necessário colocá-la num outro centro e escolhi a Petis, e estou super satisfeito. E ela também. Minha mãe tem 80 anos, estava muito deprimida, com bocados de ansiedade, pânico, em que se estava a tornar muito complicado e muito difícil de gerir. Está aqui na Petis há cerca de 3 semanas e tal, quase 4. Não necessitou de uma semana para haver uma mudança radical, completamente radical. Já se consegue vestir sozinha, já anda muito contente, satisfeita, já dorme a noite toda.
0: Doutora Diana, agora passando a nossa conversa para os... Tivemos a falar dos graúdos, agora podemos centrar-nos nos miúdos. Esta é uma resposta que, ao que sabemos, também já está a ser muito positivamente avaliada pela comunidade.
2: Sim. Nós neste momento temos a creche repleta. Os pais, como eu disse anteriormente, têm-nos dado um feedback muito positivo a todo o trabalho que tem sido desenvolvido pelas educadoras, e isso é reflexo, reflete-se depois na nossa taxa de ocupação.
0: Sara Pinto é há 2 anos a educadora da creche da APDIS. Falou-nos das vantagens de frequentar este serviço e ainda da felicidade que têm as crianças na instituição.
3: Nós recebemos crianças a partir dos 3 meses até aos 3 anos de idade e tentamos nesta fase da primeira infância estimular sensorialmente as crianças. Estimulação da autonomia, da criatividade. Somos uma escola muito, muito criativa, que não ensina, mas propõe às crianças uma série de atividades para que elas cresçam felizes. Há várias vantagens. Temos de salientar 3 principais. Será a estimulação da linguagem, que acontece de uma forma completamente diferente quando nós estamos num grupo. A parte da socialização, em que me ajuda a mim, criança, a perceber o que é partilhar um espaço, o que é partilhar materiais, coisas que não seriam possíveis em contexto familiar, porque normalmente ou temos só um irmão ou só um primo. Aqui temos um grupo de amigos com quem temos que partilhar isso tudo, assim como algumas bactérias e alguns vírus que também são partilhados e que ajudam a reforçar o sistema imunitário, que também não aconteceria em contexto casa, não é? Costumo dizer que se houvesse um ranking para a felicidade, que não existe infelizmente para as escolas, mas se ele existisse, nós estávamos em primeiro lugar.
0: Regressamos à conversa com Arnaldo Barros, ele que é o presidente da Associação da APDIS. Sr. Presidente, iniciei a conversa com a doutora Diana e ela justificava este sucesso, ou este crescimento, ou esta forte evolução que a APDIS tem vindo a registar com os recursos humanos que ela sente que vocês têm. Portanto, ela não chama, partilha-o com as colegas. Também podemos aqui dizer que esta tem sido também uma das grandes preocupações da direção. É contratar pessoas com aptidões e um interesse muito pessoal por trabalhar com estes públicos.
4: Sim, nós depois partimos que entrou a doutora Diana para trabalhar, juntamente com a equipa que foi a doutora Catarina, depois entrou a doutora Sara, a educadora. É evidente que nós cada vez queremos mais e cada vez lá está. Viver com qualidade é esse o nosso lema, e para isso nós temos que saber escolher as pessoas. Isso aí, escolher, não é comigo. Embora a doutora, a diretora técnica, não faz nada sem falar comigo, ou se o trata, depois estamos sempre em sintonia um com o outro, mas de facto temos acertado Ou seja, temos acertado, mas...

0: parte da doutora, nas pessoas que contratamos. Temos uma boa equipa e a razão porque os frutos estão à vista. Nós, de facto, a instituição está muito bem, a instituição saudável, é autónoma, é saudável. E, enfim, nós sentimos-nos orgulhosos por isso, porque quando começamos, isto há em 2006, 2005, e sentimos ali uma fase muito crítica. Depois começou a crescer, a crescer, a crescer. Nós não vamos atrás de ninguém, as pessoas é que nos procuram. Portanto, isso é sinal que, de facto, prestamos um bom serviço. E isso deve-se tudo ao excelente trabalho, que começa na diretora, passa por todos os grupos, mas sei que a parte fundamental, e eu sei que passa tudo pela diretora técnica.
1: Eu queria só, posso deixar, lançar só aqui o repto, queria também clarificar que sem o apoio, sem a autonomia que me é dada por todos os elementos da direção, mais diretamente com o presidente, não é por ele estar aqui com ela, ele não está a ouvir, mas a verdade é que isso ajuda imenso ao desenvolvimento e empenho de todos, porque efetivamente eu sinto que tenho o apoio na figura do presidente, mas que tem o apoio da direção para todo o tipo de iniciativas e para todo o tipo, neste caso, quando faço o recrutamento, é lógico que tudo eu transmito tudo à direção, na figura do senhor presidente, mas é-me dada efetivamente bastante autonomia, e isso é sem dúvida aquilo que ajuda em todo este processo.
2: Esta satisfação aqui transmitida pela doutora Diana Costa é, no fundo, transversal a muitas das colaboradoras da instituição. Um dos aspectos mais valorizados numa associação como esta é, sem dúvida, a alimentação. Refeições saudáveis e adequadas às necessidades dos utentes não têm que ser sem sabor ou com aspecto de comida do hospital. E Margarida Sousa e Lúcia Viana são ambas cozinheiras da APDIS, têm percursos diferentes dentro da instituição, mas opiniões similares no que diz respeito aos níveis de exigência e aos cuidados que têm que ter com o armazenamento e confecção dos alimentos. Cozinhar, dizem elas, também é amor, e é desta forma que demonstram o carinho que têm por todos aqueles com quem contactam diariamente.
3: Automaticamente à entrada são sempre todos verificados, tanto o estado e a qualidade, e verificar datas. Os cuidados que temos são ver, logo pô-los a armazenar, né, nas temperaturas devidas. O empratamento, temos os termos apropriados, né, parte de baixo com a sopa, parte de cima com a comida.
4: Quando entrei na cozinha, sabia que pronto, nunca imaginei, pronto, como isto funcionava, que tínhamos a creche, nós temos horário para tudo, nós às 11h15 temos para mandar a sopa para a creche, às 11h para mandar a comida para a creche, o almoço, ao meio-dia temos os utentes aqui, temos de selecionar este horário todo, eu não imaginava isso. Fui-me adaptando e no ano fiquei efetiva. Fui muitos utentes, gosto muito dos velhinhos, sinto muito carinho por eles, gosto muito, é uma companhia também para mim.
2: Doutora Diana Costa, as vossas valências são essencialmente a creche, o serviço de apoio domiciliar e o centro-dia, mas há outras atividades que desenvolvem também, como por exemplo as atividades de animação e apoio à família. Em que é que consiste?
1: As atividades de animação e apoio à família consiste, é o designado prolongamento de horário assegurado aos meninos dos 3 aos 5 anos. Esse prolongamento horário é realizado por duas colaboradoras da APDIS e é realizado nas instalações do Centro Escolar da Sobreira. Fazemos todas as atividades, são planificadas por mim e pela técnica que lá está, pela animadora que lá está, e com a supervisão, como é lógico, e com reuniões constantes com a direção do centro escolar.
2: Muito bem. Um outro serviço que está ao dispor da população da Sobreira e de freguesias vizinhas e que está também funcionar a partir da APDIS é o GIP, o Gabinete de Inserção Profissional. Sofia Babo tem 37 anos, é psicóloga de formação e refere que este gabinete surge na linha da continuidade da APDIS de trabalhar para a comunidade. Tem como objetivo então responder às necessidades da população de Sobreira, Sete, Parada, Recarei, Aguiar de Sousa e Gatra.
5: O gabinete vem na linha de continuidade daquilo que é o projeto APDIS e aquilo que são as linhas orientadoras, que será sempre trabalhar para a comunidade e será sempre ser um modo de desenvolvimento e de crescimento. É óbvio que estamos a falar de um gabinete dentro de uma instituição que, tendo as portas abertas por definição, cria articulação entre as pessoas, cria, fomenta a riqueza, até porque é um gabinete orientado para a colocação profissional e na satisfação das necessidades, muitas vezes, de pessoas que de outra forma estariam avessas e despojadas deste tipo de serviço e de apoio. Obviamente que, sendo a APDIS quem fomenta e quem promove, cria-se aqui relações quase de uma parceria promotora de um crescimento local que de outra forma seria impensável.
2: E para fechar este leque de atividades que a APDIS proporciona à comunidade, importa fazer referência aqui também que quinzenalmente na instituição está um técnico representante da RELIS, Rede Local de Inserção Social, e a nota de que a diretora técnica da instituição, a doutora Diana Costa, foi esta semana nomeada representante das IPSS na Comissão de Proteção de Crianças e Jovens de Paredes. Presidente Arnaldo Barros, já com tanta coisa, ainda se quer mais?
0: Sim, nós somos pessoas com ambição e temos que lutar, quanto mais, melhor, porque nós temos de trazer para a Sobreira a qualidade de vida que precisamos, não é? Porque sem estas coisas, e que já tantas coisas saíram, não foi por nós, nem por mim, nem pela instituição, mas por outros. Nós tentamos trazer, e neste momento, para trazermos qualidade de vida, precisamos. E o futuro, portanto, da APDIS não vai ficar por aqui.
2: Nós já vamos ver se conseguimos tirar daí ou desvendar mais alguma coisa, mas antes disso, deixe-me ainda questioná-lo a propósito da dita sustentabilidade da instituição que há pouco referiu. Portanto, a Sobreira tem uma associação que, com estas respostas de centro de dia, serviço de apoio domiciliar e creche, é talvez das mais recentes do Conselho de Paredes a oferecer estas respostas, mas já envolve aqui números, quer de utentes, quer de colaboradores, que já são números que em nada ficam atrás de muitas outras instituições que têm, se calhar, quase o dobro dos anos de funcionamento destas respostas. Com as contas todas em dia, quer dizer, como é que isto se consegue?
0: Sim, uma boa organização, uma boa orientação. Conseguimos fazer com que, de facto, a instituição seja uma instituição saudável financeiramente, embora de outros temos os nossos problemas, mas que, de facto, financeiramente, cumprimos mensalmente com os nossos fornecedores, com os nossos funcionários, colaboradores, também mensalmente, e, portanto, isso orgulha-nos de poder fazer. E, no entanto, creio que é uma das instituições, como frisou ainda aqui um bocadinho, que mais recentes do Conselho de Paredes. E já agora deixe-me dizer que das 17 instituições que existem no Conselho de Paredes, somos nós, a nossa instituição, que temos mais utentes nas áreas que falámos aqui.
2: Nestas três respostas, digamos assim. E porque, para vocês falarem em causa própria, não é difícil. Para quem ouve, pode parecer estranho. Portanto, para mantermos aqui a isenção, nós fomos ouvir alguns dos vossos amigos e fornecedores. São pessoas que nos disseram a imagem que têm da instituição e como é que esta associação foi respondendo às necessidades da população da Sobreira e das freguesias circunvizinhas. A opinião é unânime. Estão todos satisfeitos com o bom trabalho que está a ser feito.
6: Acho que uma mais-valia para a terra, para a Sobreira, Acho que existe uma felicidade daquilo que me apercebi e daquilo que as pessoas também nos descrevem. Normalmente uma vez por semana, assim, vem tudo organizadinho da parte deles e nós também estamos cá para podê-los ajudar, para ajudá-los da melhor forma. São pessoas novas, jovens e com muita força e muita vontade de levarem as coisas para a frente. Acho que é uma direção que tem muito ainda para dar.
7: Está a desenvolver um bom trabalho para a Sobreira e para outras pessoas que venham de fora. Felizmente eu nunca precisei destas coisas, mas acho que nunca estamos livres de um dia precisar. Acho que como empresário ou comerciante, cada um que possa ajudar, que deve de o fazer.
8: Desde que nasceu a Apedis, sempre deu bom parecer, como o Arnaldo. Acho que tem feito tudo do melhor e tudo o que nós também possamos fazer perante eles, fazemos. Acho que foi um bem para a Sobreira. Que continue, que tenha saúde e continue, que está em uma casa que está a trabalhar bem. Conhecemos com todo o carinho e é um bom cliente.
9: Trabalham muito bem, têm pessoal à altura para fazer qualquer tipo de trabalho que eles têm, desde a creche, desde o centro de dia, ao domicílio. São clientes que cumprem. Não chateiam muito. Quando há algum tipo de eventos, também pedem-nos algum auxílio extra, dentro de umas rabanadas, quando é para o Natal, uns cacetes de rabanadas, uma broa extra num São Martinho, pronto, assim umas coisas extras, mas sempre dentro das nossas possibilidades também.
10: São nossos clientes, são as pessoas muito impecáveis, não posso dizer assim, mas são excelentes, pronto, como se são excelentes. São bons clientes, apesar de chegarem aqui, fazem o pedido que querem, executamos o pedido e estou contentíssimo com eles a nível de tudo.
11: Uma imagem muito boa, muito positiva. Como cliente, que eles são meus, como sobreirense que sou e pelo que ouço, uma imagem muito positiva da instituição. O que eu oferecia para lá e o que eu ofereço agora é-se cresceram bastante.
12: São competidores, são pessoas que se preocupam e que zelam pela qualidade, pedem sempre coisas da época, coisas que sejam mais práticas para dar aos miúdos ou às pessoas de mais idade. São pessoas preocupadas.
13: É um trabalho realmente extraordinário que eu comecei há muito pouco tempo a acompanhar e fiquei admiradíssimo ao ponto de, na primeira assembleia que tive presente, fiz logo a proposta de um louvor à direção, porque realmente acho que uma instituição destas alivia imenso a vida de muita gente.
14: Eu sou sócio desde a fundação da Apedis, em termos de boas instalações, em termos de apresentação, é um edifício novo, bem apresentado, limpo, com as condições ideais para a terceira idade, para a creche, que dão o máximo por aquilo, muitas vezes prejudicando a sua vida pessoal e profissional. Continua a crescer, desde 2011, desde a sua fundação, enquanto instituição, né? enquanto instituição com as valências, né? Valências da creche, centro de dia e serviço de apoio ao domicílio.
15: O facto de terem lá pessoas da terceira idade vão para lá todos os dias e sentem-se bem lá dentro. Tem pessoas de família lá e elas gostam. Já tenho ido lá muitas vezes e gosto do ambiente que lá vejo.
2: Doutora Diana Costa, pergunto-lhe, é naturalmente gratificante ouvir opiniões tão positivas sobre o vosso trabalho como estas que acabamos de ouvir?
1: Sim, sem dúvida que sim. Fico contente, fico grata a todos os colaboradores e demais. Pelo que já referi anteriormente, sem eles não era possível. E sem dúvida que para mim tem sido o concretizar de um sonho e que tem sido um sucesso.
2: E eu presumo que seja também um fator motivador para fazer sempre mais, melhor se calhar, muito melhor.
1: Há sempre possibilidade de fazer melhor. Eu pelo menos tenho isso sempre em linha de conta. Nunca fico satisfeita com... Sou uma eterna insatisfeita, digamos assim. Porque acho que devemos sempre trabalhar para ser melhor. A perfeição nunca se atinge. E portanto, no nosso dia-a-dia, em todas as diretrizes que vou dando, temos sempre que fazer melhor e, como é lógico, temos projetos para crescer, porque a APDIS ainda tem muito para dar.
2: Não sei se quer ser atrevida e revelar algum, ou então empurrar a batata quente para o Presidente para ver se a gente consegue daqui tirar alguma coisa. Quer passar a bola?
1: Eu acho que o segredo é a alma do negócio, mas eu posso deixar precisamente para o Sr. Presidente poder pronunciar, se assim o achar conveniente.
2: Desde que não se sinta intimidado, não é? Porque ela, ao dizer este aviso, o senhor já pode ficar intimidado em partilhar connosco. Mas assim, uma pontinha do véu, o que é que poderá estar a acontecer pelo sul do concelho, mais concretamente pelas mãos da APDIS?
0: Depois de todos os serviços que nós prestamos naquela instituição, é evidente que nós vemos outras necessidades. Essas necessidades, portanto, umas chamam as outras, despertam-nos a atenção, e não só eu, uma direção, uma parte da diretora técnica, e foi, talvez, nasceu daí outra vez, como é que eu ia dizer, nasceu o sonho de fazermos mais alguma coisa, porque, de facto, tudo que está a ser feito com qualidade, com máxima qualidade, mas nós notamos que temos lá pessoas que deveriam ter outro sítio. Olhando à Sobreira, que é uma freguesia de facto grande, mas a nível a nível de apoio social, a nível dos idosos, a nível de carenciados, mais carenciados, falta-nos esse equipamento. Terrenos já temos. Eu vou lançar aqui o repto e a Banuba, espero que só de terrenos já temos. Por acaso hoje ouvi alguma coisa na rádio que me agradou.
2: Muito bem.
0: Eu ouvi alguma coisa na rádio que me agradou, que já há muito tempo que não tinha visto. E até, nem para dizer, quase como o caso aqui da doutora Diana, por causa daquele que saiu também esta semana. E eu, certamente, a doutora Diana não tem conhecimento.
2: Portanto, as notícias parecem ser a vosso favor, algumas condições já existem, e eu vou-me atrever a ser eu a deitar, a adivinhar. Portanto, o anseio do lar não está ainda de todo por terra batida. É um bocadinho isto que podemos deixar no ar, Presidente. Este anseio, esta necessidade não está esquecida. E é, se calhar, um bocadinho por aí que vocês vão continuar a batalhar.
0: Exatamente. Para bem de toda a população da Sobreira, e não só, porque nós não temos só lá sobreirense, temos de outras freguesias, é o que nos faltará lá em termos futuros, se o conseguirmos fazer, é de facto um lar residencial na área da deficiência, porque é uma das áreas que está muito descoberto. Se tivermos a sorte, como pensamos, estamos a trabalhar nesse sentido, que temos a sorte que isso possa acontecer, pois nós não vamos virar a cara à luta e vamos de facto
2: agarrar a oportunidade.
0: Exatamente. Agarrar a oportunidade.
2: Muito bem. Aos dois, agradeço a vossa presença nos nossos estúdios.
1: Nós é que agradecemos.
0: Nós é que agradecemos, e já agora queria agradecer a todo o apoio que a Sobreira tem dado, e não só à instituição. Agradecer também às nossas colaboradoras, desde a diretora técnica até à senhora da Vassoura, como se costuma dizer, aos meus colegas de direção também, pelo excelente trabalho que eles têm colaborado para que a instituição, que deve ser, seja uma instituição com mais qualidade, que é o que precisamos para a Sobreira.
2: Muito bem. Em nome da nossa equipa, fica então, uma vez mais, os nossos obrigados e desejar-vos votos de muita felicidade para aquele que são os vossos projetos. Quanto a si que nos ouve, continua desse lado. Nós voltamos já de seguida do sinal horário das 11 da manhã, para irmos até à freguesia de Torno, em Lousada. Até já.

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1: Estamos de regresso para a segunda parte do A Nossa Terra. Se só agora nos sintonizou, saiba que hoje já falamos de APDIS, uma IPSS de referência no Conselho de Paredes, mais concretamente na freguesia de Sobreira, que apoia mais de 130 utentes. Agora vamos mudar de conselho e viajar até Lousada para lhe falar de história e das histórias da Aparecida. Já ouviu falar na Aparecida, no Conselho de Lousada? Certamente que sim, mas sabia que a Aparecida não é uma freguesia? Pois, não, não é. A freguesia chama-se Torno, ou para ser mais rigorosa, São Fins do Torno. E Torno é conhecido porquê? É isso que nos propomos a contar-lhe durante a próxima hora de emissão. Fique por aí, nós voltamos já de seguida.
0: 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Esta semana, em destaque, a freguesia de Torno, em Lousada, e a APDIS, Associação para o Desenvolvimento Integral da Sobreira, em Paredes, com o apoio Bioandanças, de Casimir Moreira. 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Estamos no Torno, Vila da Aparecida. 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
1: Então vamos lá cumprir com a promessa de lhe contar a história e as histórias de Torno. Comecemos por algumas curiosidades. A freguesia de Torno é conhecida pela grande romaria da Senhora da Aparecida, que se realiza todos os anos em agosto e onde se pode ver o maior andor do mundo. É conhecida pelos seus doces de festa e respectivos doceiros, que os vendem nas romarias de todo o país. É conhecida pelos seus fadistas, há de todas as gerações, com quase 100 anos, com 60 e com 30. É conhecida pela terra das agências funerárias, numa freguesia pequena, com mais ou menos 300 habitantes, existem duas. E é conhecida por ser a terra onde mora o comerciante mais velho, ainda no ativo, de todo o concelho de Lousada. Tudo isto faz do Torno uma freguesia muito conhecida, se bem que poucos são os que falam no Torno. Falam isso sim na Aparecida, e a Aparecida já é vila, uma vila que no fim de contas engloba duas freguesias, Torno e Vilar de Torno e Alentém. Outra particularidade da terra é que esta é a única freguesia do concelho de Lousada que tem uma presidente junta mulher. Agora vamos, para quem não conhece bem a terra, fazer uma breve e simples descrição do que por lá se pode avistar. António Brandão.
0: No centro da Aparecida existe a zona mais comercial da freguesia.
4: várias lojas de diferentes negócios, cafés, uma clínica e os restaurantes. Existe também um parque de lazer onde, nas tardes solarengas, se juntam vários grupos de aposentados a jogar à malha, às cartas ou simplesmente a conviver e a apanhar sol. No ponto mais alto da freguesia está o santuário, pintado de branco e com várias oliveiras a provocar a sombra no adro. No sopé está a igreja matriz. Ao nível das infraestruturas, a freguesia está dotada com um novo centro escolar, serviço de correios a funcionar na sede da junta, uma farmácia, bombas de abastecimento de combustível e uma agência bancária. A nível associativo, o Torno tem várias instituições em plena atividade. Há um rancho folclórico, um grupo de bombos, um clube de futebol, que está a construir um relevado sintético, o cicloturismo e um motoclube. A sua população, constituída por cerca de 3 mil habitantes, vive essencialmente da indústria, do calçado e do vestuário e também do comércio. O Torno tem como padroeiro São Pedro, mas é a Romaria da Senhora Aparecida que tem a festa maior. Com um orçamento a rondar os 100 mil euros, esta Romaria marca pela grandiosidade do andor que leva a Senhora Aparecida.
1: Para nos falar destes e de outros aspectos da freguesia do Torno, temos aqui connosco três convidados. São eles Elisa Rosa, a presidente da Junta no seu primeiro mandato, Cristiano Cardoso, licenciado em História e um grande conhecedor do passado da sua terra e das suas gentes, e Maria Fernanda, carinhosamente conhecida como Fernandinha do Rio, uma pessoa muito dedicada à igreja e defensora da sua freguesia. Aos três, muito bom dia, sejam bem-vindos à nossa terra.
5: Bom dia.
1: Antes de passarmos a palavra aos nossos convidados, se me permitem, vamos ter um momento de poesia popular. O poema é da autoria de José Araújo e fala, claro está, da Aparecida.
6: Nossa Senhora Aparecida, terra da minha paixão, um dia quando eu morrer, levo-te no coração. Ó Senhora Aparecida, estás virada para Vilar, um dia quando eu morrer, me torno a rezar. Ó massas, quando me levar, leva-me devagarinho à porta da Pitarisca para lá um bocadinho. Entro dentro e trazei-me uma caneca de vinho, uma garrafa de vinho, que quero ir para outro mundo, quero ir consoladinho. Lá na Pitarisca é cabrito e coelho, como ela não é igual. Ela é muito conhecida quase em todo Portugal. O abade da Aparecida cumprimenta quem conhece e não conhece. Dizem que ele que é doente, mas quem o vir não me parece. Eu sei que hei de morrer, mas seja o que Deus quiser, vou para a beira dos meus pais da minha santa mulher.
1: José Araújo tem 95 anos e é uma das pessoas mais velhas da freguesia. Homem de grande cultura popular, teve várias profissões. Foi trolha, fogueteiro, mineiro, ferreiro, doceiro, tintureiro e feirante. Foi fadista e poeta popular. Com uma lucidez e memória invejáveis, sabe tudo sobre o Torno. Em conversa com a Anabela Machado, recordou uma tradição que terminou há duas décadas e que diz respeito aos caixões que seguiam em forma de promessa na procissão da Romaria da Aparecida.
6: Eu devia ter pego 20 anos ou qualquer coisa. No dia 15 de agosto apareceu aqui um carro de Santiago de Compostela e perguntou da Dona Maria, onde era a Senhora Aparecida? Mas viu uma coisa em mim, não sou salário à Senhora Aparecida. E então, disseram que sim. Eles começaram a tirar um caixão para fora, começou uma senhora, deitou-se no caixão e foi a Senhora Aparecida se desfazer a promessa. Ora, aí começou. Depois foi um da Longra. De Longra, estava um rapaz muito doente, muito malzinho, e disse assim, o pai para ele, bem, que eu já ia contar, o rapaz, mete a Senhora Aparecida, que te sabe e que vais lá num caixão. Bom, vais lá, numa procissão, a procissão vai de caixão, como se tivesse morrido, sarás. O rapaz sarou, eles vieram aí, e fizeram o funeral. Fizeram o funeral, é claro, para o pessoal ver, porque chegaram a ser 16 caixões de crianças e coisas.
1: E já que falamos em tradições, esta já terminou há mais de 20 anos, mas ainda pode ser relembrada em fotografias no Museu do Santuário, um espaço de história e de memórias criado recentemente e que é visitado por muita gente. A entrada é gratuita, como esclarece o padre José Augusto, pároco da Freguesia, há 16 anos.
5: Como é que tem sido esta tua caminhada aqui na Aparecida?
7: É, uma caminhada sossegada, com muitos altos e baixos, naturalmente. Felizmente e graças a Deus, mais altos do que baixos. Mas também é normal, sendo eu padre, também acho que ando sempre um bocadinho mais acima, lá perto do Nosso Senhor. Não, mas tem corrido bem, estou a brincar com a situação, mas tem sido uma situação normal, estável, normal, sim.
5: Uma das coisas que leva a partir de longe e que traz muita gente é a Romaria. Também tem um papel importante nesse sentido. Porquê é que é tão especial?
7: Exatamente pelo que, como o nome indica, não é uma festa, não é... É uma coisa muito específica, é uma romaria, é um retornar ao tempo mais tradicional e fazer dele um tempo diferente, né? Talvez por isso as pessoas venham à romaria, porque vêm não só para a festa, mas vêm também para a oração, vêm também visitar Nossa Senhora. Portanto, é um espírito diferente.
5: Durante o ano, nota-se que ali o santuário tem sempre gente.
7: Sim, isto, a história do santuário era a história de uma ermidinha, que entretanto, quando eu cheguei, percebi de facto essa devoção, não só das pessoas de cá, mas também das pessoas de fora, e começou a ponderar-se, ou a pôr-se a hipótese de se abrir a ermidinha com mais frequência para se contabilizar o número de visitantes. E a dada altura percebeu-se de facto que era um movimento anual e não só sazonal, não só no verão. E pronto, e depois um dia acordamos todos com a disposição de que aquilo poderia ser de facto um santuário mariano e partiu-se para aí.
5: Tem também lá um pequeno modelo, ao fim e ao cabo, um pequeno local da história.
7: Sim, a ideia do museu foi, e é um museu diferente daquilo que as pessoas estão habituadas. Como conceito de museu, é um museu que não se paga para ver, e é um museu que está sempre aberto, e portanto a ideia foi exatamente essa, foi criar um museu aberto, com pequenas coisas, com poucas coisas, mas com aquilo que é de facto essencial e característico da romaria. E quem visitar o museu, e pode visitá-lo por dentro ou por fora da mesma forma, consegue perceber a lógica do museu desde o tempo do relógio, portanto o tempo que marca o tempo, até à ermidinha, até terminar depois no andor grande do santuário. Portanto, e essa passagem, incluindo, porque uma das coisas que caracteriza a romaria são os foguetes também, não é? Portanto, aqueles morteiros mais antigos que estão lá no chão, portanto tudo coisas muito simples, mas significativas. E porque imagino o que é quando chega cá alguém e lhe falam: ah, tem um andor com 21 metros e 26, é uma coisa enorme, mas como é que isto se faz? Então conseguem, através daquela réplica em miniatura que lá está, a perceber que é tecido, que é com alfinetes. A ideia do museu foi exatamente preparar as pessoas para depois viverem a festa. Se vierem cá durante o ano, depois vão poder ver aquilo tudo nesses dias de romaria.
5: Continuam a ser o maior andor.
7: Enquanto não houver outro que o queira ultrapassar e que cumpra os requisitos. Sim. Isso não é importante.
5: É uma marca?
7: Sim. Sim. Mas não é o essencial.
5: O foco principal.
7: Sim. É bom que continue a ser. Mas não é essa a nossa maior luta ou ambição. Mas é bom que seja, sim.
5: O que é que acha que... O que é que gostava de ver aqui, enquanto padre?
7: Essa é uma pergunta assim um bocado que me vai obrigar a repensar muitas coisas. Se calhar gostava que as pessoas fossem... As pessoas são excelentes, são gente boa, mas eventualmente que fossem um bocadinho mais como aquilo que eram no início da romaria. Mais vocacionadas para a fé, procurando o bem comum. Isto é uma missão muito grande, isso é quase o paraíso na Terra, é verdade. Mas já que perguntou, pois...
5: para terminar, estamos agora aqui a viver, estão a viver aqui um dilema que vai haver festa, não vai haver festa, vai haver romaria, não vai haver romaria. Como é que é? É só em agosto, mas agosto é só um pelinho. O que é que gostava de dizer às pessoas de cá?
7: Que romaria há certamente. Isso não tenho dúvidas. Pode não haver romaria, melhor. Pode não haver festa, romaria com toda a certeza. Romaria com toda a certeza. O Senhor Bispo celebrará como de costume no santuário. Nós faremos a procissão com toda a circunstância. E eu creio que vamos fazer tudo o resto também. Esta é uma hora de despertar mentalidades, de rever conceitos, de refazer caminho. Mas apenas e só isso. Tenho a certeza absoluta que a romaria não deixará de existir. Certamente partirei eu primeiro para Nosso Senhor do que a romaria tenha o seu fim, isso não há dúvidas. Apesar de eu não ter pressa para ir. Mas
5: eu não tenho pressa.
7: Mas é capaz que sim. Vai, com toda a certeza vai-se fazer. E às vezes estas coisas são importantes. A romaria caracteriza-se muito por aquilo que lhe é típico, por aquilo que lhe é tradicional, por aquilo no fundo que traz as pessoas cá. Eu costumo dizer isto, e que nenhuma das outras comissões de festas me levem a mal, até porque eu trabalho com outras. Uma festa qualquer não faz, uma romaria ninguém faz, existe e pronto. Não se faz, existe. Porque os romeiros vêm em oração, e chegam, e rezam, e cantam, e divertem-se, que também é importante, e vão embora. Numa festa, vêm, gozam a festa e vão-se embora. Portanto, não estou... Eu disse, é verdade, eu gosto muito de conversar com o meu povo, é assim que eu me sinto bem, e gosto de partilhar com eles as minhas preocupações. E é verdade que lhes disse, no final da minha Eucaristia, que estava preocupado, mas que não estava aflito, quer dizer, de facto continuo preocupado, porque acho que é importante que as pessoas apareçam, até para perceberem qual é a dinâmica da romaria, mas não estou aflito, porque sei que ela se faz.
1: Posto isto, vamos então conversar com os nossos convidados e, como manda a boa educação, comecemos pelas senhoras. Elisa Rosa tem 45 anos, está no torno há 20, casada, mãe de duas filhas, contabilista de profissão, está na junta há uma década. Este é o primeiro mandato como presidente. Nas próximas eleições de outubro vai recandidatar-se para dar continuidade ao trabalho que tem em curso. Muito bom dia, Sr. Presidente.
8: Bom dia.
1: Seja bem-vinda à nossa terra. Começo por lhe perguntar como é ser a única mulher autarca em Lousada.
8: É uma experiência bonita e até acho que deveria haver cada vez mais. Estou a gostar, acho que sou um bocadinho até mais acarinhada, mas não vejo qualquer dificuldade. Hoje em dia, cada vez mais, as mulheres fazem... Não estou a dizer que é só para homens, mas era uma profissão que era mais dedicada ao sexo masculino. E agora, cada vez mais, acho que as mulheres estão a encarar esses ramos, tanto na política como, sei lá, agora não há trabalho de homem e trabalho de mulher. É mesmo, dá-se uma experiência agradável.
1: Sente-se respeitada também por isso, por ser das poucas ali.
8: Sim,
1: no meio.
8: Sim, sinto-me respeitada e é agradável.
1: E acarinhada, essa é
8: muito.
1: A palavra que fica e que é giro de se ouvir. Presidente, chegou à junta há 10 anos, como já referimos, ao que sabemos, para substituir o seu sogro.
8: Sim, o meu sogro fazia parte da junta, infelizmente faleceu, e fui convidada para ir para o lugar. Entretanto, houve várias eleições e fui para a tesoureira. Nos dois mandatos do Carlos Massas, estava como tesoureira, e fizeram-me, quando houve a junção de freguesias e a nova agregação, eles fizeram o convite para, entre nós os três, para nós, que achavam que deveria ser eu a dar a cara. Fiquei um bocado assim,
1: reticente,
8: assustada, por vários motivos, por ser a única mulher, realmente, por não ser natural da freguesia, mas era ambicioso, e eu gosto também de abraçar causas, não é? Que sejam ambiciosas e dê o resultado.
1: É isso mesmo, ao fim de quase 4 anos desta experiência como responsável máximo pelos destinos da gestão da freguesia, qual é o balanço que faz?
8: É bom. Os primeiros, uma coisa é ser tesoureira, outra coisa é ser presidente. E, portanto, nós estamos num trabalho e dedicamos a esse trabalho. Quando vamos para presidente, que é este caso, nós temos que aprender, porque, embora eu estivesse lá como tesoureira, o presidente é que decidia todas as situações e fazia. E eu tive que ir aos bocadinhos, ir aprendendo e ver realmente, porque nós temos ideia e não é nada como nós achamos que vamos para lá, queremos aquilo e é logo feito. Não. Há muitas legalidades, muitas burocracias e temos que ir aprendendo. E agora, eu acho que 3 anos é quase para nós aprendermos, para depois podermos avançar mais. Andamos sempre a aprender, que nunca vamos conseguir aprender tudo. E está a ser um trabalho que eu estou a gostar e acho que estou a dar o meu máximo, porque não estou a tempo inteiro na junta. Damos o máximo, porque temos também o nosso trabalho, não é?
1: E a família.
8: E a família e tudo isso. Mas acho que está a correr bem.
1: Sente que ficou a conhecer melhor a freguesia nestes,
8: sem dúvida,
1: nestes
8: sem dúvida,
1: quase 4 anos?
8: Sim, sem dúvida. Eu tento ser próxima das pessoas. Tento fazer ouvir as pessoas o mais possível. E realmente havia certas ruas que a gente passa, mas a delineação da freguesia não estamos e realmente estar como presidente ajuda a conhecer mesmo.
1: Palma, são os olhos diferentes, mais atentos, mais familiarizados.
8: Vamos no carro, estamos a ver, ora bem, temos que fazer aqui alguma coisa. Conhecemos as pessoas todas, realmente eu conheço, acho que as pessoas todas da freguesia, que isso é muito agradável, conhecer as pessoas mesmo todas. E é bonito, é muito, eu gosto mesmo, adoro mesmo o que faço.
1: Quem conhece muito bem a freguesia é António Ribeiro. Aos 80 anos, este aposentado da CP está no executivo da junta há tantos mandatos que já nem sabe quantos. Esteve ligado ao futebol e a outras associações da terra. Ótimo conversador, adora pedalar na sua bicicleta e saber mais da história do Torno. Parte da história que conhece descobriu-a nos livros de atas antigas da Junta e as datas mais importantes vai partilhá-las connosco.
9: 1855 foram plantadas as primeiras 4 oliveiras no adro de cima, no santuário. O adro superior, em frente à escada da capela Nossa Senhora da Conceição. Nós chamávamos a Nossa Senhora da Conceição, que era... 1917 foi a reparação da cúpula da torre da igreja de Nossa Senhora da Conceição, que foi destruída por uma faísca, um raio, entre aspas. 1868 foi pedida a construção da nova ponte das Poldras. A existente tinha gradeamento, não tinha gradeamento, e um burro caiu ao rio, coitado do burro afogado. 1912, criação da estação de telégrafo e postal da Senhora Aprazível, em 1912. Olha, em 1937, Dr. Oliveira Sazar sofre um atentado, a junta envia telegrama de frustração. Não sei se interessa. Em 1889, quando foi, o cemitério foi benzido, quando se fizeram o cemitério, pelo Bispo do Porto de Dom Américo. Foi em 9 de maio, mas não sei se interessa. Em 1911, a Junta criou uma licença no valor de 60 reis para poder colocar em frente ao adro de cima, à frente da igreja, da Senhora da Conceição, barracas e de comes e bebes nos dias de feira de 7 e 25 de cada mês. Em 1915, pela comissão da junta, foi pedida à Câmara Municipal para a mesma solicitar ao governo a construção de escolas primárias. As existentes eram arrendadas.
1: E já que estamos a falar de história e das histórias, vamos dar voz ao nosso segundo convidado. Cristiano Cardoso tem 39 anos, é historiador, natural do Torno, mas residir agora em Mineiro. Quando se aposentar, diz que gostava de estudar a fundo a história da sua terra, uma história que já conhece como poucos e que vai partilhar connosco nesta manhã do primeiro domingo de abril. Muito bom dia, doutor Cristiano.
10: Bom dia.
1: Seja uma vez mais bem-vindo ao A Nossa Terra. Vamos começar pela confusão que existe entre Torno e Aparecida.
10: Bem, a confusão resulta unicamente do facto de a povoação da Aparecida, provavelmente em resultado de um dinamismo económico e social que a própria Romaria também desencadeou, acabou por se sobrepor, portanto, o nome Aparecida por se sobrepor ao nome da freguesia. O nome da freguesia é centenário, portanto, existem registros desde a Alta Idade Média de toponímia ligada, relacionada com o Torno. A povoação da Aparecida é uma povoação, um lugar, digamos assim, que anda um pouco em redor daquilo que é o local onde está a capela, onde se deram as aparições. Curiosamente, esse lugar, antes de se chamar Aparecida, chamava-se lugar de Nossa Senhora da Conceição, porque a capela que lá existia anteriormente e que ainda existe, de Nossa Senhora da Conceição, terá sido construída por finais, segunda metade do século XVII. Portanto, já está ali naquele local há mais de 300 anos e acabou por fixar-se na toponímia. O nome Aparecida acabou também por se sobrepor a esse.
1: A rivalidade que existe entre Aparecida e Lousada também já vem do passado?
10: Sim. É uma rivalidade que eu creio... Isto é uma opinião, como é evidente, mas teria que ser estudado noutro tipo de abordagem. Mas temos que compreender que a freguesia do Torno não integrava o original Conselho de Lousada. Portanto, a freguesia do Torno fazia parte, até 1836, do Conselho de União, do extinto Conselho de União, que atualmente é Felgueiras. Em 1836, o Conselho de União foi extinto e a freguesia do Torno foi integrada num conselho gigantesco, que era o Conselho de Barrosas, composto por mais de 50 freguesias. Esse conselho acabou por se extinguir, mas as elites políticas do Conselho de Lousada, do anterior Conselho de Lousada, portanto, fizeram as suas diligências no sentido de restaurar o conselho. Com a restauração do antigo Conselho de Lousada, foram desanexadas do Conselho de Barrosas diversas freguesias, entre as quais Torno. Isto dá-se em 1838. Portanto, eu suponho que uma parte dessa rivalidade virá de uma ligação centenária do Torno à União e, de repente, ver-se a comunidade ver-se... Portanto, afastada dessa realidade de tantos anos e anexada a um concelho que, apesar de ser limítrofe, não tinha, portanto, o valor social e cultural e político que tinha a União.
1: Muito bem. A Igreja Matriz, no início, terá então pertencido a outro concelho?
10: A Igreja Matriz sempre foi a Igreja Matriz do Torno, portanto, desde que a freguesia existe como entidade paroquial e eclesiasticamente autónoma. Não sabemos qual é a origem, mas seguramente que será dos primórdios da nacionalidade, ou até anterior. Mas não há documentação, pelo menos conhecida, que nos garanta qual é a origem da freguesia, da Igreja. Portanto, a Igreja Matriz é sempre e sempre foi a Igreja Matriz do Torno, nunca pertenceu a outra freguesia. a freguesia que pertenceu a outro concelho.
1: Está esclarecida a questão. Em relação à Romaria, que já aqui falamos e referimos algumas vezes, já vem do século XIX.
10: Sim. É outra questão que merece um estudo mais aprofundado, sem dúvida. Há uma tradição, há uma lenda e depois há a história.
1: São coisas
10: totalmente diferentes. A lenda toda a gente a conhece, está mais que difundida. Há uma data assinalada, que é o ano de 1823, que é uma data interessante do ponto de vista da conjuntura política da época. É uma data propícia a estes fenómenos da manifestação do divino. Portanto, estamos num período muito conturbado de conflito entre liberais e absolutistas. Portanto, estas coisas acabavam por suscitar estes sentimentos religiosos nas pessoas. Em 1823, segundo os dados, ter-se-á dado o aparecimento da senhora numa gruta, numa lapa, onde se refugiava alegadamente um ermitão. Quem era este ermitão? Talvez o ermitão da capela de Nossa Senhora da Conceição, porque não existia outra ali naquele local. E pronto, e a partir daí a Romaria ganhou efetivamente muita expressão popular, trazendo romeiros de locais muito distantes.
1: E a evolução do santuário?
10: Também foi gradual. Se virmos a evolução do santuário do ponto de vista arquitetónico, inicialmente faz-se um primeiro arranjo daquilo que era a tal lapa ou gruta por baixo da Nossa Senhora da Conceição. Existem alguns registros fotográficos dessa anterior capelinha ou ermida que existia aí, que muita gente ainda se lembra de como ela era antes, porque a nova ermida, a que hoje podemos admirar, só foi construída por volta de 1960. Portanto, a ermida com aquele pequeno nártex de entrada, com as colunas. E depois, por exemplo, o escadório que leva à Nossa Senhora da Conceição, apesar de haver um extraordinário projeto, uma coisa megalómana dos finais do século XIX, que nunca foi concretizada, muito possivelmente por falta de verbas, essa escadaria só se vem a desenvolver no século XX, em pleno século XX. E eu creio que ainda haverá muita gente viva que se lembra das escadas não existirem.
1: Pois. Doutor Cristiano, falar de história de Torno, certamente que nos levaria amanhã, o dia, não faltariam aqui conteúdo, digamos assim, para nos mantermos à conversa. No entanto, nós sabemos que o doutor diz que gostava de estudar mais a fundo a história desta terra. Pergunto-lhe porquê, se é porque ainda falta saber muito.
10: Faltará sempre saber muito. Tudo isto que eu falei são questões totalmente em aberto. E aliás, o meu trabalho, e eu vejo o meu trabalho nessa perspectiva, muitas vezes não é tanto dar as respostas, porque para isso nós temos os estudiosos da história, aqueles que são amadores e que se embrenham nas coisas de uma forma muito precisa e muito direcionada. Eu, como historiador, acima de tudo, gosto de colocar questões. E depois de tentar debater essas questões e esclarecê-las.
1: O Torno é uma freguesia, como vimos, com muitos séculos de história. Uma história que uma casa de ferragens situada no extremo da freguesia ajuda a contar, com mais de 100 anos de existência, gerida há 53 pelo Joãozinho das Ferragens. Este espaço respira história. Ainda vende as panelas de pernas, as panelas de ferro preto, os candeeiros a petróleo e a outras preciosidades pouco comuns nos tempos modernos. O proprietário tem 80 anos de idade e orgulha-se de ser o comerciante mais velho do concelho ainda em atividade. Também ele viu a Aparecida mudar.

0: residentes, uma terra com mais comércio do que o normal nas ditas freguesias rurais. Podemos dizer que é do sustento das pessoas da terra, é o comércio o principal fator de sustento desta gente?
1: Sim, o comércio e também, pronto, muitas pessoas vêm dormir à Aparecida e trabalham fora da Aparecida. Da Aparecida, Torno, pronto, nós estamos tão habituados, mas realmente há um bocadinho de tudo na Aparecida. Portanto, nós temos o banco, nós temos clínica, supermercados, materiais de construção. Acho que há mesmo de tudo na Aparecida. Acho que não falta em questões de comércio. Estamos muito bem servidos. E Deus queira que ainda venham outras, sei lá, indústrias inovadoras e coisas novas que, não é?
0: Que mas temos ainda a reforçar.
1: Sim, mas temos um comércio típico, acho que consistente e acho que sim. Eu aliás, sou apologista um bocado do comércio tradicional.
0: E vocês ali não se podem queixar?
1: Não, acho que não, acho que está muito bem.
0: E se no Joãozinho das Ferragens se respira a história, outra já onde se vive a modernidade. Na loja de roupa infantil de Catarina Moreira, tudo parece um conto de fadas ou uma casa de bonecas. Criada há um ano, depois de algum tempo a vender coisas fofas na internet, o espaço é procurado por pessoas de toda a região norte do país. Catarina tem 34 anos, é enfermeira no Hospital de São João, casada, mãe de dois filhos e, como diz, sempre gostou de trapos. Hoje é uma das embaixadoras da terra com os seus belíssimos exemplares de vestuário infantil.
2: É mesmo gosto por vestidos, por lantejoulas, tudo que é brilhante. Gosto mesmo de... E pelas meninas, pelas minhas filhas. Aparecida, terra de marido, terra do meu pai, e porque gosto da aldeia. Nós começámos logo por um desfile para dar a conhecer as marcas, as roupinhas. E tem tido bastante procura, embora acho que ainda não está conhecida o suficiente.
0: Além dos bons exemplos comerciais e empresariais, o Torno é também conhecido pelo artesanato. Os bordados manuais ainda vão sobrevivendo, mas é nas artes das casas em miniatura que nos debruçamos de seguida. Cristóvão Marques tem 57 anos, é pedreiro de profissão, agricultor, caseiro por vocação e artesão por acidente. Há tempos fez a obra de remodelação da capela da Senhora Aparecida. Nesta altura, em casa, começou a fazer em madeira a réplica do edifício. A coisa correu tão bem que fez em miniatura a capela, antes e depois das obras, a igreja, coretos, presépios e outros edifícios em tamanho XXS. Agora a visão já não ajuda, mas ainda assim está a construir a réplica em miniatura de uma outra conhecida capela do Conselho de Lousada.
3: Olha, isto começou assim, isto foi mais ou menos em 2003, 2002, 2003. Fazer a minha capela e depois. Ao fazer as obras, sim, é fazer uma réplica da capela da Cidade Aparecida. Porque até chegou um dia. Pronto, a gente trabalha ao ar livre, que é na construção dele, entre bem para cedo, no inverno, quando agora muda, não é para inverno. E eu comecei a imaginar aquilo, a pensar, e um dia. Eu tenho uma loja ali atrás, uma lojinha assim, muito cheirosa até agora. E um dia comecei a tirar tipo um. Tive que fazer tipo um projeto, não é? Nas horas. Saber como é que eu ia começar, não é? E pronto, comecei aos pouquinhos a começar a fazer, a alegar, que chegou ao ponto que chegou. Mas andei 4 meses e tal, todas as noites. Posso dizer que a outra, isso não sei bem, mas a outra tem uma volta de 400 horas. A fazer alagar, não é?
0: E já que falamos em artesanato, nada melhor do que ouvirmos uma mulher que no seu tempo foi uma bordadeira de mão cheia. Fez muitas feiras de artesanato, fez muitos enxovais, inclusive para a primeira mulher do conhecido jogador de futebol, João Pinto. Maria Fernanda, conhecida por todos por Fernandinha do Rio, tem 85 anos, feitos esta semana, esteve e está ligada à igreja e até foi catequista do nosso historiador Cristiano Cardoso. Hoje já não borda, mas mantém a sua ligação à terra. Muito bom dia, dona Fernanda.

0: Lindinha, se é que me permite que continue a tratá-la como as gentes da sua terra a tratam. Mora na casa do Soutinho, onde nasceu e onde sempre viveu. É uma casa que sempre recebeu padres e bispos.
1: Sim.
0: Que casa é esta? Quer contar-nos um bocadinho?
1: É a casa do Soutinho. Depois os meus pais, pronto, foram, abriram sempre muitas portas à igreja. E o seu cônego Arturi, a primeira missa nova foi a mãezinha que tratou da missa nova dele, que a mãe já estava de cama. Depois guardava lá o quarto do senhor bispo, depois foi para a Sé, não havia um garagem, e guardava lá. Ficou o senhor bispo muito ligado, o senhor cônego Arturi, muito ligado à casa. Em julho tinha de lá vir comer o bacalhau. E depois do senhor cônego Arturi, a missa nova, padres e tudo, ficou tudo, enquanto que a casa pôde acolher, foi lá em casa. E depois ficámos assim ligados. Entretanto, eu comecei a crescer e comecei a ficar metida à igreja. A minha vocação foi ficar solteira, foi por opção que fiz, e trabalhar para a igreja. Nunca tenho tempo muito disponível para outras coisas. E resolvemos, fazemos atividades, e uma delas foi as janeiras, cantar as janeiras de porta em porta. Já fez 25 anos seguidinhos, mas já para aí há 50 anos, ou quê, ainda o pai andava conosco. E nessa altura pedimos para a igreja, e quando se fez o santuário, o Sr. Padre fez a inauguração do santuário. Veio Dom António Taipa fazer a inauguração, e os engenheiros e tudo. O Sr. Padre veio pedir um favor muito grande para receber lá em casa. O senhor, Sr. Padre, eu não tenho casa própria, minha sala já é tão pequenina. E o Sr. Padre respondeu-me: faça na adega. Eu olho, vou receber o senhor bispo na adega, não pode ser. Mas esse senhor bispo é casado com uma prima minha, e eu pergunto-lhe a ela: ai, não é de cerimónia, dá-lhe, olha, dá-lhe de entrada uns panadinhos. E pronto. Veio o senhor bispo lá, mas ela contou-lhe a história, que eu que não queria recebê-lo. Ele, quando se despediu de mim, agradeceu-me e disse assim: agora vai ficar com um encargo de me dar um almoço na adega. Eu assim: não, gente, António, isto já o senhor a mandar, eu dou. Andámos a cantar as janeiras, e eu lembrei-me, digo assim: era uma boa altura de encerrarmos as janeiras e ele vir cá. O pensamento que eu tive, teve o senhor padre e veio-me dizer: o senhor padre, já pensei nisso, se ele viesse era bom. Ele aceitou no dia da inauguração. Ele, no dia 14 de agosto, vem sempre celebrar a missa campa lá Aparecida, como na minha casa. E depois diz-me adeus até às janeiras. Chega-se às janeiras, mas adeus até ao dia 14.
0: E, portanto, tem a visita duas vezes por ano.
1: Sim, mas mesmo sem ser o senhor Dom António, já lá também vai o Dom Pio.
0: Fernandinha.
1: Quem o senhor padre entende, olha, manda-os para a minha casa e latura-os e eu dou-lhe de comer.
0: É uma boa ideia. Fernandinha sempre fez parte da igreja.
1: Sim.
0: E a verdade é que é aquilo que lhe dá gozo, que a preenche, nota-se.
1: Sim,
0: que me sinto
1: sempre e continuo feliz.
0: Mas também temos aqui que fazer referência que foi muito à custa desta ligação à igreja que conheceu muitos sítios. Já foi a muitos lados por esta ligação muito forte que tem à igreja.
1: Foi. Tem-me enriquecido muito. Eu tenho enriquecido em todos os aspectos. Na igreja. Fui em 60, fui a Lourdes, não ia ninguém. Foi uma guerra para me deixar sair de casa. Porque o pai dizia: eu quero ir buscá-la. Se ela tiver perigo, eu não vou daqui a França buscar. Mas depois lá se meteram os padres e aquilo tudo. E eu fui, e a minha madrinha. Fui. E fui em 65 a Stuttgart, Alemanha. E a muitos lados que vou. assim mais longe foram estes.
0: Muito bem.
1: Mas tem-me enriquecido muito.
0: Os bordados aparecem na sua vida por isso mesmo, por não estar sempre a pedir dinheiro aos seus pais também.
1: Pois, foi mesmo isso. Estas minhas saídas e estas minhas despesas, que eu gostava-me tanto de chegar a pé deles e dizer assim, olha, eu preciso de dinheiro, que vou para aqui, eu vou para ali. E depois pensei assim, ah, se eu ganhasse dinheiro, não precisava de estar sempre... Até era uma falta de humildade, não sei. Era aquele orgulho de dizer, não preciso. E depois meti-me nos bordados. E tive logo muito hoje, que fui feliz, nos bordados fui feliz. Tive logo uma clientela muito boa, tudo particulares. Depois as feiras de artesanato também me ajudaram muito.
0: Portanto, fez muitas feiras e numa dessas feiras vendeu o enxoval à mulher do João Pinto.
1: É
0: mas
1: verdade.
0: Não sabia que era para ela.
1: Não. Fiquei envergonhada.
0: Mas porquê?
1: Porque ela disse-me que era a mulher do João Pinto. E eu gosto do Porto e sou do Porto, mas eu sabia lá quem era o João Pinto.
0: Fernandinha é devota da Senhora da Aparecida. Sente que ela atende os seus pedidos?
1: Sim, sim.
0: Muito?
1: Muito.
0: Aos 80 anos teve uma bela festa de aniversário. Surpresa, quero partilhar como é que foi esse momento.
1: É, mas eu acho que não.
0: Ela emociona-se a falar. Estamos de falar de coisas que
1: não,
0: naturalmente...
1: Teve uma festa muito bonita. Acho que foi das festas mais bonitas que eu tive. Sem saber de nada.
0: Está a ver? Aos 80.
1: Cheguei à igreja, vi aquilo tudo. Vi tambores por um lado, vi bombas por outro, vi jantares, vi padres, vi... Olha, enfim.
0: Portanto, ainda conseguem enganá-la perfeitamente bem aos 80 anos.
1: Bem, bem. A tua tia foi uma das que me enganou bem.
0: Fernandinha, o que é que acha que hoje faz falta na Aparecida?
1: Olha, eu na altura achava que não fazia falta nada. Eu não estava preparada e já me sentia tão feliz com o que tinha. Mas olha, hoje pus-me a pensar, até foi de noite que eu pensei. E acho que faz-me muita falta. Isso eu só morresse e visse isso realizado. Era o maior gosto que eu levava. Era uma igreja nova.
0: Muito bem.
1: Uma igreja nova, que é muito pequenina a nossa igreja.
0: Muito bem. Nós vamos daqui a pouco já falar com a senhora Presidente Junta sobre estas necessidades da freguesia. Mas para já ficamos com esta dica. A freguesia não tem um lar para a terceira idade, mas tem outras coisas. Tem um clube que dá formação de futebol a cerca de 150 jovens. O futebol da Aparecida tem 86 anos de existência, mais um do que a nossa anterior convidada. Tem a sua equipa sénior bem posicionada e as camadas jovens bem encaminhadas. Sérgio Bragança, o presidente, fala na importância dos jovens para a continuidade do clube e revela alguns dos projetos para o futuro.
2: O nosso papel aqui neste momento, pronto, desde que eu vim para a Aparecida, foi sempre apostar na formação. Neste momento temos um crescimento enorme a nível destes 3 anos de mandato, com este é o quarto. Possivelmente é um clube que pode atingir a meta que nós destacámos nestes 4 anos e vamos apostar tudo, sempre tudo na formação, porque a formação para nós é um sobreviver para os sénios um dia mais tarde ou Aparecida. É assim, nós neste momento, no geral, devemos ter na média de 140 miúdos, acessivelmente 140. Queríamos atingir agora com o sintético, vamos ter melhorias também de baldeários, queremos atingir os 200, 220.
0: Não dá formação aos mais pequenos, mas são as crianças e jovens das escolas da freguesia quem mais visitam o presépio gigante que Fernanda Fernandes, de 45 anos, e o marido fazem todos os anos no exterior da sua casa. O presépio de Musgo tem centenas de imagens, é feito em novembro e pode ser visto até fevereiro. E até já foi visto por vários autarcas da região.
3: Crianças já fazia em casa com os meus pais? Casei, comecei com um presépio pequenino, cerca de 1 metro, dentro de casa, 1 metro quadrado. Depois, quando apanhou o gosto, fomos, todos os anos íamos visitar a Feira de São Martinho, o São Gens, íamos comprando peças. Até que, dentro de casa já nunca havia, começámos a fazer cá fora, debaixo de uma baranda, foi crescendo. Debaixo da baranda já nunca havia mais, começámos a fazer na barracão que o meu pai tem. Então aí já cresceu para 8 metros de comprimento por 2,5 de largura.
0: Quem certamente também já visitou este presépio foi a presidente de junta. Voltamos à conversa com Elisa Rosa. Presidente, de uma forma muito, muito resumida, quais é que são as obras mais marcantes que fez nestes 4 anos e que aqui podemos exemplificar?
4: Fizemos algumas requalificações em vias públicas, fizemos a ligação da estrada do cemitério para a da Boa Vista, fizemos no Largo da Feira uma pequena requalificação, que irá ser no futuro uma maior intervenção, fizemos iluminação natalícia, que não era feita, o Music Fest, que este ano vamos fazer o segundo, portanto,
0: a segunda edição.
4: E estamos a fazer a requalificação da Avenida da Igreja, e sei lá, outras tantas, colocámos luz em alguns sítios que não estavam e ainda está no projeto isso, algumas que ainda estão para fazer.
0: E o que é que ainda falta fazer?
4: Muita coisa, mesmo muita coisa. Agora é claro que temos que ter agora outra parte para a requalificação do Largo da Aparecida ao Cruzeiro. Há muitas obras para fazer, agora também não podemos estar. E acho que o mais importante é colocar que é o que, a luz. Noutras, porque isto foi por candidatura, já foi substituído os LEDs e agora estamos a fazer para aquelas ruas que foram novas, que foi feito construção nova e tem que se fazer com armadura e aí demora mais tempo. As pessoas muitas vezes não entendem que não pode ser de um dia para o outro, portanto isto há candidaturas, burocracias,
0: há procedimentos, não é?
4: E é uma das coisas que as pessoas mais reclamam, portanto é a limpeza das ruas, a luz é muito importante e o saneamento, que também estamos a tratar em algumas ruas e já temos também projetos para fazer a ligação do pouco que falta, porque a maior parte da freguesia já tem saneamento, mas algumas ruas mais difíceis não têm e estamos a tratar dessas situações.
0: Muito bem, porque é que gostava de colocar um ponto interativo de turismo na freguesia?
4: Gostava, porque acho que a Aparecida merece isso e não consegui fazer neste meu primeiro mandato, mas não está esquecido. Agora com a requalificação do Largo da Feira estamos sinceramente a pensar, porque acho que a Aparecida merece isso.
0: Mesmo sem ponto interativo, os turistas que chegam à Aparecida sabem que serão bem recebidos. E depois de uma visita atenta à freguesia com passagem obrigatória pelo santuário, nada melhor do que retemperar as forças no restaurante Estrada Real. Uma casa com 32 anos de existência, onde a qualidade e o requinte imperam. A Estrada Real foi dos primeiros cafés da região a ter televisão e o negócio começou com o fabrico e venda de pão de ló e dos beijinhos de amor. Hoje tem serviço de restaurante, adega, snack bar, hotel e catering. As suas especialidades são o cabrito assado e o bacalhau. Os doces tradicionais continuam a ser produzidos de forma tradicional. 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Tudo é apresentado com um toque especial, como revela o seu proprietário, Nuno Sousa, um jovem de 28 anos.
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0: 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E os habitantes do Torno, o que é que será que pensam da freguesia? Num breve inquérito, percebemos que todos elegem o santuário como local mais emblemático. Quanto a necessidades, há quem gostasse de ter na freguesia um quartel de bombeiros, um posto da GNR e uma zona industrial.
7: Aqui temos o santuário, temos os restaurantes, temos o pão de ló também e as cabacas. Temos a festa que é o dia 12, 13, 14 e 15. Então, acho que falta assim postos de trabalho para ter mais movimento.
8: Para as pessoas, acho que para as pessoas, para a localização em si, acho que ela é também para a restauração, que tem bons restaurantes, como se vê. É uma vida diferente. Não há igual. Assim, como referência, temos o santuário. Temos sítios muito bonitos aqui na Aparecida, não é só o santuário. Se calhar uma zona industrial não era feito nenhum, já existia cá.
9: Para mim, a minha terra tem terra, não é? A minha terra é o melhor que existe. Não é? Pronto, eu nasci aqui, desde a imagem, tudo, eu gosto de tudo que ela tem, não é? A começar pelo nosso santuário, começar pelo futebol, começar pela junta, gosto.
10: O que ele disse que gostava de ver na Aparecida era um centro para que as crianças tivessem um sítio onde conseguissem aprender música, um quadro de cultura, não é? Eu tenho uma pequena indústria e também gostava de ver uma zona industrial onde se calhar eu amanhã tivesse lá um pavilhão e que desse seguimento a outros, que era uma coisa que na Aparecida, se calhar, era muito útil.
11: A Aparecida tem o santuário, tem a Nossa Senhora, que é para mim, eu sou devoto na Nossa Aparecida, 100%. Há coisas que a gente sente. Na igreja, lá embaixo, tem um sentimento. Cá em cima, é totalmente diferente. A capela dá um espírito totalmente diferente. É o orgulho mesmo de ser Aparecida da melhor forma possível que sou. São amigos uns das outras, ajudam naquilo que podem uns das outras, o máximo que podem, não é? Muito bem. Este comércio mais unido em termos, tipo, um centro comercial, mas um centro comercial da população, não centro comercial de cidade.
12: A Maria, futebol, localização. Eu gosto de cá viver. Falta, a única coisa que faz falta poderia ser uma zona industrial.
0: Na reta final desta segunda hora de emissão do programa, faço uma última questão à Presidente da Junta de Torno, Presidente Elisa Rosa. O que é que acha destes pedidos dos seus fregueses?
4: São pedidos difíceis no tempo que estamos a atravessar. São muito arrojados. Não posso prometer coisas que às vezes não estou a dizer no futuro, que não será provável, mas são três pedidos muito difíceis.
0: O que pode prometer é que vai continuar a entregar-se a
4: esta freguesia. Melhor, entregar-me de corpo e alma e fazer o melhor. Agora, quanto ao quartel de bombeiros, GNR, são muito difíceis. Nas próprias cidades e grandes estão a eliminar esses dispostos, como é que vamos fazer numa freguesia? Portanto, é quase, não gosto de mentir às pessoas, é muito difícil isso.
0: Muito obrigada aos três pela vossa presença nos nossos estúdios. Foi um gosto viajar na vossa companhia pela vossa freguesia. Desejamos, em nome de toda a equipa, votos de muitas felicidades para as vossas empreitadas. Quanto a nós, já sabe, estamos de regresso de hoje a 8 dias para lhe dar a conhecer mais bons motivos daquilo que existe de bom na nossa terra. Até lá, fique bem, fique na nossa companhia.

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1: Olá, bom dia. Sejam bem-vindos a mais uma edição do programa A Nossa Terra, que lhe faz companhia nas manhãs de domingo aqui na Rádio Clube de Penafiel, através de uma produção da Direnor. Dá-lhe a conhecer o que de melhor existe e se faz nas regiões do Val de Sousa e Baixo Tâmega. Hoje vamos dar voz, nesta primeira hora de emissão, ao Sport Clube Nuno Álvares da Freguesia de Recarei, Conselho Paredes, e depois, na segunda parte do programa, à Freguesia da Capela, no Conselho de Penafiel. Fique connosco, faça-nos companhia.
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1: Com 95 anos de história, o Sport Clube Nuno Álvares é uma coletividade que conta atualmente com mais de 250 atletas, 400 sócios e umas novas e modernas instalações dignas do seu longo percurso. Antes de avançarmos, vamos ficar a conhecer um pouco mais da história desta Associação do Conselho de Paredes, pela voz de António Brandão.
2: Fundado a 18 de janeiro de 1922, em Recarei Paredes, o Sport Clube Nuno Álvares assume-se como um clube com identidade e vontade de vencer. Com 95 anos de história, é filial número 3 do Futebol Clube do Porto, uma das associações mais antigas no concelho, conhecido por Rota dos Móveis, e que enche o peito de orgulho por todo o trabalho que tem desenvolvido ao longo de quase um século. O Nuno Álvares veste de vermelho e azul. Começou por jogar no campo pelado do Calvário e agora está num amplo e moderno complexo desportivo. As obras são fruto do trabalho e persistência das direções que por ele passaram, dos sócios e adeptos que acreditaram, das instituições e empresas que sonharam juntamente com o clube. Com cerca de 400 sócios, o Sport Clube Nuno Álvares possui uma sede própria, duas viaturas de 9 lugares, dois campos de futebol, um no antigo campo do Calvário e outro no complexo desportivo Nuno Álvares, já com relvado sintético e onde são disputados os jogos em casa. Do património da associação consta ainda a antiga sede no centro de Recarei, onde os sócios se podem encontrar. Durante 5 anos, jogaram num campo emprestado, mas recentemente, com o término das obras no complexo, campo, bancadas e balneários que rondaram os 2 milhões de euros, estão reunidas as condições para que o clube cresça sustentadamente. Praticam futebol sénior, futebol de formação, onde têm já cerca de 150 miúdos inscritos, handball feminino e até já tiveram uma equipa de futebol feminino, num total de cerca de 250 atletas ligados ao clube. A equipa sénior foi campeã na época de 2009-2010, na primeira divisão da Associação de Futebol do Porto, e subindo assim à divisão de honra da Associação de Futebol do Porto, e lutam atualmente pelos lugares cimeiros da tabela e pela subida à elite. Há quem defina o Nuno Álvares como uma fábrica de campeões. Já o clube utiliza como slogan ser Nuno Álvares, uma história de suor, paixão e vitória.
1: Para nos dar a conhecer melhor este clube, que já conquistou o coração dos seus adeptos e o respeito dos adversários, temos connosco em estúdio dois convidados. São eles Amândio Guimarães, presidente da direção do Sport Clube Nuno Álvares, e José António Moreira, treinador da equipa sénior. Muito bom dia, sejam bem-vindos ao A Nossa Terra.
3: Bom dia.
1: Vamos começar a conversa com o homem que comanda a direção da associação. Amândio Guimarães tem 45 anos, é economista de profissão e presidente do Nuno Álvares há 3 anos. Está ligado ao clube há cerca de 15, diz que desde cedo se habituou a acompanhar o clube da terra e do coração. Muito bom dia, Amândio Guimarães, uma vez mais seja bem-vindo ao A Nossa Terra. Começo por lhe perguntar se, no seu entender, o Nuno Álvares é uma fábrica de campeões ou uma história de suor, paixão e vitória?
3: Não, bom dia. Fábrica de campeões ainda não é. Neste momento é uma história muito grande que tem. É o clube mais antigo do Conselho de Paredes. Tivemos grandes problemas, nomeadamente quando a Associação de Futebol do Porto quis proibir o futebol no nosso campo por ser pequeno. Andámos anos com a casa às costas para outro campo, chegámos a ter muitos anos sem camadas jovens. Neste momento, a nossa principal valência é formar jovens. Fábrica de campeões pretendemos ser um dia, mas para já é mais formar jovens.
1: Mas isto é um slogan que vocês têm, mas esta parte de história de suor, paixão e vitória encaixa-se na perfeição naquilo
3: sim,
1: que é
3: sim, vossa... porque tudo o que conseguimos foi com muito suor. E as vitórias estão a começar a aparecer. E é isso que nós queremos augurar para o futuro, é as vitórias. Mas para já, ainda é um bocadinho cedo, que ainda estamos um bocado verdes.
1: As preocupações estão neste momento noutras questões. Presidente, a sua ligação ao clube, como referimos há pouco, começou muito cedo. Recorda-se como é que foi esta
3: aproximação? A toda a gente que morava na zona onde eu morava era óbvia com o Nuno Alves. Porquê? Porque a escola primária era paredes meias com campo de futebol. Nós no intervalo íamos para o campo de futebol, nós no fim das aulas íamos para o campo de futebol, ao fim de semana íamos ver o Nuno Alves, jogávamos lá fora de aulas, dentro de aulas, era sempre ligado ao Nuno Alves. Posteriormente também fui atleta do Nuno Alves, joguei júnior e sénior, o meu pai também já foi presidente do Nuno Alves, por isso a minha vida tem sido ligada ao Nuno Alves.
1: É um clube naturalmente muito vivido e sentido pela gente da terra, nós tivemos essa percepção. Começou há pouco por referir, e muito bem, que é um clube com uma longa história, estamos a falar de quase meio século. Já fez referência a um ou outro aspecto mais...
3: Não, quase um século.
1: Quase um século, e efetivamente era isso que eu queria dizer. A questão é, fez referência a alguns momentos menos bons da história, mas certamente que ainda antes deste momento melhor que vocês estão a viver, e que já vamos ter a oportunidade de falar sobre ele, lá para trás houve outros bons momentos.
3: Sim, houve alturas. Portanto, nessa altura não havia camadas jovens, era basicamente a equipa sénior, e houve momentos muito, muito bons, de subidas de divisão, com o estádio cheio, se calhar com mais gente agora no campo, porque agora também há mais alternativas para as pessoas passarem o tempo, mas com o campo cheio, muitas vitórias, isso houve.
1: E sentiu sempre que as pessoas foram sempre muito dedicadas a este clube?
3: Sim, sempre muito dedicadas. Isso, a freguesia de Recarei nisso, nós temos que... Também não há muito futebol, já houve outro clube, o Vasco da Gama, mas entretanto acabou, inclusive o campo já foi devolvido aos antigos donos. Neste momento é o único clube ali na terra. Temos boas condições, estamos a atrair os filhos deles, a dar condições aos filhos para praticarem futebol e handball, e como tal... Não temos razão de queixa nenhuma dos habitantes de Recarei, dos adeptos. Não.
1: Passaram 13 anos desde que o Amândio Guimarães chegou à presidência deste clube. Chegou com este sonho de trabalhar mais e levá-lo mais longe.
3: Eu tinha um sonho que era a construção do complexo desportivo, por colocar sintético, cobertura da bancada. Isso já está concluído. Não posso deixar de dizer aqui que tivemos muitos apoios. Tivemos o apoio fundamental da Câmara Municipal de Paredes, na pessoa do Presidente Celso Ferreira, quem eu já considero um amigo. Tivemos um grande apoio da Junta de Freguesia também de Recarei, inclusive o Vice-Presidente da minha direção é o Presidente da Junta. Tivemos grande apoio dos sócios. Para fazer isto, neste momento temos um complexo esportivo com sintético, pavilhão, cobertura da bancada, estamos a planear até ao final, no final da época, colocar cadeiras na totalidade da bancada, estamos a planear juntamente com a Câmara e a Junta alcatroar os acessos lá, juntamente com a Câmara queremos fazer também um arruamento, andamos a tratar de um arruamento para ser mais rápida a ligação, não só ao centro escolar, mas neste caso também ao campo do Nuno Alves, andamos a colaborar com eles. Por isso, a minha ambição, o meu objetivo, quando me candidatei juntamente com a direção, era isso. A par disso, tem acontecido o sucesso desportivo. Em 3 anos que eu estou, fui a uma final da Taça Brali, que é a Taça da Associação de Futebol do Porto. Já subimos uma vez de divisão. No outro ano, quase que estivemos a subir, mas não conseguimos. E este ano estamos na divisão de honra pela primeira vez e estamos a 2 pontos do primeiro e a 1 ponto do segundo.
1: Portanto, fase melhor que esta o Nuno Álvares talvez nunca teve.
3: São fases diferentes, são coisas diferentes. Antigamente não havia as condições que há agora para atrair jovens. Estamos a fazer o nosso melhor. Penso que não há, ainda há dias aprovamos as contas, aprovamos 4 sócios honorários. Os sócios têm estado sempre connosco, não vejo reclamações.
1: Mas, verdade seja dita, o clube só conseguiu chegar a este patamar porque tem havido muita gente a dar de si em prol desta causa.
3: Ah, sim, claro. Sim, muita gente. Ainda há dias nós fizemos a aprovação em Assembleia Geral do Clube de nomear 4 sócios honorários. que esses quatro sócios honorários, três deles são, são empresários de Recarei, que deram muita, muita, muita ajuda para a construção dos balneários. É gente que trabalhou, que pôs funcionários deles a trabalhar, gente que gosta do clube. Há muita gente a ajudar o clube.
1: Com Amândio Guimarães, nesta luta por dotar o Clube da Terra de mais e melhores infraestruturas, têm estado efetivamente várias pessoas, também elas apaixonadas pelo emblema. Com Amândio Guimarães, nesta luta por dotar o Clube da Terra de mais e melhores infraestruturas, têm estado efetivamente várias pessoas, também elas apaixonadas pelo emblema e que também se orgulham do estado em que hoje o Nuno Álvares se encontra. Sócio desde os 9 anos de idade e sócio honorário do clube, José Olímpio Alves representa os sócios como presidente da Assembleia Geral do Nuno Álvares e recorda o momento em que tiveram que decidir iniciar as obras de ampliação do campo.
4: Segundo ou terceiro ano de estarmos lá com o clube, nos órgãos diretivos do clube, fomos confrontados com a necessidade de alterar o campo de futebol por causa das dimensões que a associação impôs. E isso, parecendo que não, foi isso que impulsionou o clube para a situação que se encontra agora. Porque a necessidade de fazer um campo novo, onde os sócios, as pessoas...
1: Regressamos à conversa com o presidente do Sport Clube Nuno Álvares. Amândio, o início desta revolução, chamemos-lhe assim, no Nuno Álvares, teve que ver com um fator que há pouco já referiu, que foi o vosso campo não tinha as medidas que eram exigidas para a divisão em que vocês já competiam. E, portanto, tudo começa aí. Foi aí que se viram obrigados a ter que arranjar uma alternativa.
3: Sim, sim. Temos um campo praticamente no centro da freguesia, que por regras impostas pela Associação de Futebol do Porto deixou de servir. Não tinha medidas, dava só para camadas jovens e pouco mais. Andámos uns anos a jogar em Sobrado. O Sobrado, nesse aspecto, também foi outro clube, foi quem nos ajudou, cedia-nos gratuitamente o campo durante esses anos todos que andámos a jogar lá. E, entretanto, fomos procurando terrenos para construir o campo. Pronto, a partir daí foi o começar, com a ajuda de toda a gente, peditórios que chegaram a fazer a direção nessa altura, e lá se conseguiu fazer o alargamento do campo e tudo o que depois veio
1: a seguir. Uma obra, temos aqui que fazer referência, que foi feita por

0: fases.
1: Sim, sim, sim. Primeiro foi o alargamento do campo e a Câmara fez logo o alargamento do campo e a bancada, sem cobertura. Planeava fazer apenas balneários, mas o clube, como ambicioso que é, resolveu querer, junto com os balneários, mais um piso e, para fazer um bar, para fazer sala de reuniões, e foi nessa fase foi feito isso tudo. Posteriormente foi colocado o sintético, num protocolo que assinamos com a Câmara de Paredes, em que eles nos deram 150 mil euros, a Junta de Freguesia colaborou com parte da rega, e o clube suportou o resto, ainda está a suportar mensalmente, parte com o empreiteiro.
0: Muito bem, portanto, esta opção por ir fazendo as intervenções de forma faseada teve a ver com o facto de vocês gostarem de dar passos firmes?
1: Não, e com o facto também de não nos ter saído Euromilhões. Também.
0: Já aqui vimos que há várias pessoas que têm vivido este sonho de levar o clube cada vez mais longe e de dotá-lo das melhores condições. Belmiro Sousa, que é natural de Recarei, foi durante 17 anos o presidente do Sport Clube Nuno Álvares. É atualmente o vice-presidente do clube e o presidente da Junta de Freguesia de Recarei. Recorda o sonho de ver concluídas as obras do sintético e do orgulho em ver jogar na equipa sénior os miúdos que há uns anos brincavam com a bola de campo.
2: Foram uns anos, não é? Até à conclusão do sintético, penso que era o sonho, um dos sonhos que lhe deu ser depois o atual presidente de junta, e conseguiu-se, e agora temos a bancada coberta, e a junta sente-se na obrigação de colaborar, porque são à volta de 240 miúdos que estão lá a praticar futebol. É uma instituição que é a instituição mais antiga do Conselho de Paredes, portanto nós aí temos que ter um bocado de respeito e carinho, e aquele sempre que a junta possa e haja necessidade. Portanto, temos lá miúdos que andaram lá a brincar com a bola e eles são os atletas do Sport Clube Nuno Álvares, portanto isso é um motivo de orgulho.
0: Presidente Amândio Guimarães, voltando ainda às infraestruturas que vocês foram criando neste complexo desportivo, e temos estado a ouvir aqui alguns sócios pronunciar o seu orgulho, há um que não pode naturalmente falar, mas que vocês quiseram homenagear, que foi Domingos Gomes, um sócio já falecido, que vocês decidiram atribuir o seu nome a uma bancada.
1: Sim, o Domingos, eu nunca conheci o Domingos sem ser no Nuno Álvares. Ele já foi presidente, acho que já foi jogador, diretor, ele era o delegado, ele há muitos, muitos anos era uma presença assídua no clube, seja numa direção, noutra, com um presidente, com outro. Ultimamente ele era sempre o delegado ao jogo da equipa sénior. Era uma pessoa que gostava daquilo como ninguém. E teve a infelicidade de ter um problema de saúde no dia em que tivemos jogo. Ele teve jogo, teve no banco, tudo bem. Nessa noite começou a ter problemas e no outro dia faleceu. Ainda hoje temos, eu já frisei isso, ainda hoje nós temos lá, temos vários lugares nas salas de reuniões, e há um lugar que a gente diz, onde é que está isto? Está no lugar do Domingos. Ainda hoje o Domingos é uma presença assídua, não em físico, mas em espírito lá no nosso meio, porque ainda mesmo o lugar, ninguém se senta naquele lugar. Nós temos vários, o presidente fica num lado, o tesoureiro está noutro, e aquele é o lugar do Domingos.
0: Muito bem, portanto, uma pessoa que continua ainda bastante presente e que também muito fez pelo clube. Voltando a estas boas condições que agora vocês dispõem, não tenho dúvidas que estão criadas todas as condições, passando a redundância, para que haja cada vez mais atletas a querer praticar desporto no vosso clube.
1: Sim, começa já a ser pequeno campo para tantos atletas. Nós agora, como eu disse, agora vamos querer também começar a formar campeões. Nós agora, até agora, queríamos ter as condições, chamar os atletas. Neste momento, além dos atletas, vamos também querer dar mais qualidade na formação. Nós já temos uma grande qualidade, temos uma coisa que é ímpar. Eu conheço poucos clubes a fazer. Nós, na nossa camada, nos séniores, temos muitos, mais de metade da equipa é oriunda das nossas camadas jovens. Nós subimos o ano passado com quase 70% da equipa a jogar, eram atletas que foram formados no clube. Este ano, ainda há dias estivemos a ver, acabou um jogo, uma equipa, com 8 atletas que foram formados no clube. Eu não tenho nada contra os que vão para lá de fora. Aliás, se os vou buscar é porque acho que são uma mais valia para o clube. Mas, de facto, nós gostamos de dar protagonismo, não é protagonismo, oportunidade é isso. Já agora, aproveito a ocasião que estou a falar disso, para dizer que nessa base vamos ainda melhorar o clube, que é para o ano vamos fazer a criação de uma equipa B sénior. Equipa B sénior para quê? Para ainda dar mais palco aos nossos jovens continuarem a jogar mais uns anos no clube que é o deles.
0: Muito bem, nós já vamos explorar um bocadinho melhor essa questão da formação. Deixe-me só lhe fazer mais uma questão que tem que ver com, para além da possibilidade com estas condições de poderem apostar na formação, a verdade também seja dita que foi criado handball feminino no clube.
1: Sim, sim, sim. A Câmara deu-nos essa oportunidade de podermos ter um pavilhão. É óbvio que é partilhado com o centro escolar, mas à noite e fins de semana ele é nosso. Surgiu a oportunidade de criar uma equipa de handball feminino. Vimos isso com bons olhos, apoiamos e estamos a dar apoio. Podia-se criar outras atividades de pavilhão, mas é muito complicado. As atividades de pavilhão são muito caras, a organização de jogos. Outros como o Hockey Patins, temos a Freguesia da Sobreira que já tem, não vamos estar
0: a sobrepor.
1: Mas temos a ter essa equipa, vamos ver se conseguimos dar continuidade, porque
0: são poucas atletas
1: e para dar continuidade é preciso arranjar mais, mas vamos ver o que é que se pode fazer no futuro.
0: Jorge Gomes foi presidente do Conselho Fiscal e vogal do Sport Clube no Nálvares e ajudou na criação do handball feminino. Paulo Alves é o diretor da secção de handball feminino, é pai de uma atleta. Ambos recordam como foi o início das obras e a criação desta equipa feminina.
3: Estamos a jogar 5 anos fora e nesses 5 anos andamos à procura de soluções. E a dada altura, já mais ou menos toda a gente tinha desistido, exceto 2 ou 3, e porfiei e andei a ver todos os terrenos possíveis e imaginários, falamos com 1.001 proprietários, vimos 1.001 soluções, cheguei a pedir parceiros jurídicos. Sim, eu imaginei isso e para falar a verdade, a imaginação do Augusto até apresentei mais do que aquilo que aconteceu, porque na fase em que andávamos à procura de terreno, este, apesar de ter sido um dos primeiros que sondei, não era o preferido. O facto de termos ido lá para cima cria uma nova centralidade. Ela nasce pelo facto de passarmos a ter condições possíveis para termos desportos de pavilhão. E eu, naturalmente, e pelo facto de ter 3 filhas a jogar handball, o handball era o que me dizia mais. Falei com a Associação de Handball do Porto, que normalmente dá todo o auxílio a quem quiser começar, tomaram eles que hajam muitas iniciativas deste género. E então fizemos uma ação de startup, que a ideia era perceber quem é que aparecia, porque não excluímos nenhumas idades. E o que é facto é que apareceram imensas atletas séniores. Os esportes coletivos têm uma componente que os outros esportes individuais não têm. Pode-se ir para o ginásio, pode-se andar a correr na rua, até pode-se andar a praticar ténis, mas não há nada como os esportes coletivos, em que choramos todos juntos, em que rimos todos juntos, em que somos todos.
4: Eu sinto particularmente, e eu disse que este projeto para mim não é que não vá terminar nunca. Se eu tenho um objetivo é chegar com estas meninas que neste momento são iniciadas, chegar a séniores. É o meu grande objetivo. Momento, meninas, eu não quero estar a errar.
5: 14.
4: Entre os 13, 14 e duas irão talvez este ano fazer os 15 anos.
0: Regressamos à conversa com Amândio Guimarães, presidente do Sport Clube no Nálvares. Presidente, há pouco falava desta forte aposta que têm feito na formação, como forma de sustentar também a equipa sénior. Estes cerca de 150 jovens que já estão ligados à vossa formação são naturalmente de Recarei, mas não só, vêm de outras localidades.
1: Temos de Campo, temos da Freguesia Vizinha da Sobreira, temos de Parada de Tudeia, alguns aqui do Conselho de Penafiel, um bocado de todo lado.
0: O que é que acha que faz com que estes jovens venham das suas terras, em algumas delas onde também há essa oferta de futebol de formação, especificamente para o Nuno Álvares.
1: Amigo faz amigo, um amigo traz outro, as condições que temos no clube também são boas, eles veem que começamos a ter resultados, começamos a afirmar-nos no panorama do futebol da Associação de Futebol do Porto, e sabe que temos tido umas vitórias ultimamente e isso chama atletas também.
0: A este propósito, nós conversamos com Cristóvão Rodrigues, ele que é secretário da direção, responsável pelas inscrições dos jogadores e pelo futebol sénior. É ele quem estabelece o elo de ligação entre o clube e as equipas. Lembra que estão criadas as instalações capazes de suportar uma formação condigna e aproveitar essa formação para o plantel sénior.
6: Nós iniciámos um projeto que foi com a criação de instalações capazes de suportar uma formação condigna e, consequentemente, começar a aproveitar o investimento que fazemos na formação na equipa sénior. E é o trabalho que temos vindo a desenvolver, e fruto disso é 70% do plantel sénior é com base na formação. O caminho passa por aí, sempre com os pés bem assentos, sem hipotecar o clube, e trabalhar sempre na formação e aproveitar o maior número de atletas possível. Se tivermos a cabeça limpa, ou seja, um bom balneário, sem problemas, e que se trabalhe bem durante a semana, com a qualidade que nós temos, os resultados acabam por aparecer por natureza.
0: Ter equipas consistentes, com o cunho e identidade do próprio clube, é cada vez mais um anseio dos clubes de futebol. O Nuno Álvares não se alheia a este objetivo e aposta cada vez mais no rigor e qualidade da sua formação. São já cerca de 200 os jovens que estão inscritos na formação do clube, entre os escalões de sub-10, sub-11, infantis, iniciados, jovens, júniores, Academia Nalvas, e o número tende a crescer, dados os resultados que vêm sendo apresentados. Romão Meireles tem 31 anos, é natural de Campo Valongo, professor de Educação Física de profissão, é o responsável pela coordenação da formação no Sport Clube Nuno Álvares. O jovem assume que o seu objetivo passa pela criação de um grupo de trabalho com competências para alimentar e vingar a equipa sénior. Para ele, é essencial que os jogadores tenham a identidade do clube.
7: Como coordenador, o que eu pretendo é criar um grupo de trabalho com os treinadores, com competências para ajudar todos os jogadores do clube a terem competências também, para alimentar depois a chegada a séniores e que depois consigam, além disso, vingar depois também na equipa sénior, como é lógico. Nós temos uma preocupação neste momento de criar uma identidade nos jogadores. Jogadores que se consigam identificar com o que é ser Nuno Álvares, para que depois, quando cheguem a séniores, tenham o máximo de jogadores com essa identidade. Eu acho que o Nuno Álvares são as pessoas, sinceramente. Pessoas que o vivem quase 24 horas por dia.
0: Presidente Amândio Guimarães, ainda no que diz respeito à formação, como é que vocês estão neste momento a nível de classificações?
1: Bem, isso a nível de classificações, nós já o ano passado tivemos muito boas classificações, mas temos um grave problema, que ainda estamos a competir em divisões muito baixas. Isso passa por este ano, para o próximo ano começar a apostar seriamente na subida dos nossos escalões para a primeira divisão da Associação de Futebol do Porto, e mais tarde subir aos nacionais. Neste momento ficam sempre nos primeiros lugares da classificação, quase todos os escalões. Temos um escalão a lutar pela subida de divisão e todos os outros ficaram bem classificados, mas não tem passado daí. A partir de agora queremos mesmo que isso seja diferente.
0: Muito bem. Importa referir que o clube tem oferecido algumas condições aos jovens que frequentam a formação, nomeadamente a questão do transporte. É uma preocupação vossa garantir que as pessoas não deixam de estar com vocês porque não têm forma de lá chegar?
1: Sim, é assim. Enquanto estamos a tentar formar as equipas, precisamos de... Porque vou-lhe dar um exemplo. Nós há 2 anos não tínhamos júniores, acho que foi há 2 anos. Para formar uma equipa de júniores a seguir, tivemos que buscar gente a Penafiel, buscar gente a outros lados. Sem transporte não conseguíamos. E então tivemos que fazer essa oferta, que queremos que com o futuro acabe, porque é um encargo muito grande com o clube, encargo com as carrinhas, gasóleo, disponibilidade para andarem a levar e a trazer as crianças, os atletas, é muito complicado.
0: Chamo agora à conversa o nosso outro convidado, José António Moreira, é licenciado em Geografia e é o responsável pelas táticas e técnicas do clube, que é o mesmo que dizer que é o treinador. Aqui vive a sua primeira experiência como técnico, está há 10 épocas ligado ao Sport Clube no Nálvares, 6 das quais a treinar escalões de formação e as últimas 4 na equipa sénior. Muito bom dia.
8: Bom dia.
0: Mr. José António, a sua chegada ao clube, sabemos nós, coincide com a aposta na formação dos jogadores e com a mudança de paradigma que o próprio Nuno Álvares viveu, não é assim?
8: Sim, sem dúvida. Eu entro numa fase em que o clube está realmente numa mudança de paradigma, numa aposta da formação e, portanto, há sensivelmente 10 anos atrás, começo por pegar na equipa júnior, portanto, a qual treinei, portanto, escalão, que treinei durante 6 épocas.
0: Os resultados que obteve com as equipas de formação foi o que o fez dar este salto para a equipa sénior. E dizia-nos há dias, à produção da nossa terra, que isto foi o melhor de 3 mundos. Uma redução orçamental, uma aposta na formação e resultados esportivos. Quer explicar-nos esta sua expressão?
8: Sim, o que quis dizer com isso, portanto, prende-se com o facto de, quando eu transitei, portanto, vou na quarta época, como disse bem, do escalão sénior, e quando transitei há 4 anos atrás, houve realmente uma mudança também de paradigma ao nível da gestão do futebol sénior, na medida em que também as questões orçamentais tiveram naturalmente algum peso, coincidentemente com também o facto de fazermos uma época no escalão júnior a todos os níveis extraordinária, presumo que também histórica, que não é fácil repetir na escala do nosso clube, e de maneira que tudo isso convidou a que eu e uma dúzia dos meus jogadores então fôssemos, digamos que, convidados para o plantel sénior. Eu, obviamente, enquanto treinador principal, aliás, eu já no final da época em que ainda treinava os júniores, nessa sexta época, já acumulativamente, portanto, acumulei o escalão júnior com o escalão sénior, portanto, nas últimas jornadas do campeonato sénior, e depois peguei, portanto, inicialmente, pela primeira vez, aí sim com obviamente com a mudança de gestão do clube, reduzindo substancialmente o orçamento, até porque o clube já estava a lidar nos últimos anos com algumas dificuldades dessa índole, então tudo isso obviamente também concorreu para que houvesse esta mudança de paradigma. Naturalmente percebemos também que as questões orçamentais tiveram um peso substancial, a par naturalmente do facto do clube apostar na formação e ter obviamente ali também um treinador e uma equipa que estavam a dar frutos no escalão júnior.
0: O facto de conhecer muito bem o trabalho que estava a ser feito na formação, sente que ajudou também depois nos resultados que foram alcançados com a equipa sénior?
8: Naturalmente que o facto de conhecer muitos daqueles jogadores, né? Como disse, 12 desses jogadores transitaram comigo para o escalão sénior, obviamente também concorreu para que eu lhes fosse, digamos, de alguma forma dado a oportunidade para que muitos deles jogassem, e nesse primeiro ano tivemos cenários de ter mais de meia equipa que era do primeiro ano de sénior, o que realmente é atípico e não é normal, digamos assim, vermos nos campos de futebol. E também já com alguns resultados muito apreciáveis nessa primeira época, obviamente que depois fomos cimentando também, e as coisas também naturalmente foram crescendo, o que nos levou depois ao fim. Na segunda época tivemos à beira da subida, perdemos a subida na última jornada, e na terceira época, ou seja, a época passada, aí sim consolidámos e fomos campeões da nossa série e subimos, portanto, neste caso, à divisão de honra, que é a divisão na qual estamos neste momento.
0: E que estão a lutar para chegar a uma outra, já vamos falar sobre isso. Permita-me só, Mr. José António Moreira, fazer-lhe uma outra questão, ainda relacionada com esta questão, formação, equipa sénior. O presidente da direção, Amândio Guimarães, dizia há pouco que quando o Nuno Álvares decide apostar na formação foi precisamente a pensar nisso, num sustento ou numa sustentabilidade da equipa sénior. O míster que tem contactado com estes jogadores, que feedback é que têm obtido? Isto é efetivamente motivador para eles? Eles ficam pessoas mais satisfeitas?
8: Penso que os jovens, portanto, que fazem ou que ocupam os plantéis da formação nesta altura, há aqui dois momentos. Há um momento em que...

0: começámos a ter vários jogadores da, do plantel júnior, que vinham da nossa formação, em que acompanham o plantel sénior, portanto, e isso aí sim foi porque poderíamos eternizar aquela ideia de que havia muita gente na formação, muitos jovens na formação, contudo, depois aquele processo de transição para alimentar o plantel sénior estava de difícil consolidação. Obviamente que com a chegada do treinador que vinha da formação, era mais lógico que houvesse mais oportunidades para esses jovens. Felizmente isso aconteceu. Obviamente que eles também têm que responder meritoriamente e têm-no feito. E portanto, ainda há pouco, na divisão que estamos atualmente, tivemos um cenário que jogámos com 8 jogadores da formação na equipe inicial, sendo que 2 deles ainda são júniores nesta época. Portanto, acho que isso é bem evidenciador do trabalho que tem sido feito e do crédito que tem sido dado a estes jovens. Portanto, neste momento estou seguro que qualquer jovem que jogue na formação de Nuno Álvares pode vislumbrar uma possibilidade de quando chegar ao escalão sénior, ter uma oportunidade de representar as cores do clube também aí nesse escalão.
1: Presidente Amândio Guimarães, esta opção que a direção fez de convidar o Jean António Moreira para passar da formação para o comando técnico da equipa sénior, aconteceu porquê?
2: Bons resultados. Ele teve uma equipa júnior que subiu da 2ª divisão à 1ª, e mesmo no ano seguinte, na 1ª divisão, esteve a lutar até ao fim pela subida aos nacionais, isto tudo seguido. Além do trabalho que tinha feito nos anos anteriores no clube, a ligação que tem com os jogadores, importa focar também que parte dos jogadores tem uma relação, desta questão da equipa sénior, e que anda nos camarões, tem uma forte ligação com ele. Por isso ele reunia as condições, todas as condições para ser o treinador da equipa sénior, tem-no feito e com bons resultados.
1: Era isso mesmo, estão satisfeitos com a aposta que foi feita?
2: Sim, sim, muito satisfeitos.
1: Regressamos à conversa com o Mr. José António Moreira. Mr., falando agora do plantel sénior propriamente dito, como é que descreve a equipa que tem atualmente?
0: Bom, é uma equipa que tem vindo a ser de uma forma afinada também nestes 4 anos, tem persistido, logicamente, de acordo também com a política que temos encetado, tem persistido jogadores que vêm precisamente desse tempo que eu era treinador, seu treinador nos júniores. Pronto, e tem mantido, ainda que estejamos agora numa divisão superior, tem mantido um papel preponderante na equipa. Tem chegado também um outro jogador, obviamente que não podemos estar a renovar época após época, mas o nosso propósito naturalmente passa por ir injetando no escalão sénior um ou outro jogador, que foi o que aconteceu esta época, que temos um jogador inicialmente ainda com a idade júnior a representar o sénior, já tem muitos minutos nas pernas, e temos recentemente a entrada do outro jogador, João Pinto, temos agora a chegada do Ramiro, que com o término do campeonato júnior passou a treinar connosco e começou a jogar, e tem já 4 jogos a titular, em que até já fez 3 golos. Portanto, é uma resposta muito boa da parte do Ramiro. Depois fomos, obviamente, afinando com outro jogador mais experiente, em que nos foi chegando também por indicações, em que tivesse de alguma forma também aquelas valências que nós também defendemos, desde logo um jogador que obviamente seja, do ponto de vista também tático, inteligente, que gosto de treinar, que tenha paixão pelo jogo, que faça um bom grupo também no balear, que também possa ser um bom exemplo para os mais jovens. E portanto, acho que temos sido felizes nas opções, e essa mescla tem permitido criar uma equipa que de alguma forma já enraizou um perfil, portanto já lhe é reconhecido um modelo de jogo, uma identidade, e obviamente que eu, enquanto treinador, tenho que me sentir também muito satisfeito por ver que o Nuno Álvares granjou nestes últimos anos uma identidade, e que é reconhecidamente visto como uma equipa que joga um futebol positivo, de qualidade, e obviamente tentando também as vitórias, porque sem elas, naturalmente, no futebol sabemos que nenhum projeto avança.
1: Nós falamos com António José, conhecido por todos como Tozé, o número 9 do Nuno Álvares, que esteve 6 épocas no clube, saiu durante 5 e regressou esta época para o clube, onde foi, diz ele, muito feliz. Tozé revela que a paixão durante os 6 anos em que esteve no Nuno Álvares fizeram-no regressar, e que é de facto este

0: um clube especial. Diz ainda que seria ou que seria ouro sobre azul a subida do clube à elite.
1: Me fez regressar, foi a paixão durante os 6 anos que eu lá tive. Passei lá momentos muito bons e que não se podem apagar. E então, desde que surgiu essa oportunidade, quando, para mim, assim, é um clube muito especial, sem dúvida. Com pessoas que adorei conhecer, pessoas que se ligam bastante aos jogadores. E daí, ao fim do 6º ano, quando eu fui embora, a minha decisão foi mesmo muito difícil, porque eu sei que, se calhar, na altura desiludi muita gente. O meu principal anseio, sem dúvida alguma, agora neste momento, é chegar à elite com o Nuno Álvares. Isso, sem dúvida alguma, que era o ouro sobre azul, sem dúvida alguma.
0: Mister José António, é mesmo desta forma que pensa, seria ouro sobre azul a subida à divisão da elite?
2: Sim, obviamente quando há bocado falou no melhor dos três mundos, um desses mundos é obviamente os resultados esportivos, que são suporte para qualquer projeto, e naturalmente que se não houver resultados esportivos, obviamente que as pessoas olharam de forma mais desconfiada para este projeto do Nuno Álvares. Tem acontecido, e este ano buscámos naturalmente também mais algo que neste caso seria de alguma forma fazer história, porque ainda que a elite seja uma divisão também recente, mas fazendo digamos que um paralelo com o que tem sido o percurso deste clube em quase 100 anos, naturalmente que seria um feito histórico se o clube conseguisse ascender à divisão de elite. Estamos, obviamente, a 4 jornadas de fim em terceiro lugar, com 2 pontos do primeiro lugar, que é o Hermesinde, e a 1 do Infesta, que é o segundo. Também temos perseguidores, também com muito valor no nosso encalço. Temos 4 jogos ainda bastante difíceis, tudo é possível, seja, esperemos nós que seja para ainda subir mais na tabela classificativa, será obviamente esse o nosso foco, contudo, com os pés bem assentos no chão e sabendo que qualquer deslize poderá obviamente fazer-nos descer na tabela classificativa. Sem prejuízo disso, e sabendo nós que pode ser frustrante não conseguirmos esse objetivo esta época, por tudo o que temos feito, naturalmente que temos que ter já, independentemente do desfecho que tiver o campeonato, que sentir-nos muito orgulhosos de tudo o que tem sido feito, e aquele objetivo principal para esta tipologia de projetos, que era realmente mais uma vez consolidar portanto, o nosso valor e de alguma forma também evidenciar que poderíamos ser fortes num campeonato mais acima, como diziam desta equipa quando estávamos na divisão inferior. Acho que até temos suplantado todas as expectativas mais otimistas, e portanto estamos na luta, e como no futebol é tudo muito, muito complexo, mas nós esperamos e vamos bater-nos por isso para conseguir fazer algo histórico para um clube que todos os adeptos e a direção também, por tudo o que têm feito e pelo apoio que têm dado, merecem certamente.
0: Entrar na reta final desta hora de emissão do A Nossa Terra, regressamos à conversa com Amândio Guimarães, presidente do Sport Clube Nuno Álvares. Presidente, o vosso objetivo era fazer uma época tranquila, mas a equipa tem-se superado.
3: Sim, tem-se superado e em muito. Nós tínhamos subido o ano passado com um plantel, como já frisei várias vezes, com um forte, forte apoio dos jogadores vindos da camadas jovens. Continuamos este ano, fomos buscar 2 ou 3 jogadores que achámos que deveríamos ir buscar mais experientes, a pensar numa época tranquila. O certo é que estamos neste momento a lutar pela subida da divisão e mesmo pelo título de campeão.
0: Portanto, já que chegaram até aqui, agora também não queriam perder a oportunidade.
3: Não, eu há tempos assumi que a partir de agora já não era, o objetivo já era mesmo subir de divisão.
0: A subida a acontecer, o que é que acha que vai exigir de vocês a partir de agora?
3: Eu prefiro pensar nisso depois de subir de divisão. Para já temos jogos para ganhar, domingo após domingo, faltam alguns jogos ainda para terminar, jogos difíceis como são todos. Depois disso nós vamos ver o que é que vamos ambicionar.
0: Uma coisa, parece-me que não tem dúvidas, é que vocês têm estrutura para aguentar essa divisão.
3: Sim, se não tiver, vamos arranjar.
0: Arranja-se. Sim. Pelo menos o vosso percurso assim eu tenho demonstrado.
3: Não nos mete medo.
0: Estando a falar de futuro, portanto, projetos que já no início da nossa conversa frisam um pouco. Criação de uma equipa B, isto vai ser mesmo para
3: já,
0: avançar?
3: Já está para avançar. Já é certo.
0: Colocar cadeiras na bancada. Ainda...
3: Já estão algumas no final da época. Se assim conseguirmos, mas em princípio vai ser, vamos colocar em toda a bancada.
0: Alcatroar os acessos é uma necessidade?
3: É uma necessidade e não depende de nós. Temos que contar com o apoio da Câmara, já me prometeram isso. Penso que isso estará, antes do início da próxima época, estará feito.
0: Construir um novo arruamento iria facilitar muito o trânsito?
3: Pois, porque aquela rua é muito sinuosa, muito estreita e é complicada até para as pessoas chegarem cá acima. E há em planeamento, já sei através da Câmara que já andaram, andei eu também a falar com os proprietários, juntamente com o Dr. Rui Moutinho, que é funcionário é da Câmara, andamos a falar com os proprietários, em princípio está tudo encaminhado para esse arruamento também ser brevemente uma realidade.
0: Mais algum projeto que esteja para já e planeado?
3: Em termos de infraestruturas, não. Em termos de infraestruturas, penso que está tudo. É como eu disse, a partir de agora é pensar na qualidade da formação que vamos dar.
0: Para isso, o clube vai poder continuar com a sua disponibilidade? Para continuar
3: ainda
0: à frente?
3: Ainda tenho mais um ano de mandato, espero cumpri-lo. É difícil porque isto dispendo muito tempo, tenho dois filhos, a minha mulher está-me sempre a chatear que qualquer dia me ponho as malas à porta e isto não é fácil, mas pelo menos mais um ano, ou uma época vou estar lá, depois vamos ver.
0: E essa época será naturalmente suficiente para ainda fazer mais por esta associação?
3: Concluir aquilo que eu me propus, que foi as infraestruturas, e encaminhar, juntamente com uns colegas que já vêm há muitos anos, fazer o resto, deixar tudo em andamento para a qualidade na formação ainda ser maior.
0: Hoje, enquanto cidadão de Recarei, enquanto empresário, enquanto presidente do clube, sente que as pessoas estão efetivamente orgulhosas do patamar a que vocês chegaram? Sente isso, por exemplo, na massa associativa que vai assistir aos jogos? Como é que acha que hoje o Sport Clube Nuno Álvares é efetivamente visto pelas pessoas da terra?
3: Não, tem respeito pelo que se tem feito. Mesmo as vozes mais críticas, que há sempre em todos os clubes, nos dizem que estás a fazer um bom trabalho. Esta direção, de facto, tem trabalhado muito, reuni uma equipa que trabalha mesmo, não é só... Porque, repare, nós podíamos ter, o que o Nuno Álvares podia ter há uns anos, deixar de andar como outros andam, não fizemos campo novo, não íamos para Sobrado jogar, deixar de andar ali a manter o clube vivo só para ter o nome. Não, desde há muitos anos que o clube se habituou a lutar, a trabalhar, e nós continuamos a lutar e a trabalhar, e as pessoas sentem isso. E depois veem resultados, porque há aqui uma coisa muito boa, uma dicotomia, que é, se há resultados, estão todos connosco. Se não há, isto também é complicado. Por isso, os sócios às vezes também sabem ser um bocadinho ingratos. Neste caso, está a correr um bocadinho bem, estão todos connosco, juntamente com as obras, está tudo a correr de feição. Também sei, e estou preparado para um dia que perca,
0: o sentimento
3: de se inverter, porque as obras esquecem-se muito rápido. As obras...
0: Mas essas ninguém apaga.
3: Sim, ninguém paga, ninguém apaga, mas as pessoas esquecem-se que já jogámos em Sobrado, que jogámos em campos de terra, que essa coisa toda. O que interessa vai ser do futuro resultado. Daí a aposta na formação, que é para ver se os resultados, que era para o clube andar sempre no auge. Porque as obras daqui a 2-3 anos ninguém se lembra como é que jogávamos antes. Isso o povo tem memória, às vezes tem memória curta. Mas... com resultados e com este trabalho que estamos a fazer, eu penso que durante muitos anos vamos ter os sócios sempre connosco.
0: Muito bem, nós fomos ouvir alguns desses sócios, desses amigos e fornecedores que vivem e sentem de perto o Sport Clube no Nalvares. São pessoas que partilharam então connosco a imagem que têm da associação e o que é que os motiva a apoiar o clube.
4: O que nos leva, sinceramente, é porque é o Clube da Terra e nós somos filhos da terra também. Mais do que empresários, somos pais. Achamos que apoiar as instituições que são da terra e que posteriormente nos pode dar jeito a pôr os nossos filhos a jogar futebol, ou handball, nas atividades que o clube tem desenvolvido e muito bem. Nós só estamos cá é para apoiar naquilo que nos for solicitado, porque realmente eu acho que nestes últimos tempos está a ser desenvolvido um trabalho muito, muito bem feito.
5: Eu normalmente gosto de ajudar então instituições que de facto promovam o bem-estar social e cultural, neste caso o clube de futebol. Gosto de apoiar as camadas jovens, não é? Com todo o gosto, além disso, dentro das minhas possibilidades, ainda tento ajudar com um patrocínio. A nível de contas, posso dizer que é um exemplo, que é um clube exemplar, cumpridor e com as contas sempre em dia. E positivas. Um clube sério, trabalhador e que presta um excelente serviço à comunidade.
6: Está perto de casa e o convívio entre as crianças, que toda a gente faz bem. As crianças têm que ter, não é só a disciplina de casa, mas também vê-se quando estão junto com as outras crianças qual é o estado deles, o convívio entre eles. Já é um clube com muitos anos e faz pela juventude e pelas crianças, acho que faz um trabalho exemplar.
7: Tem uma boa imagem, acho que é um clube com boas infraestruturas, organizado. E gente séria, gente trabalhadora, gente que todos os dias faz o melhor para o clube. São bons clientes, cumpridores, gente séria e compreensiva. Às vezes sempre as coisas correm bem, mas parte a parte acho que nos entendemos e chegamos a um bom porto.
8: Como paradense, enfim, gostamos sempre de ver os nossos clubes, as nossas associações esportivas e culturais, portanto, evoluírem, portanto, positivamente. E Nuno Álvares é um clube de grandes tradições no nosso concelho, é um clube respeitado, é um clube, enfim, que movimenta já há muitos anos muitos jogadores, muitos atletas, e é bom, portanto, que este clube continue para as suas gentes, para prosperar e desenvolver o desporto na sua terra. Da nossa parte, estamos sempre, enfim, algo disponíveis para apoiar um pouco esse pequeno, mas grande clube de grandes tradições.
0: E não podemos terminar sem perguntar ao presidente do Sport Clube Nuno Álvares se quer aqui deixar alguma mensagem aos sócios, aos habitantes de Recareio. O que é que gostava de dizer aqui?
3: Não, quero muito sinceramente, e nesta altura que estamos do campeonato, é que deem todo o apoio aos nossos atletas. Nomeadamente à equipa sénior, que está quase a conseguir um feito, que é subir 2 anos e chegar à divisão de elite de futebol do Porto, que deem todo o apoio ao clube. Têm dado, mas agora peço um esforço ainda maior nesta fase final de campeonato, porque todos somos poucos para apoiar o trabalho que eles têm feito, que é magnífico.
0: Muito bem. Um clube não é feito apenas de táticas e técnicas, e prova disso é todo o trabalho que vem sendo desenvolvido pelo Sport Clube Nuno Álvares. A sua localização mais a sul do Conselho de Paredes não limitou os sonhos e vontades das suas gentes, dos homens e mulheres que diariamente dão de si e do seu tempo para ver a coletividade crescer. O Sport Clube Nuno Álvares é dos adeptos, dos sócios e dos que não desistem, e por isso vamos então todos continuar a apoiar a coletividade. Aos nossos dois convidados aqui em estúdio, presidente da Mândio Guimarães e treinador José António, agradeço uma vez mais a vossa disponibilidade. Votos de um bom final de época, que este vosso anseio de subida se concretize e que a gente esteja cá naturalmente para o poder noticiar. Quanto a si que nos ouve, fique desse lado. Nós regressamos já de seguida do sinal horário das 11 da manhã para, tal como prometido, ficarmos a conhecer então a freguesia da Capela no Conselho de Penafiel. Até já.

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1: Olá, bom dia. Sejam de novo bem-vindos a mais um A Nossa Terra, uma iniciativa da Direnor que há mais de 20 anos dá voz às gentes da região. Damos voz ao movimento associativo que tem um papel tão importante na nossa sociedade, como fizemos na primeira parte do programa, onde tivemos em destaque o Sport Clube Nuno Álvares, o orgulho das gentes de Recarei em Paredes. Damos voz às tradições, à história, ao património, à gastronomia e ao turismo. Esta segunda parte do programa vai ser inteirinha para a freguesia de Capela, no concelho de Penafiel, uma terra marcada pela ruralidade e pelo património natural que a tornam tão especial para os nativos e para os visitantes. Até ao meio-dia prometemos dar-lhe a conhecer todos os encantos desta terra através das vozes dos capelenses que testemunham a beleza até ao cantar dos passarinhos se pode apreciar as mais-valias desta freguesia. Fique por aí, nós voltamos já de seguida.
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1: Capela é uma freguesia marcada pela ruralidade e pelo património natural, também conhecida pelo famoso Museu da Broa e pela aldeia rural preservada de Cabruelo. António Brandão.
2: A freguesia de Capela localiza-se no sul do concelho de Penafiel e, ao longo dos tempos, tornou-se por todos reconhecida como uma terra essencialmente rural, devido à sua localização em plena Serra da Boneca e ao seu fantástico património natural. Apesar de tranquila, está a evoluir nos seus serviços e infraestruturas, mantendo a pacatez de uma aldeia em que todos, os mais de 1000 habitantes, se conhecem e ainda podem acordar ao som do chilrear dos passarinhos. De entre algumas das suas riquezas, encontramos grande tradição religiosa e património arquitetónico. A Igreja de Santiago, as capelas de São Mateus e São Julião, as Alminhas e um nicho da Nossa Senhora de Fátima são alguns dos exemplos. Mas não só o património arquitetónico torna esta freguesia única. O potencial natural é igualmente distinto. Inserida no Vale do Rio Mau, Cabruelo é uma aldeia rural típica pelas suas casas de granito. Os moinhos, as anhas e as fachadas de traça original foram totalmente recuperados. Na aldeia de Cabruelo, as construções são na sua maioria em granito, as eiras em xisto e os pequenos espigueiros em madeira. É nesta freguesia que podemos encontrar o tão famoso Museu da Broa. É um local tranquilo, verde e fresco, em que se podem conhecer as diversas fases de fabrico da broa e apreciar os moinhos recuperados, distribuídos ao longo do ribeiro da Trunqueira. Para o merecido descanso dos capelenses e dos turistas, há um parque de lazer ou de merendas, que oferece todas as condições para um dia de piquenique e mergulhos na lagoa aí existente. Na atualidade, a população pode usufruir de um jardim de infância, de uma escola básica de primeiro ciclo, com cantina recentemente restaurada. Ao nível das infraestruturas desportivas, possui um poli e um gimnodesportivo. Para apoio à comunidade, possuem ainda a Casa da Cultura, uma capela mortuária e uma caixa multibanco. Ainda com algumas carências, nomeadamente no que diz respeito ao saneamento básico, esta é uma freguesia em pleno desenvolvimento e que vale a pena visitar.
1: Vamos conhecer o que é que existe mais nesta terra? Sim, porque existe muito mais para contar aos nossos ouvintes. Para nos falar um pouco mais da freguesia da Capela, temos então como nossos convidados nesta manhã de domingo Manuel Augusto Alves, presidente da Junta de Freguesia, Fernando Melo, um dos mentores do Museu da Broa, Manuel Alves, ilustre empresário e benemérito da freguesia, e Pedro Moreira, ele que é futebolista profissional a jogar no Beira-Mar, que nem possibilidade de estar connosco em estúdio vai juntar-se a nós via telefone. Para já, aos convidados em estúdio, começo por cumprimentar, desejar-vos um muito bom dia e agradecer-vos naturalmente esta disponibilidade para estarem aqui connosco a partilhar estas que são as vossas riquezas da freguesia. Vamos começar a conversa com o presidente, Manuel Augusto Alves. Atualmente está aposentado do Batalhão de Sapadores de Bombeiros do Porto, mas parar não faz parte do seu vocabulário. Ao longo da sua vida, sempre esteve ligado às associações da terra, impulsionando e dando origem a algumas delas. Foi com esta força de querer fazer mais e melhor pela sua terra que enfrentou este primeiro mandato como presidente da Junta de Freguesia, a terra que o viu nascer. Muito bom dia, Sr. Presidente, uma vez mais.
3: Bom dia.
1: Confessou-nos que é muito perseverante, principalmente quando se trata de causas ligadas à terra. Foi isso que, no fundo, motivou a candidatar-se em 2013 à presidência após ter sofrido uma derrota em 2009?
3: Mais ou menos isso. Sou uma pessoa que adora a minha terra, adoro onde nasci, e por isso, dado que tenho trabalhado fortemente na minha freguesia, todo mundo sabe, abracei depois, a partir do momento em que vim apresentando Sapadores de Bombeiros, como disse muito bem, em 2009, entendi dar um pouco mais daquilo que eu entendo que posso dar em prol dos meus capelenses, quanto eu gosto tanto. E daí que me propus, depois em 2009, como não ganhei, foi ainda me deu um pouco mais de força, porque eu sou bastante persistente na minha vida, em toda a minha vida, e o meu povo também o sabe. E a minha persistência tem levado é que eu tenha feito aquilo que realmente sinto que posso fazer e que devo fazer.
1: Muito bem. Se agora o conhecemos como representante político, já teve em diversas facetas a trabalhar em prol da comunidade. Sabemos que criou o Centro Cultural e de Convívio para os Jovens da Capela, a Associação de Pais da Capela, já foi presidente do Rancho Folclórico, diretor e treinador do futebol em Capela, cantou no coro da igreja e atualmente ainda é o presidente do grupo Os Montanheses. Como é que surgiu toda esta dedicação à freguesia?
3: Também devo dizer que em união e em juntamente com aqui o meu amigo e nosso companheiro Fernando Melo, e outro senhor também merece que diga isto, o Sr. Abílio Ferreira, também sapador bombeiro apresentado, e então temos feito uma caminhada desses longos anos, juntos, pronto, dámo-nos bem, e além de nos dar bem, estamos em... As nossas raízes e as nossas ideias convergem mais ou menos a pontos de que tanto a Associação de Pais, está aqui o Sr. Fernando Melo, também fomos que a criámos, a Associação do SECA, o Estado de Grupo de Jovens, o Rancho Folclórico também em 1987, dado que eu já sou do Rancho desde 1972, só que depois, com o falecimento do meu pai, que tinha o criado, foi mesmo que o criou, juntamente com mais duas pessoas que também já faleceram, e tínhamos tido uma reunião antes, uma semana ou duas, para voltarmos a renascer o rancho, que muita falta fez e muita falta faz.
1: Naturalmente.
3: Mas, entretanto, o meu pai de acidente faleceu em 85, e mais uma vez, eu com aquele orgulho que realmente tínhamos acabado uma reunião há meia dúzia de horas, digamos assim, e juntamente com estes meus amigos, voltámos a renascer o rancho. E, como o rancho, outras coisas, os montanheses, no qual também faço parte há uns anos, depois o senhor presidente faleceu, para não deixar cair, botei mão outra vez à situação. E do futebol a mesma coisa, em 1979, salvo erro, já o grupo do futebol, dos grandes, como a gente os chamava na altura, e eram, que eu também nunca fui muito grande, não nos deixavam jogar, não havia, já havia aquela rivalidade, e então formei também um grupo de júniores, não é? Uhum. Portanto, esta força, esta vontade, eu adoro a minha terra. E só isso acho que chega.
1: Portanto,
3: para dar assim
1: é o bairrismo que o move.
3: É o bairrismo que me move.
1: Mas com tanta ligação a tanta associação ou iniciativa, eu diria que não haverá nada na capela em que o presidente não estivesse já ligado, quase.
3: Se calhar haverá muito pouco. Se calhar haverá muito pouco. É verdade, gosto de colaborar e acho que toda a gente devia ser. Só que isto é muito complicado, porque andar a trabalhar sem ser remunerado é um bocado complicado. É preciso ter mesmo muito amor à causa.
1: Muito
3: senão...
1: bem. Falando agora deste cargo maior que traz às costas, que é o de ter que gerir a freguesia de que é natural e onde reside, foi, como já percebemos então, a sua estreia no mundo da política. E que balança que faz, Presidente, destes 4 anos de liderança da terra?
3: Faço um balanço positivo. E tanto é que me vou recandidatar. Por isso, sinto que desempenhei as minhas funções mais ou menos dentro daquilo que era esperado. Algumas dificuldades, como toda a gente deve compreender. Não é fácil, nada é fácil nesta vida. E gerir uma freguesia, por muito pequena que seja em população, mas também lhe posso dizer que é maior do Conselho de Penafiel, não é? Sim, tem 14,46 km², a nossa freguesia de Capela. Portanto, difícil, mas dá pica, dá gozo, porque realmente ninguém é perfeito. Eu sei que tenho feito algumas coisas, se calhar, menos bem. Eu não diria menos bem, mas aos olhos, às vezes, das pessoas, sabe, quem está a criticar do lado de fora, para quem faz alguma coisa, há sempre que criticar, não é? E então, eu estou naquele patamar onde sou visto, como é óbvio.
1: Está no patamar em que já deu provas de alguma coisa, mas sente que ainda pode dar mais e por isso é que se vai recandidatar. Espero eu, penso eu que é nesse sentido que vai em frente. Presidente, quando assumiu este desafio, quais eram as suas prioridades?
3: Em primeiro lugar, havia algumas coisas que eu, mesmo na oposição, como sabe, como estive aqueles 4 anos na oposição, entendia que se calhar éramos capazes de poder fazer melhor. Fazer melhor. Por exemplo, olha, uma coisa tão simples, porque não uma caixa multibanco que tanto anda em 4 anos é dizer às pessoas, propor, eu fazer a minha proposta, porque é que não poderia vir uma caixa multibanco ou tentar expor uma caixa multibanco? A resposta era que não era fácil. As coisas fáceis qualquer um faz. Certo? O certo seguinte aí, 22 de outubro de 2013 e dezembro de 2014, a caixa multibanco, para quem tinha dinheiro, podia lá buscar. Portanto, está a ver, não sou nenhum Deus, nem sou fora do normal, sou uma pessoa, é preciso trabalhar e ter vontade para o fazer. E como isso, muitas outras coisas. Acho que, neste momento, mesmo até a nível associativo, nas escolas, tive que comprar uma carrinha nova para o transporte de crianças, além de já ter uma, mas ninguém se preocupou. Mas isto, já estou a entrar, se calhar, em sítios que não devia, mas... Isto para dizer sim, mas estou a fazer uma entrevista, acho que...
4: Não, era a questão seguinte, era que melhorias é que implementou na sua terra.
3: Por exemplo...
4: Portanto, já está a responder
3: portanto,
4: à questão
3: portanto, por de uma exemplo,
4: forma natural.
3: Por exemplo, havia lá uma rua que faz parte da freguesia, como é óbvio, mas fica mais... Portanto, em Cabruela, a parte de cima, a parte superior da capela, onde estava rasgada há 12, 13 anos. Não percebi, não consegui perceber porque é que ela não tinha pelo menos uma face. Foi aquilo que eu prometi, pois está feita. Está completamente feita, 800 metros. Tem sítios, tem 11 metros de largo. Agradeço à Câmara Municipal, como é óbvio, não é? A Junta não tinha estofo para o fazer. E o meu agradecimento, não tenho dúvida nenhuma, em que a gente tem que ser humilde e sincero, principalmente. Como muitas outras coisas, para mim, o que está mais que eu gosto mais de fazer é a política de proximidade. Os meus capelenses, neste momento, por telefone, tratam das coisas. Que eu trato disto tudo, estou entregue à política e à minha freguesia 24 horas por dia.
4: Sente que hoje a capela é uma terra mais conhecida do que o que era?
3: Sim, sim. Temos lá duas, três coisas, para além de algum comércio que temos, como está aqui o Sr. Manuel Alves também, e outras coisas mais. Temos umas firmas de inox, pronto, temos uma série de coisas, mas o nosso parque de merendas e o Museu da Broa e a aldeia preservada de Cabruelo, que aqui, deixo que lhe diga, acho que eu devo dizer, mas depois aqui o meu amigo Fernando Melo falará melhor disso, a aldeia preservada de Cabruelo precisa, não precisava, precisa de mãos à obra, porque não vale só ter placas no caminho de Penafiel, por exemplo, até à nossa aldeia, com grandes placas a dizer aldeia preservada de Cabruelo e depois... ficar no abandono, ficar completamente esquecido. Temos algum projeto aqui, o nosso amigo Fernando irá falar nele, mas realmente a nossa freguesia hoje muito mais conhecida do que...
4: E isso também se deve ao facto de ter aumentado o número de placas de sinalização. Foi uma preocupação do seu executivo?
3: Foi. Houve alguém que, por exemplo, um dia qualquer disse: "Oh, Presidente, nunca pensaste em pôr placas?" Mas se vem alguém de longe, olha os comerciantes, por exemplo, alguém me disse, vem uma empresa trazer-me, pá, tenho que estar pelo telefone e dizer-lhe, indicar ponto para que lado é que é a capela. Nunca tinha pensado nisso, é? Coisas simples, simples com algum dinheiro, é óbvio, mas simples, e pronto, não passam pela ideia. E foi num ápice, do Pinheiro Manso até a capela, de Penafiel até a capela, ponto. E está tudo, toda a gente sabe onde é a capela, só não vai à capela quem não sabe ler, realmente.
4: E se uns achavam que capela não estava sequer no mapa, outros sabiam bem da sua existência e do seu potencial. É o caso de Fernando Melo, que apesar de não ter nascido na freguesia, é esta a terra que considera como sua e onde tem levado a cabo muitos projetos que só a dignificam. Muito bom dia, Sr. Fernando Melo. Seja bem-vindo ao A Nossa Terra. Vamos falar um pouco, efetivamente, deste seu contributo para com a freguesia da capela. Sabemos nós que uma das primeiras iniciativas que teve ou em que esteve envolvido foi a criação do Centro Cultural e de Convívio dos Jovens da Capela, o conhecido SECA, sendo um dos sócios fundadores. Então, na década de 70, como é que surgiu esta ideia?
5: Muito bom dia, muito obrigado pelo convite. A ideia surgiu da necessidade de nós, na altura, como jovens que éramos, e de não termos ou não tínhamos as valências que hoje toda a gente tem. Surgiu essa ideia, se calhar, movido pela ansiedade de ter, de fazer qualquer coisa pela terra também, mas também de ocupar os nossos tempos livres. Foi essencialmente essa a razão.
1: Porquê que diz que esta associação foi o motor, talvez, do desenvolvimento da freguesia da Capela?
5: Foi, é verdade. É com orgulho que digo que o SECA, que foi durante muitos anos, continua a sê-lo dentro de outra dinâmica, mas foi durante muitos anos o motor do desenvolvimento cultural, social-cultural da freguesia. E exemplo disso são as memórias que se têm de muitas e muitas iniciativas que se tinham durante o ano, das festas de Natal, dos cortejos de Carnaval, dos cicloturismos, de caminhadas, dos dias da montanha, dos magustos, uma infinidade de atividades que se tinham, em que toda a freguesia, toda a população era envolvida, desde os mais pequenos até aos... E lembro, por exemplo, dos mais pequenos, acabámos, já nessa altura, montámos dois parques infantis nas escolas primárias, com a autorização na altura da sua delegada escolar. Para as pessoas dos mais idosas também organizámos festas já em memória da terceira idade. Portanto, fomos, na verdade, o SECA foi, na verdade, e disso orgulho-me, um motor.
1: E que pôs a freguesia a mexer.
5: E que pôs a freguesia a mexer.
1: Lançou frutos.
5: E recordo que hoje, em quase todas as casas da freguesia da Capela, há de haver uma viola ou um instrumento musical, fruto de quê? De uma escola de música que o SECA já há muitos anos atrás fundou. E a escola lá teve os seus momentos de um ano ou outro parar, mas a coisa lá se foi retomando e isso é agradável.
1: Muito bem. O Museu da Broa é um dos ex-libris da Capela. Há 16 anos o Fernando esteve também na liderança deste projeto. Ao que sabemos, foi uma candidatura ao projeto líder. Podemos dizer que foi um reaproveitar do património. O que é que foi que vos levou a esta intervenção?
5: Sim, o património estava lá. E eu, um dia qualquer, lembrei-me que era pena, no fundo, haver ali aquele património rural. O património estava a ser perdido. E um bocado movido também pelo desenvolvimento, lembrei-me de procurar forma de o recuperar. E em boa hora o consegui. Propus à Junta da Freguesia, porque tinha de ser a Junta da Freguesia a liderar a candidatura. A Junta da Freguesia aceitou o meu desafio e pronto, e a obra está no terreno.
1: Para quem não conhece este museu, o que é que acontece ali?
5: O museu foi um nome, se calhar, pessoas ouvem falar de museu e associam-se a
1: algo estático.
5: O Museu da Tura. Mas no fundo é um museu. É um museu vivo porque foram recuperados 6 moinhos. Foi também instalado um circuito pedonal de visita dos moinhos. E a intenção primária até era as visitas à camada estudantil.
1: As escolas.
5: No fundo, porque era uma forma de transmitir um valor, não é, de tradição cultural, da moagem do milho, de recriar ali o ciclo da broa. Então, em todos os moinhos há dois placares elucidativos do caminhado do ciclo da broa, precisamente desde a sementeira do milho, ou desde o lavrado do campo, até à cozedura da broa.
1: Esse era o objetivo inicial, era um espaço mais para ser visitado pelas escolas. Hoje é assim que acontece ou é visitado por toda a espécie de público?
5: Não quero dizer que fosse o objetivo essencial ou primário, não é? Era um dos objetivos, estava vocacionado para isso, mas a ideia era abrir aquilo a toda a gente, e hoje em dia é o que acontece.
1: Muito bem. Tem recebido muitas visitas? Com que regularidade é que isso acontece? Quem é que gera essas visitas? Como é que tudo se
5: processa? A administração do projeto sempre foi da Junta de Freguesia. Portanto, eu fui um mentor da ideia, propus o projeto à Junta de Freguesia, a Junta de Freguesia abraçou, pronto, e deu a candidatura, foi a Junta de Freguesia que a fez. A administração do projeto é da Junta de Freguesia. Visitas, limpeza, manutenção, é da Junta de Freguesia.
1: Muito bem, Sr. Presidente, como é que as pessoas podem ir visitar este vosso museu?
3: Atualmente, e respondendo à pergunta que fez o Sr. Fernando Melo, mas realmente é a mim que me compete, temos tido muitas visitas, todos os níveis, crianças, muitas, de diversas localidades do país e pessoas adultas também. Aliás, terça-feira, dia 25, tem 30 pessoas de adultos, de motares, que vêm fazer a visita. Então, nós fazemos a demonstração como a broa é o amassar, até se pôr no forno, e depois, normalmente, degustamos a broa quando chegamos no caminho pedonal, que vai dos Moinhos até ao Parque de Merendas, onde já tem umas boas condições para isso. Entretanto, a senhora que vai demonstrar tem a broazinha feita já no forno a sair, quentinha, e lá é servida com chouriço caseiro e vinho da região.
4: É
3: pagam 2,5€ os adultos.
4: É exigente ou não?
3: Não, mas é muito bonito, porque é sempre a face ao ribeiro. Principalmente de verão, é maravilhoso, não é? Porque tem muitas sombras e
4: é no verão que acontece o maior número de visitas?
3: O maior número. Embora que, em questões de férias, quando consta a crianças, conjuga-se depois as férias, não é? Na semana passada, tive de Cerdoura 72 crianças. De Cerdoura, das escolas de Cerdoura, o que ficamos muito contentes, como é óbvio. E então essa marcação faz através da página da Junta, não é? Porque tem que haver um registro.
4: Muito bem. Fernando Melo, a Casa da Cultura é também um espaço que dignifica muito a capela. Diga-nos, foi a necessidade de reabilitar um espaço da paróquia que vos fez candidatar a fundos estatais a este projeto?
5: É verdade. A Casa da Cultura é o antigo edifício da residência paroquial e, como o parco reside em residência fixa na freguesia de Canelas, nós temos ali aquele edifício para servir de apoio, serviu muitos anos de apoio, por exemplo, ao SECA também, servia de apoio à catequese. E também aí era pena, porque estava-se a degradar a pouco e pouco. E também, em boa hora, me lembrei de procurar forma de recuperar aquilo e conseguimos com o apoio da Câmara Municipal, e também devo uma palavra de agradecimento ao Executivo da altura, na pessoa do Dr. Alberto Santos, porque em muito pouco tempo preparámos a candidatura e em boa hora ela foi aprovada.
4: E que casa é esta hoje? Que tipo de funções é que este espaço oferece aos capelenses?
5: A casa, portanto, serve de apoio, tem as salas da catequese, tem um mini auditório para apresentações do que quer que seja, já lá têm sido feitos concertos musicais da Escola de Música do SECA, já lá têm sido feitas apresentações de livros, atualmente até estão lá a decorrer também alguns cursos de formação, tem uma biblioteca, onde as pessoas poderão, portanto, usufruir do que lá existe, essencialmente são essas as valências.
4: É um espaço, portanto, multifacetado.
5: Sim, um espaço multifacetado.
4: Como esta freguesia não para, a última candidatura levada a cabo foi para o orçamento participativo, tendo em vista a dinamização da aldeia preservada de Cabruel. Apesar de não terem conseguido, Fernando Melo, quer contar-nos o que é que pretendiam fazer nesta aldeia?
5: O que é que nós pretendíamos? Não é o que pretendíamos, é o que pretendemos.
4: É o que pretendem, não é? O que pretendem, isso não era, é necessário.
5: É o que pretendemos, exatamente. A Aldeia Rural Preservada de Cabruelo foi um projeto, portanto, liderado pela Câmara Municipal, mas infelizmente na altura nasceu aquilo que costumamos dizer na gíria, nasceu torto. E como nasceu torto,
4: a coisa
5: ficou ali, ficou estagnado, infelizmente. E por força, eu já andava, já há coisa de 2 anos atrás, com a cabeça roda, pensar o que é que poderia ali, eventualmente, ali ser feito. Um bocado também por iniciativa própria, também desafiado por alguém aí, institucionalmente. E então surgiu, eu estava já a fazer os preparativos para quando abrissem as candidaturas a nível europeu, nomeadamente no âmbito da Ader Sousa, nós conseguirmos arranjar uma candidatura para recuperarmos lá alguma coisa. E foi então que surgiu o orçamento participativo. Isso foi o pontapé de partida para, ou será o pontapé de partida para nós tentarmos vitalizar aquilo que eu chamo um plano de vitalização de Cabruelo, que é a instalação, porque Cabruelo é muito rica, é a freguesia da capela no seu todo, é muito rica no património natural. Nós temos três eixos de água, todos eles com moinhos, num valor global da volta dos 38, 40 moinhos. Deve ser a única freguesia do concelho com essa realidade. E é pena que nós deixemos perder isso. Portanto, é esse o empenho que tenho em batalhar para tentarmos, a pouco e pouco, já foi o Museu da Broa, já foram 6, a pouco e pouco íamos recuperando outros, criando formas de, para as pessoas poderem usufruir da natureza, criar percursos pedonais, criar até de interligação entre as aldeias rurais, porque nós temos ali naquela zona, são 3 aldeias rurais preservadas, não é? Ou 3 aldeias de Portugal, é diferente. Aldeias rurais são 2, aldeias de Portugal são 3. Que é Cabruelo, Figueira e Lagares. Portanto, eu apresentei um projeto, apresentei já à Câmara Municipal, um projeto global com a criação de 3-4 circuitos ali à volta de Cabruelo, uns pela realidade rural, um outro pelas Mamoas, também com esse valor cultural arqueológico, esses outros de ligação às aldeias, e um percurso que eu acho que seria o ex-libris aqui do concelho em termos turísticos, que era a ligação de Cabruelo ao Rio Douro, aproveitando aquele, o percurso.
1: Portanto, é assim que imagina a freguesia daqui para uns anos, é com condições.
5: Com essas condições e com muita e muita gente diariamente ali a passar.
1: Muito bem. Presidente Manuel Augusto Alves, Capela é, por tudo isto que temos estado a ouvir, uma freguesia com grande potencial para o turismo, por todo este património natural que apresenta, e sabemos que foi precisamente por isso que se preocupou em beneficiar o vosso Parque de Merendas.
3: Exatamente. Atualmente, e digo com alguma pena, mas também posso dizer e adiantar já que tenho um projeto feito, está prontinho para quando o CLIC abrir para o 2020, também somos candidatos a investir 250 a 300 mil euros para o Parque de Merendas. Atualmente, pena tenho a gente da Capela não usufruir muito daquilo, mas ele está de momento que precisa urgentemente de melhoramento, porque entrou-se num circo muito forte. Eu, só para lhe dizer, não é nenhuma mentira, como é óbvio, tem domingos, não estou a falar nos fins de semana, sexta, sábado, domingos de ter para cima de 1000 pessoas, onde temos 52 mesas, se não me falha a memória. Portanto, e temos um espaço de 7000 metros quadrados. Portanto, é gente em demasia para um espaço, neste caso, passa a ser pequeno. Mas, realmente, é conhecido, muito conhecido Capela, também através do nosso Parque de Merendas. E se nós fizéssemos, já falámos aqui há uns tempos, eu aqui, o Sr. Fernando Melo e mais alguém, temos lá sítios para pôr uns passeios pedonais, uns caminhos pedonais espetaculares, onde seguiríamos, por exemplo, do Parque do Museu da Broa ao Parque de Merendas, e seguíamos até Cabruelo, a aldeia preservada, onde se passaria por sítios únicos, repito, únicos.
1: Se hoje conhecemos esta terra com tantas mais-valias, há 50 anos atrás não havia nem metade dos recursos, liberdades e infraestruturas. Para nos dar a conhecer a realidade de outrora, fomos ouvir Maria Alice Moreira, hoje com 81 anos e que veio para a Capela com 19. Partilhou connosco tempos difíceis, pois começou a trabalhar aos 6 anos, tempos que não permitiam sequer ir à escola, em que só se comia sopa, em que se namorava à porta de casa. Tempos em que as mulheres criavam muitos filhos, como é o seu caso. Tempos difíceis, muito pobres, mas que recorda com saudade. Na verdade, para Maria Alice, Capela é e será sempre a sua terra do coração.

0: più difficile che mi porta in biblioteca, mi state a fare su queste cose, facevamo i sopa, io facevamo i spazi, non so neanche chi è, ora facevo da molta carne, che il tempo era facevo un cozido e farina. Non era per la porta, lì per la porta non nem podia dar um beijo, nem nada, não é? Não havia ordem para dar um beijo, porque eles estavam sempre ali mais perto. O casamento foi um casamento assim, um bocadinho à pobre, mas foi simples. Passado 9, 10 meses já teve logo a minha filha mais velha. E depois daí, passado um ano e meio, era sempre seguido. Criar foi um bocadinho difícil, foi muito pobre, muito pobre. 60 anos atrás, como eu digo, não havia nada, apenas havia que o rancho e a igreja, não é? Não havia mais nada. Capela para mim é a minha terra agora, mas é uma terra boa.
1: E dos tempos difíceis e longínquos passamos para a atualidade, felizmente muito menos dura. Rosa Cunha, natural desta freguesia, foi em 2014 que a sua vida mudou completamente. A família reconhecia-lhe méritos para escrever, mas ela nunca acreditou. Em aposta com uma irmã, enviou uma das histórias que escreveu para deixar aos netos a uma editora. Dito e feito, a irmã tinha razão. Lançou o livro infantil Galo Caprichoso, que alcançou um grande sucesso nacional e internacional. Em conversa com a nossa equipa de reportagem, Rosa Cunha contou-nos que começou a escrever com o objetivo de deixar uma lembrança para os seus netos e confessou que a beleza e as gentes de capela desde sempre a inspiraram. Aproveitou para anunciar que já existem novos projetos para outros contos infantis.
0: Estava sempre no mundo à parte. Todos os professores diziam que eu era sempre distraída porque eu tinha sempre que ir para um mundo imaginário, criar. Aliás, eu tive sempre uma memória muito fotográfica. A própria história, quando surge, e aparece-me logo imagens na minha mente. Posso estar a escrever, mas também idealizo-a logo. Vem logo essa imagem à minha mente. Claro que nascer num meio ambiente em que, além de ouvir muitas histórias de pessoas da minha terra, das pessoas mais antigas, também, claro que o cenário era muito propício para isso, não é? Porque os próprios campos, tudo era propício para olhar e imaginar e aparecer ali logo uma princesa moura ou algo assim. Posso até dizer que, se calhar, se não tivesse nascido na capela, com aquela beleza toda, com toda aquela raridade, com todas aquelas histórias fascinantes, contadas pela gente da capela, para aquelas pessoas, se calhar se não tivesse nascido ali, se calhar não teria desenvolvido tanto esta parte, esta minha faceta. Na altura foi por mero acaso, havia esse desejo no sentido de deixar um livro, deixar contos só para meus filhos ou para meus netos. Isso para mim já era fascinante, já era algo que estupendo, meus netos poder ler, era uma forma de me eternizar, saber que os meus bisnetos conheciam uma vertente minha, que era aquilo que nascia dentro de mim, a fonte de inspiração que eu tinha. Isso para mim já era ótimo. Depois foi um suceder de acontecimentos, preocupação de escrever para os meus filhos, porque eles queriam cada vez mais as minhas histórias e não perder as histórias e tê-las escrito em computador. E depois, numa discussão com alguém que achava que eu tinha potencial e eu achar que não, mandei um e-mail, só um e-mail simplesmente, com um conto para a editora. E eles logo me responderem a dizer que queriam essas coisas todas. A escrita é absolutamente daquelas coisas que eu quero seguir para sempre, das coisas que mais me preenchem, isso seguramente.
1: E da literatura mudamos o rumo da nossa viagem, desta vez para o desporto, mas mantemo-nos no rico património humano da capela. Pedro Moreira é uma referência para os capelenses no mundo do futebol, iniciou a sua caminhada

0: viagem, ou fazendo uma viagem à sua meninice, quando é que nasceu este bichinho pelo futebol?
1: Já nasceu desde muito pequeno, até por intermédio da família, como falou há pouco, através do futebol amador, e esse bichinho foi sendo criado ao longo do tempo, e depois através de um professor na escola onde eu andava a estudar, nomeadamente em Passo de Sousa, surgiu o convite de ir à experiência a um clube, portanto, o clube da nossa cidade, o Futebol Clube de Penafiel. E foi aí que iniciei, fui, os exames correram bem e a partir daí, pronto, fiz a minha carreira, da qual me orgulho até agora.
0: Que balança que faz dessa passagem pela equipa do Futebol Clube de Penafiel? O que é que sente que bebeu, aprendeu aí?
1: Aprendi tudo. Muitas das vezes as pessoas têm uma ideia de que, nomeadamente desde a formação, que é só futebol, é só jogar, é só desporto. Isso também é. Mas os clubes, nomeadamente o Penafiel, que é uma referência nesse sentido, não só a vertente desportiva, mas a vertente humana, formam pessoas para o desporto, mas também para a vida. E isso foi muito, muito importante na minha formação, enquanto pessoa e enquanto futebolista. Daí o saldo dessa experiência ter sido muito positiva e daí não é por acaso que depois, quando se faz a transição para o futebol sénior, que nessa altura eu tenha conseguido se ingrar e ter feito uma carreira, porque se o trabalho de base não tivesse sido bem feito, de certeza que quando chegasse ao futebol sénior as dificuldades são extremamente mais difíceis, não iria ter conseguido. E nesse aspecto devo muito ao Penafiel, desde a formação até às pessoas que me acompanharam no futebol sénior.
0: Muito bem. Oh Pedro, como é que era nessa altura o percurso entre Capela e Penafiel? Era fácil? Há pouco o presidente de junta, o senhor Manuel Augusto Alves, dizia que a Capela durante algum tempo era uma freguesia desconhecida, poucos sabiam como lá chegar, as acessibilidades não eram tão boas quanto são hoje. O Pedro sentia isso? Sentia quando chegava à cidade e dizia que era da Capela? Isso causava estranheza? Como é que era?
1: Causava alguma estranheza e depois, logicamente, teríamos que levar para a parte lúdica, porque muitas das vezes dizia que vinha da Capela, mas ninguém conhecia a Capela. E eu perguntava: conhecem Lagares? Conheço. Conhecem Canelas? Conheço. Então a Capela fica aí entre essas duas freguesias e ficavam admirados, porque realmente não faziam ideia. Parece que havia ali uma fronteira e as pessoas não conheciam nada ali entre essas duas freguesias. Daí essa estranheza que muitas das vezes me causava, mas nada de que me levasse a ficar chateado ou qualquer coisa desse género. Mas mesmo assim, foi mesmo para os meus colegas, era bastante, bastante complicado, e mesmo explicando, não era fácil eles chegarem lá. E até nesse aspecto, já posso dizer a colegas meus, imaginemos que saímos da autoestrada, e nesse aspecto é uma coisa que já reparei. Já há placas a dizer Capela, em direção à freguesia. Por isso, neste momento, já posso dizer aos meus colegas que, como saírem da autoestrada, que sigam as placas a dizer Capela. Por isso, já somos conhecidos, já estamos no mapa.
0: É isso mesmo, sente que a Capela tem desenvolvido bastante ao longo destes anos?
1: Sim, tem. Dentro das suas possibilidades, dentro de uma forma sustentada, tem evoluído nesse sentido. Eu agora também não costumo estar muito presente, pronto, a questões profissionais, mas sempre que posso estou lá na minha aldeia, mas tem evoluído. O Parque das Merendas veio dar também bastante visibilidade à nossa freguesia e, entre outras coisas, as várias atividades que se vão desenvolvendo ao longo do ano. Isso é uma forma de divulgar a aldeia perante o Conselho de Penafiel.
0: Muito bem, Pedro, para terminar, já está há 8 anos em Aveiro, como é que está a correr esta experiência? Por quanto tempo mais é que vai calçar as esteiras e estar ligado ao mundo do futebol?
1: Faço um balanço extremamente positivo.

0: face, mesmo esta situação do Beira-Mar, neste caso, estar nos campeonatos amadores, devido a questões financeiras, pronto, mas isso já é passado e não vale a pena estar a falar muito disso. Mas no global é um balanço extremamente positivo, para já continuo a gostar, não faço um cenário de jogar só mais um ou dois anos, é até quando o corpo aguentar. Enquanto o corpo aguentar, eu também vou estando inserido aqui na parte esportiva em Aveiro, também já sou aqui uma referência, isso enche-me de orgulho, e enquanto der, vou continuar. Quando não conseguir mais, consciência central tranquila, com o dever cumprido, e nessa altura irei ponderar com certeza as esteiras.
1: Pedro, muito obrigada por este testemunho e esta disponibilidade para estar connosco nesta emissão do A Nossa Terra. Votos de muito sucesso para a sua carreira e, naturalmente, para a sua vida.
0: Obrigado, e obrigado pelo convite e felicidades também para o vosso programa.
1: Vamos continuar a conversa agora com quem nunca se imaginou a sair da sua terra. Manuel Alves tem 61 anos, é natural de Capela e é uma das grandes referências da região na área da distribuição alimentar. A empresa Emalves tem 34 anos e é com praticamente 50 funcionários a seu cargo que se apresenta como a maior empregadora da freguesia. Um empreendedor que investiu todos os seus recursos na sua terra e que já foi distinguido com a medalha de mérito do Conselho em 2015 pelo seu percurso positivo enquanto empresário de sucesso. Muito bom dia, Sr. Manuel Alves.
2: Seja
1: bem-vindo à nossa terra. Apesar deste seu percurso muito positivo, nem tudo foi fácil. Nasceu numa família composta por 12 irmãos. E pelas dificuldades da vida, viu-se obrigado a começar a trabalhar na agricultura aos 9 anos. Eram tempos difíceis, mas felizes. O que é que recorda?
2: Não, eram tempos difíceis, mas eram tempos felizes. Portanto, não era um tempo diferente. Trabalhava no campo, mas na altura não era só eu. Muita gente trabalhava no campo.
1: Era normal,
2: era
1: à
2: normal.
1: Época.
2: Era normal.
1: Aos 14 anos, sabemos nós, que foi trabalhar numa mercearia do Porto. Como era para uma criança ir para tão longe trabalhar e ficar tanto tempo sem vir a casa?
2: Não, eu vinha a casa de início, eu vinha a casa todas as semanas, depois é que comecei a ficar por lá e vinha...
1: Mas aí já dava jeito, provavelmente, na juventude.
2: É assim, se viesse para casa tinhas que querer que fosse trabalhar alguma coisa assim, lá.
1: Recorda-se quanto é que ganhava por mês nessa altura?
2: Era muito dinheiro.
1: Era quanto?
2: Eram 400 escudos. Isso. Ou seja, 2 euros.
1: 2 euros. Que hoje não é nada, mas à época era muito.
2: Não era muito. O que eu trabalhava não era muito. Mas andei ali a ganhar os 400 escudos durante algum tempo. Bastante tempo.
1: Podemos dizer que foi lá que foi beber muito para aquilo que mais tarde acabou por criar por sua própria conta. Foi nessa mercearia, foi numa grande cidade como o Porto.
2: Foi, mas eu acho que isso também já nasce um bocadinho com uma pessoa, não é? Portanto, é óbvio que eu aprendi lá muito também já gostava do que fazia, porque o essencial de muita gente é, às vezes estão num emprego que não gostam do que fazem. Portanto, mas quando se gosta do que se faz...
1: É meio caminho andado.
2: Exatamente.
1: Para ser bem-sucedido. Sr. Alves, a
2: Emalves
1: começou em 1983 com 150 contos e atualmente é o maior empregador da freguesia. Pergunto-lhe se imaginava, à época, chegar tão longe.
2: Eu não imaginava, mas depois, ao decorrer do tempo, é óbvio que as coisas vão andando, mas é preciso trabalhar muito. Mas, pronto, infelizmente fomos tendo sempre bons contactos, fomos tendo, ou vieram ter com nós, ou nós procurámos algumas, outras vieram ter comigo, algumas representações que trouxeram algum bastante valor.
1: Portanto, tudo está justificado com o trabalho, não é sorte, é trabalho, tem-se feito por isso.
2: Também temos que pedir alguma, também temos que dizer que é alguma sorte, mas assim, não, a sorte é preciso procurá-la e é preciso trabalhar para ter a sorte.
1: O Sr. Manuel Alves, apesar de ser um empresário firme, ainda é na arte de vender que se sente realmente feliz. Não dispensa as suas voltas na distribuição?
2: Vou tendo umas voltinhas, portanto, gosto de andar na rua. Gosto de andar na rua por dois motivos. Gostei sempre das vendas. Agora, continuo a ir para a rua, tenho as minhas voltas, porque é uma forma também de estar atento ao
1: às
2: mercado.
1: Necessidades do mercado.
2: Exatamente. Também.
1: Mas ainda o satisfaz, este contacto com o cliente, com o público, isto para si
2: para
1: ainda
2: mim
1: é
2: o melhor,
1: importante.
2: É o melhor.
1: Não se imagina lá fechado no armazém constantemente.
2: Não, tudo passar meio-dia dentro do armazém já é muito.
1: E onde é que chegam hoje as carrinhas Emalves?
2: Nós fazemos o norte praticamente quase todo, desde ali da zona de Aveiro até atrás dos Montes Bragança, Mirandela, fazemos...
1: E quantas carrinhas é que andam diariamente na rua?
2: Normalmente andam aí umas 20, se for carregar os carros, os comerciais todos, portanto, são na ordem de 22, mais ou menos, portanto, comerciais, vendedores, mais distribuição.
1: Muito bem. Nós sabemos, e todos sabem, quem não conhece, naturalmente, que não é só como empresário que o Sr. Alves dá o seu contributo aos capelenses. O senhor foi também o fundador da Associação Desportiva de Cabroelo. Como é que foi esta experiência? Faz um balanço positivo?
2: Isso foi uma daquelas conversas de café. E pronto, e estávamos no café, juntámos e tínhamos que fazer um campo de futebol e tínhamos que criar uma associação e pronto. E nós avançámos com isso. Pronto, eu fui. Fomos criar o logotipo da associação, essas coisas todas, pronto, e fomos fazendo.
1: Enquanto cidadão de Capela, Sr. Alves, não há como negar que o senhor tem sido um grande benemérito da terra. Como é que vê a evolução da sua freguesia nos últimos anos?
2: Eu acho que vejo uma evolução boa. Se calhar podia estar a melhor, não é? Porque há freguesias que estão melhores, outras... Mas nós, a nível só voltando um bocadinho ao que me fez a pergunta da Associação Desportiva de Cabroelo, hoje, por exemplo, hoje e amanhã e sexta-feira temos atletas na Madeira. 105 quilómetros que a Augusta vai fazer uma... 105 quilómetros. Já está na Madeira.
1: Vocês já conseguem ter aqui uma prestação que já vai bastante longe. Já não é só na Capela, já não é só em Penafiel.
2: Não, eles fazem essas provas... normalmente é os trailers, que é o forte, a pé ou de bicicleta, mas temos provas que ainda há poucas semanas tiveram em Sintra, um trailer de bicicleta, portanto, e fica caro, não é? Porque estamos a falar muitos quilómetros e a associação
1: colabora
2: com alguma coisa,
1: não é?
2: O atleta, porque gosta, colabora também, mas claro que o atleta, ele não deveria pagar quase nada, não é? Devia ser a associação a pagar, mas aquilo não temos forma de dar resposta
1: a essas necessidades. E é por isso que está sempre disponível para ajudar. É porque sabe o que custa gerir uma instituição, é porque sabe que efetivamente
2: não, agora,
1: se não
2: agora, eu ajuda. Agora, infelizmente, portanto, não tenho, se me disser que eu não, eu continuo a ser o presidente, mas ajudar de trabalhar não faço muito, temos que ser realistas, não é? Não tenho muito bagar, ajudo-os no que posso.
1: Pois ajuda de outra forma, que também é importante, esse tipo
2: Exatamente.
1: De ajudas mais financeiras,
2: Sim.
1: mais em géneros,
2: Sim.
1: digamos assim. E ajuda, Sr. Alves, era aí que eu queria chegar, porque sabemos nós, quem o conhece e quem já teve a oportunidade de estar à conversa consigo, que esta é uma terra que significa muito para si.
2: Como há bocado o nosso presidente estava a dizer, portanto eu também tenho... que dizer o mesmo, portanto eu nasci na freguesia de Capela, moro no lugar de Cabroelo, e tive facilidade de ir para o outro lado, podia-me ter estabelecido no outro lado, na altura houve oportunidades, até fora do concelho, mas eu gostava do meu lugarzinho da freguesia e pronto. E acho que não vale a pena estar a pensar em mais lado nenhum, portanto, os meus filhos agora, depois podem pensar que eles já estão lá alguns a querer gerir, portanto, eles, entretanto, se eles quiserem, é óbvio que eu dou-lhe todo o apoio para eles poder crescer.
1: Da EM Alves, podemos esperar assim alguma grande novidade nos próximos tempos, ou aquilo que o senhor pretende, pelo menos na sua administração, é dar continuidade para já?
2: Era dar continuidade, é óbvio que precisávamos de fazer lá algo, porque as instalações começam a ficar apertadas, não é? Mas vamos ver.
1: Vamos andando e vendo. Muito bem. Sr. Presidente Manuel Augusto Alves, porque é assim que eu tenho que vos tratar, porque senão geramos aqui uma confusão, porque são os dois Manuel Alves e os nossos ouvintes podem não estar a perceber a quem é que me dirijo. É importante daqui depreendermos que Capela é uma terra muito rica em movimento associativo. Desde o grupo Os Montanheses, o conjunto Cantar é Viver, o grupo de BTT Só Descidas, o SECA, o grupo desportivo de Cabruelo e até a Associação de Pais de Capela. Todas estas coletividades são muito ativas. Dá-lhe orgulho ver que há na sua terra tanta união?
3: Dá-me muito orgulho, como é óbvio. E deixo que diga, e agradecer, já tenho agradecido, como toda a gente sabe, e ao Sr. Presidente da Associação de Cabruelo, porque realmente é uma associação que tem uma atividade, julgo que é a única no concelho, se estiver enganado, que é de orientação, julgo que no concelho não há mais nenhuma, portanto, no qual eu fico muito feliz, como é óbvio, para além de todas as outras associações, não fazendo diferença em nenhuma, porque cada um faz aquilo que realmente pode, muitas vezes é difícil, porque as pessoas, hoje em dia, a própria vida, só a vida em si já é complicada, como toda a gente sabe, não é? Não há facilidades para ninguém. E depois estar a dar o seu tempo em prol do nada, em prol de... Portanto, é de louvar, e eu, como responsável máximo da freguesia, como é óbvio, fico congratulado com esta situação. Agradeço-os muito a eles todos e bem-ajam e continuem, que aquilo que eu puder ajudo.
1: O que é que ainda faz falta à capela e o que é que anseia?
3: O esforço era um rolo muito
1: rápido, era muito, estar,
3: era muito grande. Neste momento, uma das coisas que me preocupa bastante é não termos um sítio onde possamos ter os nossos velhinhos, as pessoas mais idosas, e dar-lhe o tratamento que realmente eles merecem, porque eles deram-nos a nós todos, os nossos pais, é disso que nós estamos a falar, criaram-nos com todo carinho, e eu agora vejo-me quase... preso, amarrado, que temos lá inclusive temos lá um grande prédio que tem problemas QB, e era aquilo que eu neste momento ansiava, gostava imenso de dar saída a estas coisas, em que os nossos velhinhos pudessem ter um fim de vida maravilhoso, como eles merecem.
1: Muito bem, antes de terminarmos, vamos medir o pulso dos capelenses e perceber os seus anseios e necessidades para a terra. Vamos dar voz às gentes da capela, que nos dão a conhecer também aquelas que são, no seu entender, as mais-valias da freguesia. No campo das necessidades, gostavam de ter mais emprego, um posto CTT e mais atividades para os jovens.
4: Temos o Museu da Broa, Parque das Merendas, temos a nossa igreja, temos a Casa da Cultura, temos o Monumento da Nossa Senhora, temos o SECA, temos o BTT, a Associação de Pais, o Grupo Cantar a Viver, o Grupo dos Montanheses, a Associação de Cabruelo, que também faz muitas atividades durante o ano, traz muita gente de fora também cá à freguesia. A nível de caminhos, dos fontanários, do Parque das Merendas, da zona em volta da igreja, os estacionamentos junto no largo da igreja, o multibanco, a compra de uma carrinha da Junta de Freguesia, passatempos para os jovens. E precisávamos mais empregos aqui na freguesia. É a minha terra, Não me vejo a sair daqui. Pertenço a muita coisa. Não me via a sair e a deixar tudo para trás.
5: Toda a gente se dá bem, convivemos bem uns com os outros, conhecemos-nos todos uns aos outros. A escola melhorou bastante, tem mais atividades, cresceu bastante, tanto no jardim como na escola. Acho que tem crescido bastante. Talvez lá está na saúde, as pessoas idosas terem poderem passar um bocadinho de tempo. Eu gosto de viver cá. É bom, é calmo, gosto de um cantinho mesmo.
6: Eu acho o povo mais unido que a freguesia onde eu morava, mesmo pacífico. Venerado as próprias ruas, as placas de sinalização e o multibanco veio dar uma grande ajuda. Falta umas caixas de correio mais acessíveis, acho que faz jeito, é melhor, só melhorar alguns aspectos. É uma família, já tenho mais anos de capela que legados, estou-me a dar bem aqui na capela.
1: Na reta final desta emissão, uma última questão ao Presidente da Junta de Freguesia de Capela, Presidente Manuel Augusto Alves. Está a decorrer este fim de semana na vossa freguesia a 20ª Matança do Porco. Esta é já uma tradição que vocês, até pelo número de edições, fazem questão de manter. Quero aqui aproveitar para explicar às pessoas em que é que consiste e quem sabe até fazer um convite e deixar uma mensagem aos seus fregueses.
3: Aproveito para dizer a todo o público em que na sexta-feira foi a matança do porco. No sábado passado desfizemos o porco, fica tudo prontinho a ser comido. E daqui a bocadinho, meio-dia, meia hora, será aberta as portas ao público no Gimnasio Desportivo, onde teremos 500, 600 pessoas. Convido a quem quiser, ainda tem muito espaço e bilhetes para venda, custa 6€, baratucho. E servem-se de uma festa ímpar, por isso é que estamos na 20ª edição.
1: E pode ser uma oportunidade então para descobrir estes cantos, encantos e recantos da freguesia de Capela que tivemos até agora aqui a falar. Aos três, muito obrigada pela vossa disponibilidade em estarem cá connosco. Desejo em nome de toda a equipa votos de muito sucesso para as vossas empreitadas. Quanto a si que nos ouve, chegamos ao fim de mais um programa à Nossa Terra, que pretendeu então dar a conhecer de perto todas as riquezas da freguesia de Capela. Esta é uma terra rica, recordo, com enorme potencial e tradição, mas também com um futuro auspicioso pela frente. Fique desse lado, nós estamos de regresso 2 a 8 dias com mais motivos daquilo que de bom existe e acontece na nossa terra. Até lá, fique bem, fique na nossa companhia.

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1: Olá, bom dia, sejam bem-vindos ao A Nossa Terra, o programa que lhe dá a conhecer o que de melhor existe e se faz nas regiões do Val de Sousa e Baixo Tâmega. Vai falar-lhe na manhã deste domingo, o último do mês de abril, de duas temáticas completamente diferentes. Já a seguir vamos dar-lhe a conhecer um projeto de extrema importância no que diz respeito ao combate ao abandono e insucesso escolar, assim como à luta contra as dependências. É um projeto que está a ser desenvolvido no Conselho de Paredes por uma associação criada para o efeito, a APIS. Um projeto que merece ser conhecido e replicado, por isso decidimos trazê-lo à antena do A Nossa Terra. Já próximo das 11 da manhã, vamos revisitar a vila de Rio de Moinhos e cantar os parabéns à banda musical desta bela terra, que completa amanhã 110 anos de história. Fique connosco, faça-nos companhia.
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1: Combater o abandono e o insucesso escolar no Conselho de Paredes foi o objetivo primordial da criação, em 2007, da APIS, Associação Paredes pela Inclusão Social. Entretanto, ao longo destes anos, a instituição tem vindo a alargar o seu leque de atividades, de forma a dar resposta a outras problemáticas diagnosticadas na sociedade, como a luta contra o álcool e as drogas, o apoio a famílias em situações de vulnerabilidade e mulheres vítimas de violência doméstica. Com provas dadas de sucesso, a APIS é, acima de tudo, uma resposta de proximidade que tem feito a diferença na vida de muitas crianças, jovens e adultos paredenses. Com recurso a metodologias e projetos inovadores, a Associação ajuda à mudança através da educação. Mas vamos, antes de avançar, conhecer um pouco melhor da história da Associação Paredes pela Inclusão Social, pela voz de António Brandão.
0: A 25 de abril de 2006, o então Presidente da República Portuguesa, Aníbal Cavaco Silva, no seu discurso de comemoração do Dia da Liberdade, lançou um repto à sociedade para que interviesse em aspectos que pudessem promover o desenvolvimento social numa perspectiva inclusiva. Foi então que surgiu um conjunto de empresários que decidiu responder ao desafio do chefe de Estado e constituiu a EPIS, Associação dos Empresários pela Inclusão Social, que tem como objetivo principal o combate ao abandono e insucesso escolar. Consciente da realidade do Conselho e da necessidade de uma intervenção nessa área, o município de Paredes teve desde logo uma atitude proativa e aliou-se à iniciativa. Foi a primeira autarquia a assinar o acordo de parceria com a EPIS em julho de 2007 e a criar uma rede nas escolas do Conselho de Mediadores para a Capacitação Familiar. Até que, em setembro desse mesmo ano, o Executivo da Câmara Municipal de Paredes decidiu convidar um conjunto de empresários da terra a constituírem uma associação local para gerir o projeto EPIS, de combate ao insucesso e ao abandono escolares no Conselho. 42 empresas responderam afirmativamente e nasceu então a Associação Paredes pela Inclusão Social, que, ao longo destes 10 anos de existência, tem conseguido combater as altas taxas de insucesso escolar que punham o Conselho entre os piores do país. Através do recurso a metodologias inovadoras e com uma filosofia que assenta na educação, a APIS começou por trabalhar nas nove escolas do concelho com o terceiro ciclo e foi apoiada financeiramente pela EPIS a 75% no primeiro ano e a 25% nos dois anos seguintes. A partir do terceiro ano, o projeto da APIS começou a ser sustentado por fundos locais e a recorrer a candidaturas de caráter nacional e internacional que permitissem à associação manter a sua estrutura e diversificar a sua intervenção. Por isso, além do combate ao insucesso escolar desde 2010, a APIS tem vindo a desenvolver vários projetos de inclusão social direcionados, por exemplo, para pessoas com problemas ligados ao álcool e ou outras adições, consumidores de substâncias ilícitas, famílias em situações de vulnerabilidade e mulheres vítimas de violência doméstica. Em 2010-2011, desenvolveu o projeto Previne Paredes. Ainda em 2010, partilhou a sua experiência com a cidade espanhola de Valência no projeto Melhorar a Inclusão e Diminuir o Abandono – Soluções. Em 2011, integrou um projeto de transferência de inovação, designado Family Mediation. Em 2012, o Museu Escola. Em 2013, as Mobilidades Leonardo da Vinci. E em 2014, o Arrisca-te ao Sucesso, que vai já na segunda edição. Para dar resposta a tudo isto, a APIS já teve nos seus quadros 13 colaboradores. Agora tem 7 e uma pessoa que dá apoio na realização de candidaturas a projetos que sustentem a associação. Em suma, ao longo dos 10 anos de existência, a Associação Paredes pela Inclusão Social conseguiu já mudar a vida de centenas de jovens e adultos do concelho e utiliza sempre como metodologia a educação e a formação.
1: E para melhor nos dar a conhecer o trabalho da Associação Paredes pela Inclusão Social, temos connosco em estúdio 4 convidados. São eles Pedro Mendes, secretário-geral da APIS e vice-presidente da Câmara Municipal de Paredes, Alexandra Teixeira, socióloga, coordenadora da Associação e funcionária da autarquia, Lara Sousa, aluna do 6º ano da Escola EB23 e Secundária de Bordelo, que está a receber o apoio da APIS para aprender a gostar mais da escola e a melhorar os seus resultados, e João, nome fictício, ex-consumidor de substâncias ilícitas, utente do projeto Arrisca-te ao Sucesso. Aos quatro, muito bom dia, sejam bem-vindos à nossa terra.
3: Bom dia.
4: Bom dia, obrigada pela oportunidade.
1: Vamos começar esta conversa com o secretário-geral da Associação e que acompanha o projeto EPIS desde a primeira hora. Muito bom dia, doutor Pedro Mendes.
5: Bom dia.
1: Uma vez mais, seja bem-vindo à nossa terra. Este projeto EPIS de combate ao abandono e insucesso escolar é uma aposta ganha já do município de Paredes.
5: É uma aposta ganha que se vai ganhando também todos os dias, porque é um projeto da comunidade, que envolve toda a comunidade e que tem e teve como objetivo resolver uma das grandes dificuldades que nasceu nos inícios de 2006. Foi constituída a Associação APIS, sendo um projeto EPIS, eu costumo chamar-lhe APIS, porque é mais relacionado com Paredes, porque era aí a génese da Associação de Paredes pela Inclusão Social. E é a resposta também àquilo que, sendo um problema da comunidade, é também um desafio lançado pelo Presidente da República. Na altura, o Sr. Presidente da República, de então, Aníbal Cavaco Silva, fez um repto aos empresários, no sentido de que participassem mais, enquanto responsáveis também, em termos sociais, para que o país tivesse respostas. E nós estávamos atentos, porque na altura era também vereador da Educação, e a iniciar um projeto político. No diagnóstico que tínhamos realizado, percebemos que a nossa comunidade tinha efetivamente um problema à imagem dos concelhos vizinhos. Na altura, no top 10 dos concelhos
1: do Val de Sousa, com piores resultados a nível nacional.
5: A nível nacional, nós aparecíamos no top 10 dos piores, né, dos piores retratados. Mas isso tinha a ver com também um histórico que vinha do passado, com uma realidade sociocultural que era conhecida. Obviamente que o país já estava preparado também para resolver este problema, mas nós entendíamos que era necessária uma resposta que ajudasse o nosso concelho e os nossos jovens, porque somos também um dos concelhos mais jovens da Europa, e nesse sentido não podíamos perder o capital humano, que é aquilo que é a grande riqueza de qualquer comunidade. Entendíamos que tínhamos que encontrar mecanismos para resolver de uma forma mais rápida este problema. E obviamente que tivemos vários projetos, entre eles um deles foi precisamente esta intervenção muito dedicada na escola, a partir da escola. Fazer com que cada comunidade sentisse que a escola era o centro da aldeia, era o centro da freguesia, era o centro da comunidade. Já não é o cruzeiro, e não foi o cruzeiro.
1: É a escola.
5: É a escola, e foi a escola, e em Paredes iniciámos um projeto que foi muito nesse sentido, da remodelação de um parque escolar no primeiro ciclo, que não foi só pela necessidade, obviamente pela necessidade dos edifícios, mas sobretudo pela necessidade de colocar toda uma comunidade a olhar para a escola, para a educação, como o principal elevador para os planos das famílias e dos sucessos dos seus filhos, em termos de oportunidades. E foi isso que também a APIS nos oferecia. Porque uma das grandes dificuldades que nós sentíamos na nossa comunidade era precisamente a falta de acompanhamento, a falta de ligação entre a escola e a família. Porque muitas vezes a resposta não está só na escola, e muitas vezes as famílias não têm respostas para dar aos problemas que as crianças têm, os jovens têm. E havia ali uma lacuna. E nós, quando encontramos que este projeto estava a ser montado e criado, oferecemos como parceiros, quisemos ser parceiros, e quase que forçamos, fomos bater à porta e dissemos e apresentámos-nos.
1: Nós
5: quase,
1: queremos estar nós integrados. Queremos estar.
5: E por isso que Paredes foi pioneiro, e fomos um conselho pioneiro e parceiro da EPIS Nacional, porque efetivamente tínhamos e precisávamos deste projeto. E
1: esta relação que surge, Dr. Pedro Mendes, permita-me interrompê-lo, em boa hora, ao que percebemos, face às necessidades e ao contexto que estava diagnosticado, mas passados 10 anos, é possível termos números? Tem percepção de quantas crianças
5: é possível e sempre
1: ajudar?
5: Foi possível. Uma das grandes vantagens deste projeto é que é um projeto onde todos os processos sempre foram medidos. Nunca nada deixou de ser medido. Todo o esforço sempre foi medido e quantificado. Os resultados sempre foram quantificados. Obviamente que nós, sempre foi com grande paixão, que sempre vivemos as coisas, mas também com grande discernimento. E o resultado sempre foi uma evidência. Não é por acaso que só foi há 2 anos, com grande alegria, todos vivemos em Paredes, que pela primeira vez todas as nossas escolas do primeiro ciclo tiveram, pela primeira vez, todas as escolas, todas as turmas tiveram acima da média nacional. Todas. Isso foi um resultado histórico para o nosso concelho. Mas, para atrás disso, estão outras grandes vitórias, nomeadamente ao nível do terceiro ciclo, que quando começamos em 2006, 2007, era uma das grandes dificuldades, porque as nossas crianças vinham e tinham uma luta muito grande para fazerem o percurso escolar no segundo e no terceiro ciclo, e grande parte delas nem chegavam ao ensino secundário.
1: Pois.
5: Veja só que, dados de 2005, em cada 100, só 40 é que iam para o secundário. E isto eram números inimagináveis hoje. E que deixaram de ser. E deixaram de ser mais rápido, porque nós tínhamos projetos como este. Hoje já temos uma realidade diferente, já estamos a trabalhar com crianças muito mais cedo, já temos inclusive projetos piloto que estamos a desenvolver para o primeiro ciclo, porque percebemos a dimensão deste projeto.
1: E quanto mais cedo atuarem, o problema mais facilmente é resolvido. É um bocado essa a ideia também.
5: É porque este projeto, como depois outras pessoas o explicarão melhor do que eu, e sobretudo as pessoas que o vivem e o sentem, é um projeto que é feito à medida daquilo que é um sistema de ensino que é o nosso, que não vale a pena andarmos a querer alterá-lo, e porque é bom, e está cá, e é muito difícil chegar aqui com uma varinha mágica mudar tudo de um dia para o outro. O melhor é nós olharmos para a realidade e percebermos de que forma é que nós podemos encontrar respostas que ajudemos a potenciar o que temos e que já é bom. E este projeto é um desses. É uma resposta efetiva. Quando eu digo efetiva, é que é eficaz, é eficiente àquilo que é a realidade do nosso sistema educativo. Porque temos bons professores, temos bons alunos, só que muitas vezes temos dificuldades que têm a ver com aquilo que é o que somos, de onde vimos, que são famílias em que tiveram uma geração anterior em que os pais não estiveram muito preparados, porque não eram esses os tempos, não em esses os momentos de acompanhamento dos filhos, e por isso se calhar não conseguiram também ajudar que os filhos tivessem essa preparação para ajudar os seus filhos a preparar os seus filhos. E este projeto também tem essa componente, no sentido de olhar e identificar no início de cada ano letivo quais são as crianças que estão em risco, perceber qual é o risco. Não é só saber quem está em risco, é quais são os jovens que estão em risco, as crianças que estão em risco e que tipo de risco é que estamos a falar. E depois o mediador, que me vão explicar, é uma pessoa preparada, vai perceber qual é o risco e trabalhar esse risco. Se o risco é a família, trabalha a família. Se o risco é a escola, vai à escola e ajuda a escola a encontrar uma solução e soluções e instrumentos para ajudar a criança a ter facilidade no percurso escolar. É um pouco o que faz este projeto. E em alguns dos casos, a própria resposta não é a escola. Nos casos de um percurso escolar já mais avançado, como já tivemos casos desses, a resposta foi encontrar uma solução de colocação profissional para uma criança que não valia a pena a criança estar ali, ou o jovem, neste caso, a sacrificar a família, a sacrificar, até em termos de tensão, a escola, os professores, ele próprio, a família, e depois foi muito mais feliz. Noutra realidade,
1: o que importa é encontrar uma solução.
5: Uma solução.
1: Doutor Pedro Mendes, na sua ótica, a que é que se deve este sucesso, este tão rápido, esta tão rápida apresentação de resultados positivos?
5: Não é assim tão rápida. É rápida, foi mais. Quando eu digo é assim, nós conseguimos queimar etapas. Ou seja, foi mais rápida, conseguimos chegar a um resultado mais rápido.
1: Do que
5: se não tivéssemos este projeto. Foi notório. Isto quer dizer que nós, em menos tempo, conseguimos passar alunos que não eram bons alunos para o grupo dos bons alunos com o projeto. Conseguimos fazer isso. E a pergunta dizia-me...
1: A que é que se deve o sucesso? Como é que...
5: A que é que se deve o sucesso? Deve
1: qual o segredo para se conseguir este trabalho
5: tão positivo?
1: Não há segredos.
5: O segredo é um projeto que é desprovido de taticismos, é despido de qualquer... porque é muito simples, é um projeto simples, é um projeto em que as pessoas estão dentro da escola, estão ao lado das famílias, despidas de preconceitos, a trabalhar com quem tem que estar no centro do problema. E neste caso é o aluno, não é mais ninguém. Não é o tal cruzeiro, tem que ser o aluno. O aluno é que tem que estar no centro do problema, é o jovem, é a criança. E a partir daí é que têm que ser encontradas as respostas e, neste caso, os caminhos para ajudar a encontrar as melhores soluções. E por isso eu acho que é esse o sucesso que ajuda a que a própria comunidade escolar tenha ao longo destes anos criado uma relação muito interessante com a APIS e com a EPIS. Em Paredes, noutros sítios não aconteceu assim. Em Paredes foi assim porque esta realidade que conseguimos construir, um projeto que foi construído num engagement muito forte entre a escola e a comunidade, o município, eu hoje acho que o mediador não é um mediador do município, nem da Câmara, nem da APIS, nem da escola. É mais da escola até que... Isso é bom. É bom. É um instrumento que a escola tem ao seu dispor para trabalhar uma realidade, que é o sucesso escolar do aluno.
1: Já percebemos que a alteração da visão da comunidade em relação à escola tem sido um dos grandes fatores de sucesso do projeto EPIS, mas não nos podemos esquecer que esse trabalho de mudança de mentalidades tem sido feito por um grupo de pessoas com formações multidisciplinares a quem se dá o nome de mediadores. Alexandra Teixeira é a coordenadora da equipa que diariamente está no terreno. Bom dia, Alexandra, uma vez mais seja bem-vinda ao A Nossa Terra. Explique-nos lá o que é que vocês fizeram tão importante e ainda fazem para que o Conselho de Paredes se possa orgulhar de ter revertido significativamente os números do abandono e insucesso escolar.
4: Para ser muito objetiva, em três palavras, eu poderia dizer que esses resultados advêm do trabalho de continuidade, de proximidade com os alunos e com as famílias e na escola. E também de nós acreditarmos que isso era possível, que essa mudança era possível. A equipa que trabalha connosco todos os dias acredita que as pessoas com quem nós trabalhamos têm potencial de mudança e que conseguem reverter a situação onde estão, em questão. Nas escolas, os alunos que têm sucesso conseguem reverter para uma situação de sucesso e relativamente aos utentes do Arrisca-te ao Sucesso que conseguem ter projetos de vida mais sustentáveis.
1: Nós já vamos a esse projeto, Arrisca-te ao Sucesso, ainda no que diz respeito ao projeto EPIS. Na prática, o que é que fazem os mediadores? O que é que vocês dizem? Que intervenção concreta têm junto destes alunos que permite esta alteração significativa naquilo que é o comportamento e a visão deles perante a escola e as próprias famílias?
4: Com os alunos nós intervimos em diversos aspectos. Há uma metodologia, é criado um modelo de acompanhamento individual para cada aluno, é feito um acordo com o aluno, com a família, com a escola e com o mediador, em que nesse acordo estão explanados determinados objetivos que devem ser cumpridos e atingidos e que vão sendo avaliados ao longo do percurso. E isso pode passar por ter horários de estudo, por exemplo, relativamente à família, colocar os alunos com horários de estudo para que possam ter melhores resultados. Pode passar, por exemplo, em dizer ao aluno tem que fazer os trabalhos de casa todos os dias, que não pode, que tem que estudar um bocadinho todos os dias. Portanto, são pequenas coisas que fazem parte da rotina de muitas famílias, mas que para estes alunos e para estas famílias é importante reforçar. E é importante este trabalho de proximidade para elas conseguirem interiorizar e fazer disto uma rotina diária nos seus dias, no seu dia-a-dia.
1: Este vosso trabalho dos mediadores é desenvolvido única e exclusivamente nas escolas? São estes os vossos locais de trabalho? Como é que chegam até ao aluno? Isto é uma relação diária? Tem horários fixos? Como é que vocês atuam no terreno propriamente dito?
4: Na escola, nós estamos em contacto permanente com os diretores de turma e é importante também salientar aqui o trabalho que eles fazem, de encaminhamento de alunos, embora nós tenhamos uma metodologia de diagnóstico que nos permite sinalizar os que estão em risco, mas há sempre muita articulação com os diretores de turma. Obviamente que o local privilegiado é a escola, mas, no entanto, nós vamos visitar muitas vezes as nossas famílias, porque as famílias têm algumas dificuldades em virem até à escola e nós, se for necessário, vamos encontrar as famílias ou na residência delas, ou em alternativa, nas juntas de freguesia ou noutros locais de concelho que sejam adequados. Claro que os alunos, estando na escola, é mais fácil para nós trabalhar com eles nesse contexto. E o que fazemos é criar um horário de atendimento para os alunos que nós acompanhamos em proximidade e eles já sabem em que dias e a que horas encontram um mediador na sala que foi criada para o efeito nas escolas em que estamos presentes.
1: Alexandra tocou num aspecto que é muito importante, que é o contacto com a família. É importante aqui ressalvarmos que o projeto EPIS intervém junto dos alunos, mas há um trabalho da vossa parte, desta equipa multidisciplinar, também muito grande junto destas famílias. Esta mudança não parte só para o aluno, é importante também quem está à sua volta ter essa percepção.
4: Sim, claro, é importante aqui referir os diversos atores. Obviamente que o mediador é aqui a figura central do projeto, mas temos a situação da escola, dos professores, dos diretores de turma, do aluno, da família e da própria comunidade, porque há situações em que nós temos que dar resposta com recursos da comunidade. Há situações em que os alunos têm que ser acompanhados noutros âmbitos em que a API já não tem capacidade de intervenção e nessas situações nós encaminhamos para as respostas que existem na comunidade, que podem ser respostas sociais, respostas ao nível do sistema de saúde ou outras que sejam necessárias em diferentes contextos.
1: Muito bem. Eu vou introduzir aqui na nossa conversa a Lara Sousa, ela que é então uma aluna do 6º ano da Escola EB23 e secundária de Lordelo, que está a ser acompanhada pelos mediadores da APIS. Bom dia, Lara.
3: Bom dia.
1: Portanto, estás a ser acompanhada por estes profissionais há 2 anos, estás no 2º ano. Foste tu que quiseste este apoio, sugeriram-te? Como é que foi que surgiu esta ligação?
3: O meu diretor de turma falou comigo e sugeriu-me e perguntou-me se eu queria ir para este apoio. E eu, por mim, eu não me importei, então eu queria entrar.
1: Qual era o teu problema? Tinhas más notas? Não gostavas da escola?
3: Eu tirava algumas negativas e então eu, como deixei de gostar de estudar, eu sugeri ir mais para ali.
1: E quando diz algumas, não tenhas medo. Quantas é que eram?
3: Era a português, a matemática, a estudo meio, que antes usava estudo meio, a inglês e mais nada.
1: E entretanto, agora quantas é que tens? Quantas negativas?
3: Tenho uma só, em inglês.
1: Isso é que é mais difícil de se conseguir gostar. É gostar ou é difícil a disciplina?
3: É difícil para mim.
1: Muito bem. Olha, e então explica-nos lá, o diretor de turma falou contigo, tu disseste que sim, que estavas disponível para ter este apoio, mas como é que é? Que ajuda a que eles te dão lá no gabinete e na escola? O que é que eles te recomendam? O que é que tu tens aprendido com estes profissionais?
3: Motivam-nos a estudar, a melhorar os nossos resultados, fazemos exercícios de concentração e fazemos algumas sopas de letras para ficarmos mais concentrados e não nos distrair tanto.
1: E sentes que foi fácil começares a seguir estes conselhos e aplicar aquilo que te estava a ser ensinado? Ou no início tu querias muito, mas já estava assim, ainda era difícil?
3: Não, para mim começou a ser fácil por causa da ajuda que me têm dado.
1: Hoje tens melhores notas, portanto, esta ajuda está a dar resultados, mas já gostas mais de estudar, já gostas mais de andar na escola, és uma criança mais motivada, notas diferenças?
3: Sim, porque eu antes não gostava de estudar e agora estou mais aplicada, consigo estudar facilmente e preparo-me para os testes como se nada fosse.
1: Portanto, estudar para ti já não é um frete, como se costuma dizer?
3: Não.
1: É um prazer?
3: Sim.
1: Ou ainda não chegaste a esse ponto?
3: Sim, já cheguei.
1: Já chegaste. E diz-nos lá qual é que é o teu objetivo. Estás no sexto ano, já conseguiste gostar da escola, já consegues tirar boas notas e, portanto, tens assim um objetivo de ir muito longe, tirar um curso universitário. Onde é que tu queres ir com os estudos?
3: Com os meus estudos eu gostava de conseguir chegar a uma universidade.
1: E qual era o curso que gostavas de tirar?
3: Gostava de tirar o curso para ser psicóloga.
1: Para ser psicóloga. Portanto, os mediadores que te ajudam na escola, alguns são psicólogos e gostas do trabalho que eles fazem.
3: Sim.
1: E vais querer então fazer junto de outras pessoas, quem sabe no futuro, um trabalho assim de motivação como fizeram contigo, é isso?
3: Sim.
1: E portanto, quando conheceres para o futuro pessoas que não gostem de estudar, já sabes o que é que lhes tens que recomendar.
3: Sim.
1: A escola é importante. Passaste a perceber isso?
3: Sim.
1: E tens dito isso aos teus colegas?
3: Tenho.
1: Dr. Pedro Mendes, a APIS foi criada para combater, através do projeto EPIS, o abandono e o sucesso escolar no Conselho de Paredes, mas importa dizer que, à medida que o vosso trabalho se foi desenvolvendo, vocês foram, tal como já fez referência há pouco, sentindo outras necessidades, outras percepções de que a comunidade precisava de apoio noutras áreas. E surge aí um trabalho também muito forte na inclusão social.
5: Muito bem. Foi uma necessidade que resulta, como dizem bem, do nosso trabalho da escola. Muitas das respostas tinham que ser encontradas, muitos dos problemas eram tão evidentes, que na APIS tivemos que encontrar programas específicos que ajudassem a encontrar soluções para os problemas que íamos encontrando. Um deles, por exemplo, é o Arrisca-te, que é um programa que tem uma resposta espetacular, que tem ajudado famílias, eu não digo pessoas, tem ajudado famílias inteiras a encontrar soluções para os seus problemas, através da inclusão. Porque são trabalhos, é um trabalho muito dedicado. Os nossos mediadores, além de trabalhar com as crianças, fazem um trabalho muito preciso. Quando eu digo preciso, não é a palavra correta, mas percebem o que eu quero dizer, porque é um trabalho muito especial de acompanhamento, de dedicação, muito empenhada com as pessoas que têm esses problemas maioritariamente relacionados com as toxicodependências, que são várias, mas que ajudam as pessoas a encontrar os novos caminhos para que possam ser mais alegres e, sobretudo, mais felizes.
1: Alexandra Teixeira, para ajudar nestas áreas, a API já teve o projeto Previne Paredes e atualmente tem em curso um outro intitulado Arrisca-te ao Sucesso. Quer explicar-nos como é que funciona este projeto, que tipo de apoio é que vocês dão aos vossos utentes e qual é efetivamente o objetivo?
4: Portanto, nós em 2010-2011 tivemos um projeto designado Previndo Paredes, era um projeto no âmbito da prevenção de comportamentos de risco na área de comportamentos aditivos. Esse projeto teve muito sucesso, foi incluído numa base de dados online a nível europeu como um exemplo de boa prática e na sequência dele, agora neste momento, temos o Arrisca-te ao Sucesso. Foi um projeto que já começou há 2 anos, este já é o 3º ano em que ele está a decorrer. Começou em junho de 2014, para ser mais precisa. Neste projeto que está relacionado com a área da reinserção social, nós temos diversas medidas. Temos um gabinete de apoio psicossocial em que fazemos atendimento a utentes. Neste momento já temos 339 utentes. A maior parte deles chegou até nós por problemáticas relacionadas com o álcool, mas muitos deles têm duplo diagnóstico, portanto, além do álcool, têm outras situações associadas. Temos 230 pessoas em tratamento efetivo e o que nós fazemos no gabinete é tentar desenhar projetos de vida que sejam sustentáveis, quer em termos pessoais, sociais ou profissionais. Um dos motivos do nosso orgulho no projeto é que temos muitos utentes que são abstinentes já há algum tempo e temos 0 utentes a viver na rua. Portanto, nós conseguimos arranjar resposta em articulação com as equipas de reanimamento social de inserção, muitas vezes também com as vicentinas, com aquilo que a comunidade tem para oferecer. Nós temos conseguido dar resposta aos nossos utentes e temos como motivo de orgulho estas situações. Depois, além do gabinete, que dá a resposta mais individualizada aos utentes e também às famílias, quando é necessário, temos outras ações. Duas delas são formações pré-profissionais. Uma foi de renovação e restauro, já terminou. O resultado dessa exposição esteve patente no hall de entrada da Câmara Municipal de Paredes. E aqui saliente-se que tivemos empresas patrocinadoras que nos deram materiais que depois os utentes reciclaram. E de coisas velhas, fizemos coisas novas muito interessantes que mereceram essa exposição. Neste momento temos a decorrer uma formação que se chama Horta à Porta, em que vamos fazer pequenas hortas para plantar alguns legumes de pequeno porte e também algumas espécies aromáticas que são importantes também para a saúde dos utentes e aí também há uma vertente de reeducação alimentar, digamos.
1: Portanto, tem sido um trabalho, também ele, à semelhança do EPIS, de muita proximidade, de um contacto muito, muito próximo do utente, com esse objetivo que a Alexandra diz da reinserção social. Mas é importante também aqui salientar que não há na associação uma sede propriamente dita, ou seja, todo este trabalho que vocês desenvolvem vai funcionando um bocadinho em diversos locais. Isto dificulta, facilita o vosso trabalho, é impeditivo, como é que é?
4: Não, eu acho que é absolutamente necessário, portanto, para nós é inquestionável. Obviamente, quando nós estamos a falar de pessoas que têm este tipo de problemáticas, nós não podemos esperar que elas venham até uma sede, porque o Conselho de Paredes é um conselho bastante grande e as deslocações implicam custos. E sempre que isso acontece, nós não podemos ficar à espera que as pessoas possam ter essa possibilidade. E, nesses casos, o que nós fazemos, nós vamos às juntas de freguesia, vamos fazer atendimentos em associações, com as quais já temos esse tipo de protocolos. Portanto, nós temos que ir ao local onde os utentes se encontram. Nós não podemos ficar à espera na sede que as pessoas venham ter connosco, porque senão não teríamos este número de utentes, nem poderíamos dar esta resposta.
1: Mas também acontece. Há
4: situações que as pessoas ainda têm a possibilidade de se deslocar, ou até pela proximidade.
1: E que vão elas próprias pedir-vos ajuda também.
4: Sim, também acontece de virem elas próprias terem connosco, porque conheceram e agora tivemos até uma experiência muito interessante na Feira de Saúde e Bem-Estar do Conselho de Paredes, que decorreu nos dias 7, 8 e 9 de Abril. Nós tivemos um stand da associação, uma vez que o projeto Arrisca também está relacionado com o Ministério da Saúde, enquadramos-nos nesse âmbito, e foi muito interessante porque muitas pessoas levaram os nossos panfletos e depois recebemos vários telefonemas a falar de situações que as pessoas eles queriam encaminhar. De primos, de familiares, de amigos, de situações que conheciam, e a perguntar que tipo de valências é que nós tínhamos e se as pessoas podiam integrar. Portanto, para nós foi muito interessante que isso tivesse acontecido, porque de facto há o reconhecimento dos resultados que existem por parte da associação e da resposta que estamos a dar no terreno.
1: Esta resposta, este apoio, é importante frisar, quer na EPIS, quer no Arrisca-te ao Sucesso, é sempre gratuito. Portanto, sim, sim. Não há desculpa para não se ter apoio no Conselho de Paredes nesta área.
4: Exatamente, o apoio é completamente gratuito. Portanto, de facto, quem quiser e quem tiver necessidade pode perfeitamente integrar-se nos nossos projetos.
1: João, nome fictício, é precisamente um dos utentes que tem recebido o apoio dos mediadores da APIS no projeto Arrisca-te ao Sucesso. Ele é um ex-consumidor de substâncias ilícitas e está cá hoje então para partilhar também connosco, à semelhança da Lara, de que forma é que estes profissionais mudaram ou têm mudado a sua vida. Bom dia, João. Antes de mais, obrigada por esta disponibilidade em vir partilhar connosco o seu testemunho. Assumir que consumia droga hoje não é um problema para si?
6: Não.
1: E o que é que o fez pensar desta forma e já não ter medo de assumir a pessoa que foi?
6: É difícil, não é muito fácil de explicar. É assumir o desespero. É o desespero.
1: O João era consumidor de substâncias ilícitas, mais comumente conhecida por drogas. Quando conhece a APIS, estava a consumir, não estava? Em que altura da vida entra a APIS em contacto com o João? Ou o João em contacto com a APIS?
6: A APIS entrou na minha vida, neste caso, por uma recaída. E então

0: estava no seu concelho, não tinha conhecimento da existência desta associação?
1: Não, não. Eu conheci a APIS através da... Como é que eu vou explicar? Da minha médica de saúde, depois Segurança Social.
0: Pois, e eles é que foram encaminhando. E diga lá, João, foi fácil ir receber ajuda de profissionais da terra? Ou seja, hoje assume sem qualquer problema que consumia. Naquela altura, não teve vergonha? Foi meio reticente? Como é que foi a chegada à associação? E há medo?
1: Não. Eu sabia que ia para melhor.
0: Porque já tinha tido essa experiência.
1: Exatamente. Já estive 2 anos em comunidade. Depois, lá está, saí da comunidade e tive 4 anos e meio limpo. Depois, não sei, aqueles momentos de estar na hora errada, no momento errado, e recaí.
0: Recaiu, mas com consciência de que não era aquilo que queria.
1: Exatamente.
0: E como é que a APIS o tem ajudado a manter essa consciência de que consumir drogas não é o caminho certo, não é saudável e não vai fazer de si uma melhor pessoa, certamente?
1: Mesmo nós, consumidores, sabemos que não é vida, não nos leva a lado nenhum. E então foi para... O CATE Oriental é onde eu estou a ser seguido. Estou a tomar a hipobrufina.
0: Portanto, está medicado.
1: Medicado.
0: Mas, João, diga-nos, a medicação é naturalmente muito importante, porque o físico tem... Exato. Aqui uma dependência, mas aquilo que a APIS tem feito consigo é um apoio psicológico muito grande. Consigo e com outros colegas, naturalmente. O que é que eles lhe transmitem? O que é que aqui ganhou de novo comparado com a ajuda que já tinha tido noutros centros?
1: Segurança. É parte daí que sabemos que temos pilares. É mesmo. Sabemos que temos sempre uma pessoa a tomar, neste caso, entre aspas...
0: Conta de vocês, no conta fundo, não é?
1: Exatamente.
0: Ou seja, não quer falhar para com estas pessoas ou, acima de tudo, não quer falhar novamente para consigo?
1: Acima de tudo, primeiro eu. Não quero falhar comigo, mas também não quero deixar cair e a equipa que estão ao meu lado, não é?
0: Esta expectativa que esta equipa deposita em si.
1: Exatamente,
0: não é?
1: A confiança.
0: Oh, João, é jovem ainda, é novo. Como é que estava a sua vida? Ou está? Trabalha? Não trabalha? A APIS, através do projeto Arrisca-te ao Sucesso, está a ajudá-lo nessa dita inclusão social? Como é que é?
1: Em termos, neste caso, a APIS está-me a ajudar na inclusão social. Eu, neste momento, estou a tirar uma formação de operador de informática através dos técnicos da APIS. E a partir daqui foi tudo muito, muito fácil. Anteriormente, não tinha capacidade nem sequer para
0: arranjar emprego.
1: Exatamente.
0: Ou para pensar em trabalhar.
1: Exato. Manter-me ocupado, neste caso.
0: Hoje já começa a sentir-se capaz.
1: Sim.
0: Ainda não está no ativo, ainda não tem emprego, ou já
1: não
0: tem?
1: Não.
0: Não, mas é isso que estão a trabalhar consigo, é isso que quer, é esse o objetivo que tem.
1: O objetivo é arranjar um trabalho.
0: Como é que a comunidade à sua volta, os vizinhos, a família, viam o João antes deste apoio e agora? Sente que as pessoas já sentem que o João está a fazer um esforço e está a trabalhar na sua própria mudança?
1: Sim, noto. Por vezes há certas aparências, neste caso, que nos dão confiança. Lá está, nós vamos reconstruindo a confiança, neste caso da família, por exemplo, dos amigos, vamos construindo. E a partir daí vamos estabilizando a nossa vida.
0: E a sua

0: vida está a começar a fazer mais sentido. Neste momento. O João está a participar em algumas destas ações que a Alexandra aqui deu exemplos. Alguns workshops, já participou em alguns programas?
1: Na Horta. Na renovação e restauro, e agora estamos na Horta.
0: E, portanto, é importante, tendo em conta que ocupa-lhe o tempo e está a desenvolver, a perceber em si capacidades que provavelmente desconhecia.
1: Exato.
0: Muito bem. João, o seu projeto futuro passa por onde? Nunca mais tocar nas drogas, arranjar um emprego, reconquistar a confiança da família e dos amigos, passa por onde?
1: Lá está, passa por ter aquilo que eu tinha antes de conhecer as drogas.
0: Doutor Pedro Mendes, é por testemunhos como este que acabamos de ouvir do João e da Lara que presumo que seja cada vez mais motivador para vocês dar aso ao trabalho desta associação, mas há uma questão que é fundamental, é como é que se consegue financiamento para tudo isto?
2: Consegue-se com o apoio da comunidade, em primeiro lugar, com o sucesso dos próprios projetos e, sobretudo, com estes exemplos que nós ouvimos. Uma andorinha não faz a primavera, mas quando aparece, nós sabemos que ela está para chegar e que estamos no bom caminho. É sobretudo isto. Estes dois exemplos que acabamos de ouvir confortam o coração e, sobretudo, ajudam a quem nos está a ouvir e a quem apoia o projeto a dizer que está a contribuir por alguma razão, por uma razão muito concreta, e por isso é que os empresários estão connosco desde a primeira hora para continuar. E temos tido o apoio das nossas empresas. Foram 43 as fundadoras, mas ao longo do tempo vão-se substituindo, outras têm aparecido. E temos também tido a criatividade para encontrar outros meios de financiamento, porque isto não é fácil fazer, não é fácil, e como não é fácil, nós procuramos nos projetos internacionais, com outros parceiros internacionais, algumas fontes de financiamento, através daquilo que é a demonstração do nosso know-how, através da utilização daquilo que são os nossos custos que já temos no terreno, os nossos meios que nós temos no terreno, desenvolver outros projetos com os mesmos meios e mesmo através de outras parcerias nacionais, como por exemplo aquela que temos desenvolvido desde a primeira hora com o CICAD, que tem sido extraordinária.
0: Muito bem, o tempo está a esgotar-se. Que projetos futuros tem a APIS?
2: Os nossos projetos futuros, eu acho que uma ideia boa é uma ideia boa enquanto não perder o norte, e neste caso é há tanta coisa para fazer ainda em matéria de acompanhar nos resultados, nos sucessos, porque ainda há muitos jovens, muitas crianças com dificuldade no percurso escolar. Há muitos jovens. E hoje, se nós olharmos para aquilo que é o espectro da dificuldade, e quando olhamos no início do ano letivo para as crianças em risco, para os jovens em risco, percebemos que isto até mudou um pouco. As famílias que nós hoje vemos, as crianças que têm problemas, já não são daquelas famílias que antigamente nós dizíamos que são desestruturadas, desfuncionais. Não, são famílias como a minha, são famílias como a sua, que hoje têm problemas como é um emprego, a tensão do emprego, a tensão do dia-a-dia, em que nós não temos tempo, se calhar, infelizmente, e depois não respondemos bem àquilo que é a necessidade da criança. Isso reflete no seu percurso escolar. E, portanto, a APIS tem aqui uma responsabilidade social de ajudar também, a partir da escola, as famílias a estarem atentas, e por isso é que também vamos desenvolver uma atividade de formação que já fazemos parental interessante e vamos desenvolver no futuro. Mas esta atividade principal da mediação familiar, eu acho que nunca a podemos, e por isso é que eu digo que não vamos perder o norte. Há de ser sempre o nosso core há de ser esse. E obviamente que vamos continuar naquilo que é o projeto de inclusão. A APIS criou já uma matriz de intervenção que tem muito sucesso e obviamente que não podemos deixar de acompanhar, porque estes casos que há pouco ouvimos aqui são casos que, além de nos confortarem o coração, dizem-nos que temos que continuar.
0: Aos quatro, muito obrigada. Foi um prazer ter-vos na nossa companhia. É sempre bom ouvir testemunhos de quem luta dia após dia para resolver os problemas da sociedade e ouvir histórias de sucesso. Esperamos que todos vocês nunca percam essa força de vontade de fazer sempre mais e melhor por vocês e pelos outros. votos de muito sucesso.
3: Muito obrigada.
1: Obrigado.
2: Muito obrigado. E um bem-aja a todos os mediadores que trabalham connosco desde a primeira hora.
0: E vamos já arrancar para a segunda parte do programa de hoje. Vamos falar-lhe, tal como prometido, da Vila de Ridemoinhos, no concelho de Penafiel. Uma terra carregada de história e tradições. Relembro que estamos na véspera do Dia do Trabalhador e depois de falarmos de solidariedade com a APIS, este projeto inovador e de sucesso no concelho de Paredes, vamos então conhecer o desenvolvimento que esta freguesia, ou melhor, vila, tem vindo a desenvolver. Vamos também cantar os parabéns à Banda Musical da Terra, que festeja precisamente amanhã 110 anos de vida. Esta é uma das grandes embaixadoras da freguesia e também da região, no que diz respeito à área musical. Portanto, fique desse lado, faça-nos companhia.
4: 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Estamos em Ridemoinhos, Penafiel. 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
0: Situada na margem direita do Rio Tâmega, em Penafiel, Ridemoinhos já foi terra forte na extração e tratamento dos granitos. Hoje é mais conhecida pela sua riqueza na área associativa e pelas suas tradições, nomeadamente as religiosas. António Brandão.
6: A freguesia de Ridemoinhos, elevada no dia 20 de junho de 1991 à categoria de vila, situa-se na margem direita do Rio Tâmega e é atualmente uma das maiores freguesias do concelho, tanto em extensão como em habitantes. A vila que conhecemos hoje em dia perdeu parte da sua ruralidade devido ao desenvolvimento próprio das últimas décadas. A construção da barragem do Torrão, a exploração de pedreiras, a melhoria na rede viária e dos transportes foram alguns dos fatores que atraíram emprego e investimento para esta localidade. O desenvolvimento das indústrias graníticas, seguido da indústria da construção civil, o surgimento da indústria de confecções, o comércio com algum relevo, o surgimento de prestadores de serviços qualificados, possibilitaram a Ridemoinhos passar de uma aldeia pobre a uma vila cheia de vida. Esta terra deve também grande parte do seu dinamismo à extração de granitos, que chegou a dar trabalho a centenas de pessoas da freguesia e das povoações vizinhas. Hoje, fruto da crise, esta indústria acabou também por cair. Apesar da indústria rei desta freguesia não ter tido continuidade, a perseverança dos ridemoinhenses ultrapassou este obstáculo. A atividade comercial foi-se desenvolvendo, muitos desempregados foram criando os seus próprios empregos, melhorando a oferta do comércio e serviços na vila. Também a quantidade de habitantes arrastou alguns serviços, como uma agência bancária que serve a comunidade da vila. E para acompanhar este crescimento, Ridemoinhos criou igualmente infraestruturas capazes de satisfazer as necessidades dos seus habitantes. Todos podem usufruir de uma creche, um centro escolar, farmácia, centro de dia, centro de saúde, gimnodesportivo, consultórios médicos privados, dentistas, centro de recolha de análises clínicas e ainda a realização de duas feiras mensais aos dias 4 e 16 de cada mês. Tradicionalmente, a freguesia ainda mantém mais de 40 lugares, mas por uma questão de simplicidade, hoje em dia divide-se a freguesia apenas em quatro zonas: Codes, Vista Alegre, Carvalhal e Agrela. São estas quatro zonas que rivalizam saudavelmente entre si durante a organização das festas, tornando-as famosas pela sua espetacularidade, principalmente a festa anual em honra do Senhor dos Remédios e o Corso Carnavalesco. Na área religiosa, a paróquia de Rio de Moinhos realiza ao longo do ano várias festas que mantêm vivas as tradições de outrora. A Festa do Menino, no dia 1 de janeiro, Festa do Sagrado Coração de Maria, no dia 1 de maio, a Festa do Corpo de Deus, onde se celebra a Primeira Comunhão, a Festa do Senhor dos Remédios, no segundo domingo de julho, Festa da Senhora do Rosário, no dia 15 de agosto, e a Festa de São Martinho, no segundo domingo de setembro. Rio de Moinhos é uma terra conservadora, de população alegre e empreendedora, que a fez crescer ao longo dos anos com as suas atividades económicas, mas que nunca deixou para trás a sua cultura e tradição.
0: E porque dissemos que Rio de Moinhos é uma terra conservadora, nada melhor do que começarmos por dar voz a quem ainda mantém uma das maiores tradições da terra de pé. Adelaide Santos é natural de Rio de Moinhos e é por todos conhecida como Alaide Doceira. Uma senhora que ainda mantém o seu ofício de sempre, a arte da doçaria regional. Teve uma vida dura e partilhou connosco a sua história. Foi com tenra idade que foi trabalhar como ajudante de doceira, mas hoje é a grande referência no mundo dos doces tradicionais na vila. Apesar dos seus 77 anos, ainda adoça bocas por esse mundo fora.
3: Comecei a trabalhar de empregada, uma criança, mas na senhora falecida Albertina, que era também doceira muito antiga, e comecei lá a trabalhar de empregada, a cobrir cabacas. Não sabia de trabalhar doceira ainda, mas para cobrir sabia. Depois fui indo até que ela ficou velhinha, e eu tomei conta, ela entregou-me a responsabilidade do forno para ganhar para os meus filhos, que fiquei com um bando de filhos, e tinha um bando de filhos, tinha que ganhar para eles. Depois vim para Rio de Moinhos e arranjei fazer aqui uma pequena doçaria. Fazia biscoito e fazia cavacas, há quem chama bolinhos de amor, que são aqueles mais pequeninos. Fazia tortas e fazia rascunhos, pão de ló de calda e pão de ló daquele redondo. E fui a trabalhar para aos 800 e tal, quando era na Páscoa. Pessoas vão para fora, querem levar de recordações daqui de sonhos daqui da terra, não é? E vêm e pedem. Tem corrido o mundo inteiro. As pessoas vêm aqui, é para Mechamburgo, vai para a França, vai para a Suíça, até para o Brasil já foi, vai para muito lado. Olha, o segredo é bom, é os braços, e a gente quanto mais trabalha, mais aprende. Pronto, e a paixão que tenho por trabalho.
0: Tradição? Estávamos nós a falar de tradição. Felizmente, para alguns, esta já não é o que era. Ouvimos agora Maria Albertina Soares, que conjuntamente com os seus 10 irmãos ia com cestos à cabeça vender produtos da venda do pai pela freguesia. Recordou connosco tempos muito difíceis, de muito trabalho, tempos em que se ia ao café ver televisão. Hoje em dia, com os seus 91 anos, Maria Albertina Soares reconhece que a vila de Rio de Moinhos cresceu muito e os tempos já não são o que eram.
7: Era que éramos 10 irmãos e andávamos com o cesto à cabeça. Meu pai tinha loja e duas irmãs, duas rapariguinhas, e o corrio, freguesia e fora da freguesia, que se tinha à cabeça a levar aos fregueses as coisinhas pesadas da loja. Tempo de muito difícil, para criar 10 filhos era muito difícil. Havia na altura muitas pedreiras e eu, aos sábados, sempre ali à noite,

0: ali, eu ia sempre fritar, mesmo depois de casada, ia lá fritar sempre ao sábado. Por isso a gente passou muito, passei muito, passámos muito. Trabalhei de costura, que tenho até lá uma fotografia assentada numa máquina e uma namorada ao lado. O meu pai era músico, era bombardeiro, coitadinho. O meu marido também era clarinete, era o primeiro clarinete, quando eu depois casei. E sempre, todos os anos, ia a Braga tocar, quando era o São João. A primeira vez que eu vi televisão, íamos ali a um café em cima, ver Fátima. Mas naquela altura íamos ver assim um café para vermos Fátima. Mas de resto não se via nada. Está tão diferente, que eu nem sei. Sim, primeiro era a aldeia, pronto, era assim pobrezinha, mas vivia-se pobre. Mas honradamente. Agora é vila. É melhor, estamos melhor, não falta nada, graças a Deus. Eu estou aqui nesse centro, estou consolada, que eu sou sozinha.
1: E para nos ajudar a contar a evolução desta vila nos últimos 4 anos, temos connosco em estúdio 4 convidados. São eles Henrique Martins, o presidente da Junta de Freguesia de Rio de Moinhos, João Lourenço, presidente da Banda Musical da Terra, Joaquim Rodrigues, ex-presidente de Junta e um homem que está há já vários anos ao serviço da Terra, e António Oliveira, ex-presidente da Banda Musical de Rio de Moinhos. Aos 4 começo por cumprimentar, desejar-vos um bom dia e agradecer-vos naturalmente esta presença aqui na nossa Terra.
2: Bom dia. Obrigado, bom dia.
3: Muito obrigado, bom dia.
1: Nós já vamos iniciar esta conversa em estúdio, mas antes disso, uma pausa para o sinal horário das 11 da manhã. Até já.

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1: Estamos de regresso ao A Nossa Terra deste domingo, véspera do Dia do Trabalhador. Recordo que em destaque está a partir de agora a freguesia de Rio de Moinhos, no concelho de Penafiel. Tal como prometido, vamos então iniciar esta nossa conversa com os nossos convidados em estúdio e vamos começar com Joaquim Rodrigues, ele que esteve 16 anos como representante máximo da Vila. É um homem reconhecido pela sua dedicação à causa política da terra. Atualmente é o presidente da Assembleia Geral da Junta de Freguesia, é também o presidente da Associação para o Desenvolvimento da Freguesia de Rio de Moinhos e ainda o presidente do Conselho Fiscal da Banda Musical de Rio de Moinhos. Muito bom dia, Sr. Joaquim Rodrigues. É um prazer tê-lo sempre na nossa companhia. Por tudo aquilo que já conseguimos ouvir até agora, esta é uma terra rica em pessoas e essas pessoas fazem um movimento associativo forte e marcante nesta vila de Rio de Moinhos. Parece-lhe que este desenvolvimento de que já falamos no texto de apresentação e que é por todos reconhecido na vila, se deve também a este fator, às pessoas?
2: Muito obrigado. Bom dia mais uma vez. Aproveito para saudar os colegas de mesa. Aproveito também para saudar os ouvintes, nomeadamente os rio-de-mienses. Sem dúvida que o que melhor temos na nossa terra, em meu entender, são exatamente as pessoas e logo a seguir as associações. De facto, as pessoas, porque se uniram ao longo dos tempos em associações e, portanto, sem dúvida, têm feito todas elas, todas as associações, no seu campo, no seu ramo, um trabalho de grande mérito, que é reconhecido por todos e que tem levado o nome de Rio de Moinhos bem alto, por todo Portugal e não só.
1: E além fronteiras, não é? Como há pouco conversávamos. Sr. Rodrigues, como já demos aqui a conhecer aos nossos ouvintes, Rio de Moinhos tem crescido muito ao longo das últimas décadas. Quando o senhor enfrentou o desafio como presidente de junta, que vila que era esta, Rio de Moinhos, muito diferente daquela que é hoje?
2: Sim, bastante diferente. Naturalmente que se fez muito trabalho, nunca tendo conseguido perfeição, nunca tendo conseguido
1: se
2: tudo
1: é que
2: o que
1: existe,
2: pretendíamos,
1: não é?
2: Exatamente. Mas sem dúvida que melhoramos em várias áreas, nomeadamente na área das infraestruturas de saneamento básico, o abastecimento de água, as acessibilidades, enfim, os parques de jogos, por aí fora.
1: Portanto, quando chega ao comando dos destinos da freguesia, já ela era considerada vila e, portanto, quando se atinge este estatuto ou esta designação, significa que já há um conjunto de parâmetros que vocês reuniam, mas o senhor e juntamente com as pessoas com que trabalharam conseguiram aqui um impulso maior para a terra. Já vimos que este seu contributo para a comunidade rio-de-moinhense vai muito além da questão política. Fez questão de fazer parte do movimento associativo. Portanto, há pouco dizia que se deve às pessoas e é uma dessas pessoas que está sempre disponível para trabalhar em prol desta terra.
2: Sim, de facto, desde bastante novo que tenho participado em várias das associações que temos em Rio de Moinhos e é um trabalho que adoro, naturalmente. Sou fundador de várias, tenho colaborado com muitas e continuo a colaborar.
1: Nesse campo já percebemos que as pessoas têm estado relativamente unidas em Rio de Moinho. Há uma união muito grande dos habitantes em prol do desenvolvimento da terra. É isso que lhe dá mais satisfação, mais orgulho para continuar sempre também ligado a esta dinâmica?
2: É sem dúvida das coisas que eu mais gosto em Rio de Moinhos, é dessa união das pessoas e, portanto, como atrás dizia, o movimento associativo é muito forte, porque estamos a falar de 10 associações legalmente constituídas, para além de outras que não estão legalmente constituídas, mas que no fundo funcionam como associações. E como eu também dizia atrás, quer dizer, todas elas procuram aperfeiçoar o trabalho e desenvolver na sua área o melhor que podem. E isso tem sido, ao longo dos tempos, um orgulho de todos os riomenses, é cada vez maior.
1: Para além desta união das pessoas, deste espírito de entrega, de bairrismo, o que é que mais o fascina na sua terra? O que é que acha que a terra tem, efetivamente, de muito bom, que vos leva a sentir que viver lá, trabalhar lá, investir lá é especial?
2: Assim, eu acho que todos nós gostamos da nossa terra, mas eu falarei por mim. Eu gosto de tudo o que é de Rio de Moinhos. De facto, nasci lá, vivo lá, trabalho lá, e pronto. E quando, por vezes, estou ausente 8 dias, porque vou de férias ou assim, fico logo com muitas saudades. Mas Rio de Moinhos, eu acho que pela sua configuração, pela sua natureza, quase que nos leva a essa união. Porque, se repararmos, o centro de Rio de Moinhos é onde temos tudo. Ou seja, tudo converge para o centro. Porque temos no centro a igreja, a junta de freguesia, o centro de saúde, as escolas, o banco, a farmácia, enfim, todas...
1: Os serviços e equipamentos estão ali muito concentrados,
2: tudo,
1: não é?
2: Tudo muito concentrado. E por isso isso ajuda, porque eu conheço freguesias... outras freguesias que a configuração geográfica não é assim, é o contrário, tem vários polos, um polo aqui e essa união não existe. Em Rio de Moinhos, felizmente, tenho a certeza que essa configuração geográfica ajuda, mas depois as pessoas também penso que alguém dizia há dias, alguém que nos visitou, que nos dizia que a gente de Rio de Moinhos eram gentes fidalgas, a propósito de da cultura que as pessoas de Rio de Moinhos têm. E eu penso que isto também tem a ver com as ações que temos, nomeadamente a banda musical, que, como já referiu,
1: vai incutindo muito isso nas pessoas.
2: Exatamente.
1: Um outro espírito,
2: a banda,
1: né,
2: musical vai comemorar amanhã os seus 110 anos de existência, e sem dúvida que foi uma associação que, de certeza, ao longo dos tempos ajudou a educar culturalmente as pessoas e a promover essa união entre todos.
1: Sr. Joaquim Rodrigues, o que é que ainda acha que faz falta a esta vila? Ou seja, como dizia há pouco, a perfeição ainda não chegou à terra, há sempre algo a fazer. O que é que gostava de ver no futuro?
2: Assim, naturalmente que nós ambicionamos sempre mais. Todo ser humano pede sempre mais. Pronto, eu penso que faltam algumas coisas, mas temos também as pessoas certas para levar por diante a realização destas coisas que ainda faltam em Rio de Moinhos. Portanto, o que posso dizer é que estamos no bom caminho e certamente não atingiremos a perfeição, mas ficaremos lá perto.
1: Do ex-presidente da Junta de Freguesia da Vila de Rio de Moinhos, passamos agora para o atual. Henrique Martins tem 36 anos, é professor e está no primeiro mandato como representante máximo da freguesia que o viu nascer. Foi na banda musical de Rio de Moinhos que começou a trabalhar em prol da comunidade e onde descobriu então este amor pela música. Muito bom dia, presidente Henrique Martins. Antes de mais, é um homem muito mais da música do que da política. Como é que está a ser esta sua estreia?
3: Muito bom dia uma vez mais. Saudar também todos aqui, os que me acompanham aqui em estúdio e sobretudo todo o auditório da Rádio Clube da Fiel, nomeadamente os ridomienses. De facto, foi uma transição inesperada, digamos assim, mas muito gratificante. Como sabe e como foi dito, portanto, a minha formação em música E aí cresci e fui crescendo e continuo a crescer ainda naturalmente. Mas foi aí que também a mão, com o primeiro acompanhamento aqui do nosso convidado, também aqui presente, o Sr. António Oliveira, que me convidou a fazer parte da sua direção. E com ele fui crescendo também enquanto homem e também aprendendo muitas coisas, nomeadamente a gestão de pessoas, que é uma das coisas mais difíceis de fazer. E de facto, daí para o cargo que ocupo atualmente, tem tanto de inesperado como se calhar de normal, digamos assim. Porque, pronto, fui desafiado, por assim dizer, e pronto, e acedi, e em boa hora acedi a esse convite, a este desafio que me foi feito.
1: Mas a verdade seja dita, assumiu uma responsabilidade de zelar por uma vila que, ao que percebemos, já estava muito desenvolvida. Isto, se por um lado coloca mais carga em cima das costas, por outro lado também obriga ao estabelecimento de algumas prioridades. Quais é que foram essas prioridades?
3: Esta transição, de facto, também tive e continuo a ter o apoio de um grupo alargado de pessoas que me continuam a apoiar e ajudar aqui nesta tarefa, porque muito enganado estará a pessoa poderá pensar que sozinho que poderá ir muito longe. Felizmente não penso assim, e temos conseguido em equipa, com muitas pessoas, muitas delas até por vezes nem ligadas à Junta de Freguesia estão, mas todos juntos, e temos conseguido levar a água ao nosso moinho. E mesmo tendo uma freguesia que de facto que já era na altura desenvolvida, foi também esse desenvolvimento que me cativou e que me desafiou ainda mais a dar continuidade ao excelente trabalho que tinha vindo a ser feito.
1: E o que é que já foi concretizado durante este primeiro mandato? Exemplos?
3: Aqui neste primeiro mandato, normalmente o que é mais fácil de contabilizar são os bens materiais, são as obras materiais, o que fica. Mas o nosso trabalho e de muitos presentes junta, que é uma política de maior proximidade, muito do nosso trabalho não é visto, nem muitas vezes é contabilizado, até porque muito desse trabalho, mesmo para ajudar pessoas, quando se ajuda, creio que não se deve usar
1: com isso. Bandeira,
3: exatamente. E pronto, e muito deste nosso trabalho que é feito, muitas vezes não é contabilizado, mas felizmente, mesmo no campo material, também temos muitas obras que são feitas. Tantas que eu até tenho receio de me esquecer de algumas e mesmo não conseguirei dizê-las, mas poderei salientar algumas assim mais importantes, nomeadamente o nosso centro cívico, o Largo de Cães, que foi recentemente também alvo de requalificações. Muitas, se não todas, a maioria das nossas associações têm sido ajudadas na remodelação das suas associações. Isto, claro, que destaca que o nosso trabalho é sempre em parceria com a nossa Câmara Municipal de Penafiel. Construímos também a nossa casa mortuária. Pavimentámos muitas ruas, muito quilómetro. Edificámos ainda as novas bancadas e a sede social de Sport Clube Rio de Moinhos com o relvado sintético. Iniciámos agora uma das maiores obras que estamos lá a fazer, que é uma abertura de uma nova rua que vai ligar a Casa Mortuária à Praça 20 de Junho, que contemplará um acesso à Igreja Matriz e alargará também o nosso centro, por assim dizer, com um novo parque infantil. Estamos a concluir o arranjo do nosso centro escolar, que é uma obra enorme. Temos muitas mais coisas, nomeadamente o Espaço Cidadão, que conseguimos, que está para abrir, entre muitas mais, umas maiores que outras sempre. Sim. Mas de facto isto também dá algum alento, e mesmo o feedback de algumas pessoas de algumas, se não todas, que pronto, que vejam isso. Isso de facto também nos apraz ver que o nosso trabalho que está a dar fruto, e isso de certa forma é a combustão necessária para nós continuarmos aqui.
1: Por falar em feedback, nós fomos ouvir as pessoas de Ridmoinhos e saber o que viram então evoluir durante estes últimos anos na sua terra. Então, desde a rede viária à construção de infraestruturas, aos arranjos urbanísticos, ao pavilhão ginodesportivo, à capela mortuária, muito se tem feito, dizem os ridmoinhenses nesta vila. Em termos de necessidades, a população fala numa zona industrial como forma de criar mais emprego e no maior aproveitamento do património natural.
4: Em Ridmoinhos já melhorou muito nos anos para cá, e tem vindo a melhorar cada vez mais. Tem-se feito muitas obras para benefício da vila. Muitas ruas estão a ser arranjadas, obras novas, que é muito bom. O Largo do Carvalhal cada vez está mais bonito, cada vez está mais arranjadinho, mais bonito. A zona industrial já vem a tardar. A zona industrial já havia de ser feita. Eu fui também das pessoas que sempre quis apostar em Ridmoinhos e que ainda continuo a querer apostar em Ridmoinhos, mas não vejo oportunidade. Sim, Ridmoinhos para mim é tudo. É tudo. Gosto muito de Ridmoinhos, gosto muito de dizer que sou de Ridmoinhos. Viver em Ridmoinhos não trocava. Conviver sempre ao fim de semana com os amigos, a terra do coração mesmo.
5: Os arranjos urbanísticos, pavimentos, casas mortuárias, as escolas foram reabilitadas, principalmente o Rancho teve umas estruturas novas de coberto, fazer uma via pedonal que ligasse o centro à barragem. Acho que é uma das únicas necessidades. Não falta nada, não precisamos sair de cá praticamente. Tem pessoas maravilhosas e é bonito.
6: As infraestruturas, saneamentos, água a domicílio, construíram um pavilhão, as associações também cresceram muito. Necessidades. Nós temos um bom ginásio desportivo, mas também se falava muito na piscina, que pronto, é um sonho de todos nós, Ridmoinhenses. Eu acho que é uma das coisas principais neste momento que está em falta. Fomos uma terra de muita indústria e hoje em dia o que faz nós termos muita imigração é a falta de empregos, não é? Sim, nós temos a nossa Capela de São dos Remédios, que é um óbvio de quem nós temos muito gosto, e também tem oliveiros que, pronto, tem-se feito uns aproveitamentos para uns parquezinhos de merendas. Fui imigrante, mas Ridmoinhos sempre foi tudo para mim, e há de ser, e digo mesmo aos meus filhos que nunca percam a humildade e a natureza de onde eles nasceram. É Ridmoinhos.
1: E de uma opinião aqui levantada por um habitante de Ridmoinhos, o aproveitamento do património natural, passamos a quem já o faz. A vila, devido à sua posição junto ao rio Tâmega, proporciona paisagens e recantos perfeitos para quem quer descansar e usufruir da natureza. Foi neste cenário que nasceu há 3 anos a Quinta do Império, um complexo turístico com vista para o rio, que dispõe de alojamento local e espaço para eventos. Gil Ribeiro é o proprietário do espaço e contou-nos que tem sido satisfação ter uma afluência de estrangeiros que procuram este espaço sossegado para descansar e que valorizam a proximidade do rio e dos serviços da vila.
7: Pronto, é sossegado, aqui é perto do rio, há todo tipo de eventos, alugamos o espaço, porque não tem equipa catering, neste caso os noivos podem escolher o catering, pode trazer cá. Também tem 2 bangalôs, que estão registados na Booking, têm vindo muitos estrangeiros do lado do mundo, as casas já há tudo, durante o ano, isto agora começa a época alta, agora, a partir de agora, já tivemos do Canadá, já tivemos do Brasil, Rússia, espanhóis, as pessoas que vêm aqui procuram sossego e descansar. Hoje temos aqui o Rio Tâmega, perto, e gosto, é bonito, dizem que é muito sossegado, para descansar é ótimo, muito verde, que eles às vezes vêm e perguntam se há restaurantes, se há farmácias, se há para ir às compras e tudo, e no centro indico, temos restaurantes, como se vê, pronto, os acessos estão a melhorar, é uma vila que tem muita população, é das maiores de Penafiel, é uma vila bonita. Temos o Rui perto.
1: Presidente Henrique Martins, a posição geográfica de Ridmoinhos permite então com que a terra se constitua também com um enorme potencial para o turismo. O que é que está a ser feito nos parques de lazer de Novelhos e de Ribeiro? Novelhos?
3: Novelhos. Em Novelhos e em Ribeiro, portanto, isto porque o caminho faz-se caminhando. Temos que ter alguma atenção realmente e prestar atenção ao potencial turístico que a nossa freguesia tem. E nesse contexto temos investido algum do nosso tempo e dedicação para reabilitar algumas zonas que estão subaproveitadas. Dedicámos-nos, portanto, adquirimos um lote de terreno junto a uma presa que há no Ribeiro, que se chama Ribeiro, e há lá um Ribeiro, e aquilo tem uma beleza tamanha que vimos-nos obrigados a fazer ali uma zona de lazer que já lá havia, mas que foi bastante ampliada, e para tentar cativar ainda mais ali as pessoas, e ainda por cima, dada a sua proximidade do centro. Em relação a Novelhos, é um parque de merendas que lá estava na altura, e com o tempo também se foi degradando bastante. E neste mandato rejuvenescemos aquilo tudo, investimos lá, edificámos também umas casas de banho, portanto criámos condições para que de facto as pessoas tenham um bom sítio, calmo, sossegado, a ouvir a água do ribeiro a passar com muita sombra, para poderem lá fazer um bom lanche ou até lanchar ou até almoçar com os familiares ou com amigos. Isto porque, de facto, e como disse muito bem, a tipologia geográfica da nossa freguesia, temos muito para. Também, por exemplo, a proximidade com o nosso rio Tâmega, temos lá bastante, há muita potencialidade para trabalhar ainda. Aí, ainda que tenhamos dedicado algum tempo lá a reabilitar coisas simples, mas criar as condições mínimas para que as pessoas possam usufruir a esse espaço, temos a ideia para um futuro em realmente tentar construir lá alguma coisa que possa ter e criar as devidas condições a quem lá vem, sobretudo, e começando por aí, pelos caminhos, que futuramente poderá dar aso a várias outras iniciativas, como é o exemplo, por exemplo, do Riverstone, que já vai estar no para a sua terceira edição, que no final do verão, o Festival Rock, que decorre precisamente próximo do Rio Tâmega, próximo da barragem do Rio Tâmega, e que costuma atrair muitas pessoas, especialmente juventude. Portanto, e é essa a dinâmica que queremos para a nossa freguesia, e olhar sempre para a frente.
1: E se Rio de Moinhos tem estes encantos que em muito são valorizados pela população, há outras características e outras mais-valias que talvez não sejam tão conhecidas da maioria das pessoas. Por exemplo, há um jornal nesta vila que tem já há muitos anos, mesmo que a periodicidade não seja assim tão regular. Nós fomos conhecê-lo, chama-se O Moinho, e nasceu há 22 anos com o objetivo de manter a comunidade rio-de-moinhense informada. António Rodrigues é um dos jovens fundadores deste projeto e contou-nos que esta foi uma iniciativa do grupo de jovens e do Páraco para fazer chegar à comunidade local e imigrante aquilo que de bom se faz na terra. Apesar das duas interrupções que este jornal já sofreu, António Rodrigues acredita que este renascimento em 2016 vai ser definitivo. Com cariz religioso, mas também muito informativo, como se espera, o Moinho é mais um bom exemplo da união e do trabalho desta comunidade.
8: Então, o jornal Moinho surgiu há 22 anos atrás, 1995, na altura, por iniciativa do grupo de jovens que eu integrava. Conjuntamente com o parque da altura, o Sr. Padre Luciano, entendemos que devíamos fazer chegar à comunidade local, mas também à vasta comunidade imigrante de Rio de Moinhos, aquilo que de mais importante se ia fazendo aqui na nossa terra. Daí ter surgido este projeto, o Jornal Moinho. Já teve alguns períodos em que não esteve tão ativo, no entanto, tivemos a preocupação e o cuidado de o fazer renascer, digamos assim, no ano passado, em 2016, e esperemos que desta vez seja para continuar. Chega a toda a população daqui, de Rio de Moinhos, chega também à nossa comunidade imigrante através de um amigo, César Cunha. Então os imigrantes também têm acesso a um jornal por papel, mas está em formato digital na nossa página de Facebook, e toda a gente pode então ter acesso à informação do jornal.
1: Já aqui falamos da intervenção que foi feita, mas vamos agora ouvir ao pormenor aquilo que tem sido o desenvolvimento do Sport Clube de Rio de Moinhos, um clube de referência no Vale de Sousa. Atualmente é o único clube federado na Associação de Futebol do Porto e viu este ano ser inaugurada então a nova sede social e o relvado sintético. A coletividade tem a seu cargo 125 jovens federados desde os 6 aos 18 anos, uma equipa de formação, uma equipa sénior e uma equipa de velhas guardas. António Silva é o presidente da direção do Sport Clube de Rio de Moinhos e partilhou connosco as suas preocupações quando abraçou este projeto em 2010 e aquilo que já foi cumprido no clube do seu coração.
9: Rio de Moinhos necessitava ter condições físicas para poder albergar os nossos atletas e todos aqueles que nos visitavam. E foi para aí a minha primeira preocupação. O Sport Clube Rio de Moinhos teve sempre, desde a minha entrada, uma primeira e única preocupação, criar bases. E as bases são criadas aonde? São criadas na juventude. E só a partir daí é que nós podemos conseguir ter muito mais escalões se nós tivermos as nossas bases criadas. Porque a base é o tal viveiro que vai dar jogadores para outros patamares. Nós, neste momento, temos 122 miúdos inscritos, jovens e adolescentes inscritos na Associação de Futebol do Porto, fruto de muito trabalho e criar, digamos, essa tal base para que um dia consigam esses atletas poder serem premiados. Conseguimos uns balneários maravilhosos, completamente novos. Remodelamos os velhos para novos. Temos um maravilhoso piso sintético que nos foi presenteado com projetos que entre o clube e a Câmara. Temos uma sede, era um sonho também para o Rio de Moinhos, que em 43 anos nunca teve um espaço próprio onde pudesse guardar o seu espólio. E aquilo que mais me apraz dizer é que, de facto, eu olho no final de cada jogo que temos aqui, o sorriso que as pessoas levam daqui de Rio de Moinhos.
1: Mas não só no futebol existem grandes referências em Rio de Moinhos. Também na dança temos um nome de peso. Pedro Teixeira é dançarino profissional, é natural da terra e foi aos 15 anos que, através de um grupo de fitness da terra, descobriu o bichinho pela dança. É professor em diversas escolas e faz também parte de grupos profissionais. Apesar de atualmente estar a viver no Porto, o amor à terra faz-o voltar todos os fins de semana para orientar um grupo de dança de Rio de Moinhos que já ganhou diversos primeiros lugares em competições de dança infantil, mas o seu talento individual também tem sido reconhecido. Em 2016, Pedro Teixeira fez um solo e um dueto no Rock in Rio Lisboa e em 2017 foi convidado por Lisa Garden, concorrente do Festival da Canção, para ser um dos seus dois bailarinos em palco. Enquanto filho da terra, também partilhou connosco que o associativismo é o que mais o fascina na vila e, apesar de viver num grande centro urbano, sente muita falta do ar puro de Rio de Moinhos.
10: Tinha 15 anos, era um bocadinho gordinho na altura e sentia necessidade de fazer algo para tentar emagrecer. Havia um grupo de fitness e dança na altura coordenado pela professora Isabel Teixeira e decidi entrar para me mexer um bocadinho. E a partir daí fui crescendo o bichinho da dança, comecei a gostar imenso daquilo e depois não queria outra coisa, treinava imenso. Até ir para a faculdade, onde descobri a minha paixão pela dança, porque tive mais oportunidade e contacto com outra realidade. Fui estudar para Engenharia Informática, entanto sou licenciado em Engenharia Informática, mas ao mesmo tempo, em pós-laboral, ia para uma escola de dança, ter aulas à noite. Tenho dois grupos com quem trabalho profissionalmente, que é da Soul Connection e da Fresh Squad. Somos dois grupos profissionais, que vamos a competições, fazemos vários trabalhos, videoclipes. No ano passado, com o grupo da Soul Connection, consegui ficar em primeiro no Hip Hop International, categoria da Soul, que é das competições em Portugal, a maior, digamos, de 150 grupos. Conseguimos ficar em primeiro, que foi muito bom. E recentemente fomos à Itália, numa competição, e conseguimos ficar em segundo lugar, também numa categoria profissional. No ano passado estive no Rock in Rio em dois dias, uma na atuação com o grupo da Soul Connection, com o mesmo, e outra mais a solo e a par, e foi incrível. A recepção do público, só a oportunidade em si foi muito bom. O associativismo, as oportunidades que os jovens têm de fazer algo, desde a dança, o teatro, a música, o futebol, acabam por ter sempre algo com que possam fazer, e desde as infraestruturas, as instalações, todo o Rio de Moinhos tem sido melhorado. Ficar duas semanas sem sem vir cá, sinto falta, sinto muita falta. Lá está, no Porto é muita gente, uma cidade sempre com muitas coisas, mas sabem vir cá a relaxar um bocadinho, estar com a família, aproveitar o ar puro que realmente tem, que a cidade não consegue dar.
1: Depois da dança, passamos à ginástica. Artur Silva tem 27 anos, é natural e residente em Rio de Moinhos e, graças à sua participação no desporto adaptado, tem trazido muitas medalhas para a sua terra. É utente da Associação de Pais e Amigos dos Diminuídos Mentais de Penafiel, a APADIMP, desde pequenino, e sempre mostrou muita aptidão para o desporto. Hoje em dia é atleta do Clube de Basquetebol de Penafiel, treina 3 vezes por semana. Na modalidade ginástica, já se sagrou campeão algumas vezes. A sua participação nos Jogos Europeus de Verão do Special Olympics em 2014 trouxe uma medalha de ouro, uma de prata e uma de bronze. Em julho de 2015 participou nos Campeonatos do Mundo em Los Angeles, onde arrecadou mais uma medalha de prata e uma de bronze. Artur Silva partilhou connosco a sua história e as suas experiências. É um jovem com muita força de vontade e que gosta muito de Rio de Moinhos.
11: Começou tudo na Padinha. Natação, atletismo e futebol. E só o único que estou a praticar é a ginástica artística. Espregatas, aquelas piruletas, as rosas, o pino camalhota. Agora fui a Bruxelas e a Los Angeles do Sol. Correu bem. Passei, andei de barco, andei com comboio. Estive bem, muito feliz. É preciso muito esforço e muito músculo nas pernas e nos braços. É uma terra bonita. Tem a barragem, tem o rio, não vou ter lá nada.
1: Não só os mais jovens têm sido motivo de orgulho para a comunidade ridmoinhense. No Bócia parece que a vila também tem grandes campeões. Adão Moreira tem 77 anos e já foi campeão nacional de Bócia por equipas e individual. Diz ser um desporto muito trabalho, que precisa de bons treinadores e alguma sorte.
12: Conheço e foi muito trabalho que teve, bom treinador, e às vezes também é preciso uma pontinha de sorte, não é? É ter muita vontade de jogar, ter vício e pensar as jogadas antes de jogar, pois o tempo de espaço é muito pequeno, pois o Duarte manda a lançar, não é? Mas em primeiro de tudo está saber jogar, senão pode haver sorte, não há todos os dias, e eu felizmente, além de ser campeão nacional por equipas, também fiz alguns outros anos. Também cheguei a tirar em quinto lugar, que seja um da pesqueira, individual. E por equipas também fiquemos a ficar em oitavo a nível nacional. Fez individual, foi no pavilhão Rosa Motos, no Porto. E saudades, tenho saudades. E quando vejo que os meus colegas, né, que não participam da maneira que eu gostava, fico triste.
1: José Moreira tem 82 anos e já se sagrou 2 vezes campeão individual de Bócia. Em conversa com a nossa equipa de reportagem, relembrou um dos dias em que se sagrou campeão como um dia espetacular. José Moreira diz que o segredo para ser campeão é ter paixão pela modalidade e treinar muito.
13: Um dia bom, um dia bonito, um dia porreiro, um espetáculo, o homem todo consente-se embora, não é? Tem que ajudar as bolas. Bem, quem não souber de mesmo nada, não é de muito fácil. Agora quem souber de alguma coisita, e eu, por exemplo, eu já jogo muito melhor esquerdo que direito. O segredo é ter visto de jogar, ter paixão, não é, de jogar e treinar. Estamos com o poder, jogo, não gosto de perder nada. Parem os braços, parem tudo, podes ganhar. Minha maravilha, jogar a bola. Fui campeão 2 vezes, individual. Ganho mais gosto nisso, não é?
1: Rio de Moinhos é uma terra vincadamente marcada pela cultura e pelo associativismo ativo, e disso é exemplo a banda musical centenária. António Brandão.
14: A Banda Musical e Cultural da Vila de Rio de Moinhos foi fundada em 1907 e, graças ao amor, dedicação e vontade de vencer de todos aqueles que lhe têm dado vida, sempre resistiu de cabeça levantada a todas as adversidades. No ano de 1977, a banda foi reformulada e instituída como associação e, a partir dessa data, nunca mais parou. O esforço e trabalho de todos os elementos desta banda tem sido reconhecido ao longo dos anos.
15: Reflexo deste sucesso foi o ano de 1996, ano em que recebeu da Câmara Municipal de Penafiel a Medalha de Mérito Municipal Dourada pelos relevantes serviços prestados em prol da cultura. Em 1998, esta instituição foi também condecorada pela Federação das Coletividades do Distrito do Porto com a Medalha de Mérito Cultural pelos serviços prestados em prol do associativismo, da formação musical e da cultura. Como prova de mérito e de bom trabalho desenvolvido ao longo dos anos, a banda foi igualmente reconhecida pela Presidência do Conselho de Ministros da República Portuguesa como instituição de utilidade pública. E as distinções não ficam por aqui. No ano de 2005, foi galardoada com o mais alto galardão pela Confederação Portuguesa das Coletividades de Cultura, Recreio e Desporto. Atualmente, a banda é constituída por 65 elementos, essencialmente jovens, com um valor musical reconhecido. É uma banda de música que passa grande parte do verão em atuações nas festas e romarias do nosso país, já tendo também atuado em Espanha e no Luxemburgo. Por todo este percurso positivo, hoje em dia é uma grande referência musical da região e vai festejar, precisamente, amanhã, os seus 110 anos de vida.
1: Vamos falar com algumas referências desta banda musical. António Oliveira é uma das figuras mais emblemáticas quando se fala em Rio de Moinhos. Como músico da banda, tocou bombo e trombone durante 20 anos e acabou também por assumir a presidência da associação durante 15. Em 2009 sai como presidente honorário e com uma bonita homenagem a todos aqueles que reconheceram o seu mérito e trabalho. Por todos, António Oliveira é conhecido como o Carteiro da Terra, que durante 40 anos levou a correspondência a todos os rio-de-moinhenses. Apesar dos seus 84 anos de vida, continua a manter-se ligado, a ir aos ensaios da banda e a manter-se como um exemplo para a comunidade que o rodeia. Muito bom dia, Sr. Oliveira, seja bem-vindo à nossa terra.
16: Muito bom dia para os presentes, muito obrigado pelo convite que me dirigiram para estar presente e falar das coisas que eu mais gosto, que é de facto a família e a seguir a banda musical.
1: E Rio de Moinhos.
16: E Rio de Moinhos.
1: Nós já vamos falar da banda, porque efetivamente é nesta associação que o senhor tem uma marca muito forte. Mas deixa-me só lhe perguntar, há 50 anos atrás, quando começou a exercer esta função de carteiro, tinha naturalmente Rio de Moinhos uma realidade completamente diferente daquela que tem hoje. Quer muito, muito rapidamente explicar

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Termina assim mais uma hora do Dia Positivo. É a primeira nesta sessão de terça-feira. Vamos ter notícias. Regresso daqui a instantes para mais duas horas para mais um Dia Positivo aqui no RCP. Bom dia.

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Bom dia. A FENPROF convocou uma greve de professores para esta semana. A paralisação incide sobre os horários de trabalho, o excesso de horas, o serviço extraordinário e aquilo que a estrutura sindical considera serem abusos e ilegalidades na organização do trabalho docente. O setor da restauração gerou em 2025 mais de 23 mil milhões de euros de valor acrescentado bruto e 523 mil postos de trabalho, segundo um estudo publicado recentemente, que alerta, no entanto, para fragilidades devido à inflação. A campanha de vacinação contra a gripe e a Covid-19 arrancou com constrangimentos na plataforma informática utilizada para registar as vacinas administradas. A Associação Sindical Portuguesa dos Enfermeiros denunciou a indisponibilidade do sistema nos primeiros dias de campanha, uma situação que afetou unidades de saúde e farmácias em todo o país. Por cá ia terminar a notícia de que o município de Penafiel apresentou na passada semana a sua nova Estratégia Municipal para a Juventude. Trata-se de um documento projetado para 4 anos que reúne intervenções em 9 áreas prioritárias.

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que duvidar, grandes músicas aqui na sua rádio 91.8, nos quatro cantos do mundo, Rádio Clube-Penafiel.pt. Um excelente dia nesta terça-feira. Aqui vai mais uma grande música, só para si. Bom dia.

nada faço votos de que tenha uma boa viagem, onde quer que esteja, com quem quer que se encontre, ao som das grandes músicas, em mais um dia positivo nesta emissão de terça-feira.

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1: Vamos sair para as notícias às 10 da manhã, neste dia positivo de terça-feira. Prometo regressar depois da informação para a última hora desta edição. Até já, bom dia.

0: Bom dia. A época balnear terminou com o balanço mais trágico dos últimos 5 anos em Portugal. Entre 1 de maio e 30 de setembro, morreram 30 pessoas nas praias e zonas marítimas do país, segundo dados divulgados pela Autoridade Marítima Nacional. O afogamento foi a principal causa de morte. Os professores começam esta terça-feira uma greve às horas extraordinárias que vai durar até à próxima sexta-feira. Apesar da paralisação convocada, não é esperado um grande impacto nas escolas. A paralisação incide sobre o trabalho e as horas extras e exige que o governo respeite o trabalho dos docentes, acabe com os abusos, sobrecargas e ilegalidades nos seus horários de trabalho. O Sindicato dos Técnicos da Direção-Geral de Reinserção e Serviços Prisionais cumpre hoje um dia de greve e uma manifestação junto à cadeia do Porto por entender que a portaria sobre carreiras está aquém do negociado. O sindicato reivindica então uma revisão das carreiras e um suplemento de risco mais justo. O Sindicato dos Técnicos de Migração realiza esta terça-feira uma greve depois de não ter obtido qualquer resposta ao pedido urgente de reunião dirigido à tutela para discutir aumentos e a criação de uma carreira técnica. O sindicato defende a valorização da carreira dos técnicos de migração, incluindo formação inicial estruturada e reconhecimento formal das funções especializadas. Por cá ia terminar a notícia de que o pavilhão Agrival foi palco de uma viagem pelo mundo. Na passada semana, e integrado nas comemorações do Dia Internacional do Idoso, aconteceu um desfile de moda sénior, um momento que reuniu associações e IPSS do Conselho de Penafiel.
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Lucas Graham a tocar este fantástico You're Not There. Bom dia, nesta última hora do seu dia positivo, manhã de terça-feira, 6 de outubro, avançamos agora com mais um serviço público aqui no RCP. Nos próximos minutos vou estar à conversa com o Dr. José Castro, coach pessoal e organizacional. Vamos falar nesta edição de hoje, dia 6 de outubro, das competências essenciais para os jovens na vida profissional. Esteja atento.

0: Bem-vindos ao Serviço Público de hoje, nesta terça-feira, 6 de outubro. O Dr. José Castro está comigo para a edição. Vamos falar de competências essenciais para os jovens na vida profissional. É esta a temática de hoje, até porque o ano letivo já começou. Dr. José Castro, bem-vindo para mais uma edição.
1: Exatamente, muito bom dia a todos os ouvintes da Rádio Penafiel. E de facto assim é, o ano letivo já começou. Para alguns vai ser provavelmente o último ano letivo antes do ingresso para a vida profissional. E efetivamente que na parte académica provavelmente os alunos vão adquirir, desenvolver um conjunto de competências, nomeadamente competências chamadas hard skills, científicas, técnicas ou operacionais. Mas a questão é, são apenas estas as competências necessárias? E o que é que nos diz o Fórum Económico Mundial? Diz-nos que as competências que estão em ascensão, pelo menos até o ano 2030, são, entre outras, claro que umas ligadas à questão do ambiente, da inteligência artificial, tecnologias, programação, cibersegurança, etc. Mas, além destas, são as seguintes: pensamento crítico, resiliência, flexibilidade e agilidade, curiosidade e aprendizagem ao longo da vida, liderança e influência social, gestão de talento, pensamento analítico, pensamento sistémico, motivação e autoconhecimento, empatia e escuta ativa, habilidades de processamento sensorial. E a pergunta que se coloca aqui é: se estas são as competências necessárias ao ingressar no mundo de trabalho, será que estas competências que se enquadram nas soft skills são efetivamente desenvolvidas e adquiridas no mundo académico? Provavelmente não. Ao contrário das outras, estas não se adquirem estudando. Estas não saem em nenhum exame de entrada na universidade, mas são avaliadas logo na primeira entrevista de trabalho. Quanto é que está preparado o cargo jovem para ela? Se já sabe o que vai necessitar mais à frente, comece hoje a desenvolver essas competências. E é aqui que a prática do coaching pode ser essencial. Porque através do coaching pode desenvolver então um conjunto de competências associadas à inteligência cognitiva, associadas à inteligência emocional, à inteligência espiritual, para se preparar para o mundo do trabalho de forma tranquila e entusiasmante.
0: E por aqui ficamos nesta edição do Serviço Público, Dr. José Castro. É um prazer tê-lo cá, como sempre, de 15 em 15 dias. Nesta terça-feira, 6 de outubro, as competências essenciais para os jovens na vida profissional foi o tema em destaque. Dia 20 de outubro, cá estaremos para debater uma nova temática.
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param de tocar as grandes músicas aqui no RCP neste dia positivo de terça-feira. 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

Espero que esteja a correr bem esta manhã de terça-feira. Pelo menos as grandes músicas vão continuar a tocar aqui no RCP em mais um dia positivo, que está quase a chegar ao fim esta edição de terça-feira.

É o fecho desta edição de terça-feira do Dia Positivo. Amanhã, se Deus quiser, regresso para a edição de quarta-feira, meio de semana, como sempre, entre as 8 e as 11, grandes músicas aqui no RCP. Aproveite-se ao máximo esta terça-feira. Até amanhã, se Deus quiser. Bom dia.

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0: Bom dia. A época balnear terminou com o balanço mais trágico dos últimos 5 anos em Portugal. Entre 1 de maio e 30 de setembro, morreram 30 pessoas nas praias e zonas marítimas do país, segundo dados divulgados pela Autoridade Marítima Nacional. O afogamento foi a principal causa de morte. Os professores começam esta terça-feira uma greve às horas extraordinárias que vai durar até à próxima sexta-feira. Apesar da paralisação convocada, não é esperado um grande impacto nas escolas. A paralisação incide sobre o sobretrabalho e as horas extras e exige que o governo respeite o trabalho dos docentes, acabe com os abusos, sobrecargas e ilegalidades nos seus horários de trabalho. O Sindicato dos Técnicos da Direção-Geral de Reinserção e Serviços Prisionais cumpre hoje um dia de greve e uma manifestação junto à cadeia do Porto por entender que a portaria sobre carreiras está aquém do negociado. O sindicato reivindica então uma revisão das carreiras e um suplemento de risco mais justo. O Sindicato dos Técnicos de Migração realiza esta terça-feira uma greve depois de não ter obtido qualquer resposta ao pedido urgente de reunião dirigido à tutela para discutir aumentos e a criação de uma carreira técnica. O sindicato defende a valorização da carreira dos técnicos de migração, incluindo formação inicial estruturada e reconhecimento formal das funções especializadas. Por cá ia terminar a notícia de que o pavilhão Agrival foi palco de uma viagem pelo mundo. Na passada semana, e integrado nas comemorações do Dia Internacional do Idoso, aconteceu um desfile de moda sénior, um momento que reuniu associações e IPSS do Conselho de Penafiel.
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0: 500 idosos desfilaram no pavilhão Agrival, em Penafiel. O pavilhão Agrival, em Penafiel, foi palco na passada semana de uma verdadeira viagem pelo mundo. Integrado nas comemorações do Dia Internacional do Idoso, o desfile de moda sénior reuniu as associações e IPSS do concelho, que representaram diferentes países, trazendo à passarela trajes, culturas e tradições de diferentes partes do mundo. A iniciativa contou com a participação de cerca de 500 idosos. Mais do que um desfile, este foi um momento de partilha, convívio e celebração da vida. Uma iniciativa integrada no programa Afetividades, da rede social dinamizada este ano pela Santa Casa da Misericórdia de Penafiel, em parceria com o município. A Associação para o Desenvolvimento de Rio de Moinhos é a entidade que vai organizar o desfile de moda sénior no próximo ano. O município de Penafiel apresentou na passada sexta-feira a Estratégia Municipal de Juventude 2026-2029, construída a partir de um processo de auscultação que envolveu 255 jovens com idades compreendidas entre os 6 e os 35 anos e de diferentes pontos do concelho. A estratégia identifica os principais desafios e expectativas da juventude penafidelense e define prioridades para os próximos anos, com destaque para a mobilidade, habitação, emprego e qualificação, saúde mental, cultura e lazer, participação cívica e acesso a oportunidades. Assim, para os próximos 4 anos, a estratégia prevê novas respostas e o reforço de iniciativas municipais, entre as quais o Orçamento Participativo Jovem, o Conselho Jovem, o Lab Jovem, Mais Mobilidade Jovem, Mais Habitação Jovem, Cidadania Viva e a Plataforma Penafiel Jovem. A Associação Penafidelense Inclusão Sobre Rodas vai realizar mais uma edição da Festa da Francesinha no próximo dia 31 deste mês. A iniciativa vai decorrer no Salão Paroquial de Valpedre e tem por finalidade angariar fundos para apoiar as atividades desenvolvidas pela própria associação. 7 pessoas ficaram ontem feridas, 2 delas crianças, na sequência de uma colisão entre 2 carros ligeiros na Estrada Nacional 108, em Cebolido, no concelho de Penafiel. As vítimas sofreram ferimentos ligeiros e foram transportadas pelos bombeiros para o Hospital Padre Américo. No próximo dia 31, à noite, o Parque da Torre de Vilar, no concelho de Lousada, vai receber mais uma edição da Noite das Criaturas das Trevas. Entre sombras, sons e vestígios da natureza, os participantes vão ser convidados a descobrir algumas das espécies que habitam aquele espaço durante a noite. A participação ficará ainda mais divertida, com a possibilidade de usar um disfarce de Halloween. E vai haver prémios para as máscaras mais assustadoras. O ministro da Agricultura e do Mar, José Manuel Fernandes, visitou na passada semana a adega cooperativa de Lousada no âmbito do encerramento da campanha das vindimas deste ano. A iniciativa reuniu associados, produtores e representantes locais num momento de convívio e de reconhecimento do trabalho desenvolvido. Este sábado, o município de Amarante vai promover a iniciativa Cuidar, Prevenir e Empoderar, integrada na campanha Amarante de Igual para Igual. Serão várias as iniciativas que vão assinalar o Dia Mundial da Saúde Mental. Esta atividade associa-se também à campanha Outubro Rosa de 2026 da Liga Portuguesa contra o Cancro, reforçando a importância da literacia em saúde e da prevenção do cancro da mama. O projeto Escola Mais Inclusiva do município de Paredes, que foi distinguido com um prémio europeu, foi explicado recentemente à comunicação social pelo presidente da autarquia, Alexandre Almeida.
1: Sabíamos que há alunos que o seu rendimento escolar não é aquele que poderia ser por uma variadíssima série de fatores que nós tínhamos identificados. Ambientes familiares que não são os melhores, não têm o acompanhamento dos pais, falta de foco, alunos que as disciplinas normais por si só não os motivam, depois também alguma falta de acompanhamento no próprio estudo, tornar a escola mais apetecível para alguns alunos a quem aquelas disciplinas normais não dizem nada. E foi interessante ver que alunos fazer programação, fazer montar kits de robótica, isso já lhes dizia alguma coisa e fazia-os ir para a escola, se calhar dar mais atenção também às outras disciplinas, porque depois tinham essas que os cativavam mais. E, portanto, foi um projeto muito abrangente e muito interessante. Interessante depois ver, e isso foi uma das questões que foi avaliada no projeto, e daí termos tido o prémio, foi avaliarmos o antes e o depois, ou seja, no universo de alunos que foram abrangidos por esse projeto, ver o rendimento escolar que essas crianças tinham, esses jovens tinham tido até então, e o que tiveram naquele ano. Justamente porque, se calhar, atendemos alguns fatores que lhes estavam a desfavorecer em relação a outros.
0: Este projeto envolveu mais de 2.600 alunos, maioritariamente do primeiro ciclo. O Museu do Mobiliário de Paredes, situado no Mosteiro de Vilela, está a ser palco até ao fim do próximo mês de novembro, de uma exposição intitulada Filhos da Terra, Filhos da Floresta. Esta mostra faz parte da Bienal Internacional das Artes em Madeira. Ainda por Paredes, e a terminar, a notícia de que o município decretou 2 dias de luto municipal pelo falecimento do jovem bombeiro Eduardo Santos de Rebordosa num acidente durante uma formação em Baltar. O bombeiro, de 24 anos de idade, morreu ontem no quartel de Baltar, após ser colhido por um autotanque que circulava.

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0: Boa tarde. A equipa principal do Sporting deu, ao final da manhã desta segunda-feira, continuidade aos trabalhos de preparação, tendo em vista aquele que é o encontro cabeça de cartaz da 8ª jornada da Primeira Liga, no qual terá pela frente o Sporting de Braga. O Benfica entrou em contagem regressiva para o regresso à ação depois da pausa para compromissos internacionais, naquele que é um dos encontros mais aguardados da 8ª jornada da Primeira Liga, e no qual terá pela frente o Vitória a partir das 6 da tarde do próximo domingo no Estádio da Luz. O Porto regressou ao final da manhã desta segunda-feira ao trabalho no centro de treinos no Olival, depois de ter desfrutado de 2 dias de folga. Os campeões nacionais em título começaram a preparar o jogo da 8ª jornada diante do Marítimo, que tem apito inicial agendado para as 6 da tarde de sábado, no estádio dos Barreiros, no Funchal. O piloto penafidelense Adão Pinto sagrou-se campeão da Divisão 2 da Nacional 2RM no Circuito Internacional da Costilha, em Lousada. Francisco Campos venceu a Corrida das 100 Voltas, que encerrou o Festival de Pista de Tavira. O ciclista penafidelense conquistou ainda a perseguição por equipas. Este festival fechou a época nacional da modalidade.
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está bem sintonizado o seu rádio 91.8, norte do país, estação do RCP, estúdios na cidade de Penafiel e de emissão para um vasto auditório, onde quer que esteja, com quem quer que se encontre, é um prazer estar consigo, sempre, claro, com grandes músicas, só para si.

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São 15 horas. 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

Obrigado por estar aí desse lado a acompanhar mais uma tarde de grandes músicas aqui no RCP, na frequência certa 91.8.

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São 17 horas. 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

mais um grande sucesso que deixamos para trás nesta tarde fantástica. Muito obrigado por estar ligado em 91.8. Grandes músicas para seguir em frente na frequência certa em todo o mundo. 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Boa tarde.

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0: Bem-vindos ao Serviço Público de hoje, nesta terça-feira, 6 de outubro. O Dr. José Castro está comigo para a edição. Vamos falar de competências essenciais para os jovens na vida profissional. É esta a temática de hoje, até porque o ano letivo já começou. Dr. José Castro, bem-vindo para mais uma edição.
1: Exatamente, muito bom dia a todos os ouvintes da Rádio Penafiel. E de facto assim é, o ano letivo já começou. Para alguns vai ser provavelmente o último ano letivo antes do ingresso para a vida profissional. E efetivamente que na parte académica provavelmente os alunos vão adquirir, desenvolver um conjunto de competências, nomeadamente competências chamadas hard skills, científicas, técnicas ou operacionais. Mas a questão é, são apenas estas as competências necessárias? E o que é que nos diz o Fórum Económico Mundial? Diz-nos que as competências que estão em ascensão, pelo menos até o ano 2030, são, entre outras, claro que umas ligadas à questão do ambiente, da inteligência artificial, tecnologias, programação, cibersegurança, etc. Mas, além destas, são as seguintes: pensamento crítico, resiliência, flexibilidade e agilidade, curiosidade e aprendizagem ao longo da vida, liderança e influência social, gestão de talento, pensamento analítico, pensamento sistémico, motivação e autoconhecimento, empatia e escuta ativa, habilidades de processamento sensorial. E a pergunta que se coloca aqui é: se estas são as competências necessárias ao ingressar no mundo de trabalho, será que estas competências que se enquadram nas soft skills são efetivamente desenvolvidas e adquiridas no mundo académico? Provavelmente não. Ao contrário das outras, estas não se adquirem estudando. Estas não saem em nenhum exame de entrada na universidade, mas são avaliadas logo na primeira entrevista de trabalho. Quanto é que está preparado o cargo jovem para ela? Se já sabe o que vai necessitar mais à frente, comece hoje a desenvolver essas competências. E é aqui que a prática do coaching pode ser essencial. Porque através do coaching pode desenvolver então um conjunto de competências associadas à inteligência cognitiva, associadas à inteligência emocional, à inteligência espiritual, para se preparar para o mundo do trabalho de forma tranquila e entusiasmante.
0: E por aqui ficamos nesta edição do Serviço Público. Dr. José Castro, é um prazer tê-lo cá, como sempre, de 15 em 15 dias. Nesta terça-feira, 6 de outubro, as competências essenciais para os jovens na vida profissional foi o tema em destaque. Dia 20 de outubro, cá estaremos para debater uma nova temática.
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É um prazer estar consigo nesta tarde com grandes músicas no RCP. Obrigado pela sua preferência. 91.8, esta é a frequência certa. Boa tarde.

assim a concluir os trabalhos desta sessão da tarde. Obrigado pela sua preferência e por me ter acompanhado ao longo destas últimas horas. Desejo-lhe a continuação de um excelente dia. Se vai na estrada, faço votos de que tenha uma boa viagem. Boa tarde.

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0: São 18 horas.
2: Penafiel apresentou Estratégia Municipal da Juventude.
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2: O município de Penafiel apresentou na passada sexta-feira a Estratégia Municipal de Juventude 2026-2029, construída a partir de um processo de auscultação que envolveu 255 jovens com idades compreendidas entre os 6 e os 35 anos e de diferentes pontos do concelho. A estratégia identifica os principais desafios e expectativas da juventude penafidelense e define prioridades para os próximos anos, com destaque para a mobilidade, habitação, emprego e qualificação, saúde mental, cultura e lazer, participação cívica e acesso a oportunidades. Assim, para os próximos 4 anos, a estratégia prevê novas respostas e o reforço de iniciativas municipais, entre as quais o Orçamento Participativo Jovem, o Conselho Jovem, o Lab Jovem, Mais Mobilidade Jovem, Mais Habitação Jovem, Cidadania Viva e a plataforma Penafiel Jovem. O pavilhão Agrival em Penafiel foi palco na passada semana de uma verdadeira viagem pelo mundo. Integrado nas comemorações do Dia Internacional do Idoso, o desfile de moda sénior reuniu as associações e IPSS do concelho que representaram diferentes países, trazendo à passarela trajes, culturas e tradições de diferentes partes do mundo. A iniciativa contou com a participação de cerca de 500 idosos. Mais do que um desfile, este foi um momento de partilha, convívio e celebração da vida. Uma iniciativa integrada no programa Afetividades, da rede social Dinamiziela, em parceria com o Desenvolvimento de Rio de Moinhos, é a entidade que vai organizar o desfile de moda sénior no próximo ano. A Associação Penafidelense Inclusão Sobre Rodas vai realizar mais uma edição da Festa da Francesinha no próximo dia 31 deste mês. A iniciativa vai decorrer no Salão Paroquial de Valpedre e tem por finalidade angariar fundos para apoiar as atividades desenvolvidas pela própria associação. 7 pessoas ficaram ontem feridas, 2 delas crianças, na sequência de uma colisão entre 2 carros ligeiros na Estrada Nacional 108 em Cebolido, no concelho de Penafiel. As vítimas sofreram ferimentos ligeiros e foram transportadas pelos bombeiros para o Hospital Padre Américo. No próximo dia 31, à noite, o Parque da Torre de Vilar, no concelho de Lousada, vai receber mais uma edição da Noite das Criaturas das Trevas. Entre sombras, sons e vestígios da natureza, os participantes vão ser convidados a descobrir algumas das espécies que habitam aquele espaço durante a noite. A participação ficará ainda mais divertida, com a possibilidade de usar um disfarce de Halloween. E vai haver prémios para as máscaras mais assustadoras. O ministro da Agricultura e do Mar, José Manuel Fernandes, visitou na passada semana a adega cooperativa de Lousada, no âmbito do encerramento da campanha das vindimas deste ano. A iniciativa reuniu associados, produtores e representantes locais num momento de convívio e de reconhecimento do trabalho desenvolvido. Este sábado, o município de Amarante vai promover a iniciativa Cuidar, Prevenir e Empoderar, integrada na campanha Amarante de Igual para Igual. Serão várias as iniciativas que vão assinalar o Dia Mundial da Saúde Mental. Esta atividade associa-se também à campanha Outubro Rosa de 2026 da Liga Portuguesa contra o Cancro, reforçando a importância da literacia em saúde e da prevenção do cancro da mama. O projeto Escola Mais Inclusiva do município de Paredes, que foi distinguido com um prémio europeu, foi explicado recentemente à comunicação social pelo presidente da autarquia, Alexandre Almeida.
4: Sabíamos que há alunos que o seu rendimento escolar não é aquele que poderia ser por uma variadíssima série de fatores que nós tínhamos identificados. Ambientes familiares que não são os melhores, não têm o acompanhamento dos pais, falta de foco, alunos que as disciplinas normais por si só não os motivam. Depois também há alguma falta de acompanhamento no próprio estudo, tornar a escola mais apetecível para os alunos a quem aquelas disciplinas normais não dizem nada. E foi interessante ver que alunos fazer programação, montar kits de robótica, isso já lhes dizia alguma coisa e fazia-os ir para a escola, se calhar dedicar mais atenção também às outras disciplinas, porque depois tinham essas que os cativavam mais. E, portanto, foi um projeto muito abrangente e muito interessante. Interessante depois ver, e isso foi uma das questões que foi avaliada no projeto, e daí termos tido o prémio, foi avaliarmos o antes e o depois, ou seja, no universo de alunos que foram abrangidos por esse projeto, ver o rendimento escolar que essas crianças tinham, esses jovens tinham tido até então, e o que tiveram naquele ano. Justamente porque, se calhar, atendemos alguns fatores que estavam a desfavorecer em relação a outros.
2: Este projeto envolveu mais de 2.600 alunos, maioritariamente do primeiro ciclo. O Museu do Mobiliário de Paredes, situado no Mosteiro de Vilela, está a ser palco até ao fim do próximo mês de novembro de uma exposição intitulada Filhos da Terra, Filhos da Floresta. Esta mostra faz parte da Bienal Internacional das Artes em Madeira. Ainda por Paredes e a terminar, a notícia de que o município decretou 2 dias de luto municipal pelo falecimento do jovem bombeiro Eduardo Santos de Rebordosa num acidente durante uma formação em Baltar. O bombeiro, de 24 anos de idade, morreu ontem no quartel de Baltar após ser colhido por um autotanque que circulava.
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1: Boa tarde. A equipa principal do Sporting deu, ao final da manhã desta segunda-feira, continuidade aos trabalhos de preparação, tendo em vista aquele que é o encontro cabeça de cartaz da 8ª jornada da Primeira Liga, no qual terá pela frente o Sporting de Braga. O Benfica entrou em contagem regressiva para o regresso à ação depois da pausa para compromissos internacionais, naquele que é um dos encontros mais aguardados da 8ª jornada da Primeira Liga e no qual terá pela frente o Vitória a partir das 6 da tarde do próximo domingo no Estádio da Luz. O Porto regressou ao final da manhã desta segunda-feira ao trabalho no centro de treinos, no Aldival, depois de ter desfrutado de 2 dias de folga. Os campeões nacionais em título começaram a preparar o jogo da 8ª jornada diante do Marítimo, que tem apito inicial agendado para as 6 da tarde de sábado no Estádio dos Barreiros, no Funchal. O piloto penafidelense Adão Pinto sagrou-se campeão da Divisão 2 da Nacional 2RM no Circuito Internacional da Costilha, em Lousada. Francisco Campos venceu a Corrida das 100 Voltas, que encerrou o Festival de Pista de Tavira. O ciclista penafidelense conquistou ainda a perseguição por equipas. Este festival fechou a época nacional da modalidade.
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São 19 horas. 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

0: tarde. Mais uma terça-feira e mais uma viagem pelo futebol da nossa terra. Está a começar o Futebol Magazine no RCP. Fique conosco nesta hora, pois vamos contar em detalhes tudo o que aconteceu nos relvados. Vamos falar da Liga 2, Liga 3, Liga Pro, Divisão de Elite Série 1 e a Taça de Futebol do Porto. A olhar para os resultados, as classificações e aquilo que cada equipa tem pela frente na próxima jornada. Até às 8 estamos juntos, aqui no RCP. Eu sou o Renato Mineiro e este é o Futebol Magazine.
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0: Na emissão de hoje, vamos começar por falar da sétima jornada da Liga 2, que inicia 9 de outubro. O Penafiel recebe o Aves no Estádio Municipal 25 de abril, na partida inaugural da sétima jornada, que está marcada nesta sexta-feira, às 18 horas. E o Penafiel chega a este encontro numa posição bastante interessante. Depois de 6 jornadas, a equipe penafidelense soma 13 pontos, resultado de 4 vitórias, 1 empate e apenas uma derrota. São 13 golos marcados e apenas 5 sofridos, números que colocam o Penafiel no segundo lugar da tabela, apenas atrás do Lusitânia de Lourosa. Mais do que a classificação, há um dado que chama a atenção. O Penafiel vem de 4 vitórias consecutivas, depois da derrota frente ao Sporting B, na primeira jornada. A equipa venceu o Porto B, a Académica, o Felgueiras e, mais recentemente, também conseguiu resultados positivos na Taça de Portugal. É uma equipa que ganhou confiança e que nesta altura apresenta uma dinâmica muito interessante. E há um nome que tem aparecido com frequência nos golos do Penafiel, Max Svensson. O avançado espanhol soma 4 golos na Liga 2 e 3 assistências, participando diretamente em 7 dos 13 golos da equipa no campeonato. É naturalmente uma das principais referências ofensivas para este encontro. Mas não é só Svensson. Davo também já leva 3 golos na competição e Alex Carbonell aparece entre os melhores assistentes da Liga 2, com 3 passes para golo. Ou seja, o Penafiel tem conseguido repartir responsabilidades no ataque e não depende apenas de um jogador. Do outro lado, aparece um Aves que está a fazer uma campanha mais irregular. A equipa de Vila das Aves tem 6 pontos em 6 jornadas, com 1 vitória, 3 empates e 2 derrotas. Marcou 6 golos e sofreu outros 6, e ocupa atualmente o 12º lugar. O Aves começou o campeonato com uma derrota em casa frente ao Sporting B. Empatou depois em Felgueiras e em Chaves. Venceu o Feirense por 2-0, perdeu com o Lusitânia de Lourosa e na última jornada empatou sem golos com o Farense. Portanto, é uma equipa que não sofre muitos golos, mas que também tem tido algumas dificuldades para marcar. E aqui aparece uma figura que pode mudar esse cenário. Rodrigo Pinho, o avançado brasileiro de 35 anos, leva 4 golos em 5 jogos na Liga 2. E é, nesta altura, o melhor marcador do Aves. Aliás, Rodrigo Pinho marcou 5 golos em todas as competições desta época, contando também com um golo apontado na Taça de Portugal. É claramente um jogador a ter em conta pela defesa do Penafiel. O Penafiel joga em casa e apresenta números fortes. Marcou mais de 2 golos por jogo no campeonato e sofreu menos de 1 golo por partida. O Aves, por sua vez, tem uma média de apenas 1 golo marcado por encontro e 0,86 golos sofridos por jogo. Isto pode fazer prever um jogo em que o Penafiel procure assumir mais a iniciativa, aproveitando o fator casa e o bom momento que atravessa. O Aves deverá manter o jogo equilibrado, fechar os espaços e explorar sobretudo a velocidade e a capacidade de Rodrigo Pinho na frente. De um lado, um Penafiel que está em segundo lugar com 13 pontos, vem de uma sequência muito positiva e tem um ataque que tem produzido muitos golos. Do outro, um Aves que ainda procura maior regularidade, ocupa a 12ª posição com apenas 6 pontos, mas que tem jogadores experientes e capacidade para complicar a vida a qualquer adversário. Não se espera, por isso, um jogo fácil para nenhum dos lados. O Penafiel parte com algum favoritismo, sobretudo pelo momento de forma e pelo fator casa, mas o Aves tem argumentos para tornar a partida bastante equilibrada. O Amarante recebe o Portimonense no sábado, 10 de outubro, às 14h, no Estádio Municipal de Amarante. Um jogo que coloca frente a frente duas equipas separadas por apenas 2 pontos na classificação. O Amarante chega a esta partida no 15º lugar, com 5 pontos em 6 jornadas. Soma 1 vitória, 2 empates e 3 derrotas, com 5 golos marcados e 8 sofridos. É uma campanha que ainda está longe de ser aquilo que o Amarante pretende, mas há alguns sinais positivos. A equipa conseguiu a primeira vitória da sua história na Liga 2 diante do Benfica B por 1-0 e depois empatou em 2-2 com a União de Leiria. Pelo meio, perdeu com o Tondela e o Lusitana de Lourosa nas duas primeiras jornadas e mais tarde sofreu uma derrota por 3-1 frente ao Leixões. É uma equipa que tem conseguido marcar com alguma regularidade, mas ainda precisa de encontrar maior equilíbrio defensivo. São 8 golos sofridos em 6 jornadas e, quando os jogos ficam mais abertos, o Amarante tem revelado algumas dificuldades para controlar o adversário. Do outro lado está um Portimonense que ocupa o 11º lugar com 7 pontos, tem 2 vitórias, 1 empate e 3 derrotas, 4 golos marcados e 6 sofridos. Ou seja, defensivamente apresenta números ligeiramente melhores do que o Amarante, mas tem um problema evidente: marcar golos. E esse talvez é o dado mais curioso da preparação para esse encontro. O Portimonense não marca na Liga 2 há 3 jornadas consecutivas. Perdeu por 2-0 com o Leixões, por 1-0 frente à União de Leiria e por 2-0 diante do Tondela. Foram 3 derrotas sem conseguir marcar. A equipa Algarvia conseguiu, entretanto, marcar 1-0 ao Castro Daire para a Taça de Portugal, resultado que interrompeu essa sequência. E é precisamente essa vitória que o Portimonense vai querer levar para Amarante, como ponto de partida para recuperar a confiança. Há aqui ainda uma estatística que diz muito sobre as duas equipas. O Amarante apresenta uma média de 9 remates por jogo, enquanto o Portimonense chega aos 13. Portanto, apesar de marcar pouco, o conjunto Algarvio tem procurado mais vezes a baliza adversária. O problema tem estado mesmo na eficácia. Outro aspecto interessante é o momento das duas equipas. O Amarante chega ao jogo depois de 2 encontros sem perder no campeonato, enquanto o Portimonense não ganha há 4 jornadas, com 1 empate e 3 derrotas nesse período. Por tudo isto, não se espera um jogo fácil para nenhum dos lados. O Amarante tem a vantagem de jogar em casa e atravessa uma fase ligeiramente mais positiva. O Portimonense tem mais experiência e uma defesa que tem sofrido poucos golos, mas chega com uma clara necessidade de melhorar a produção ofensiva. Na 7ª jornada da Liga 2, há um jogo que promete bastante equilíbrio. O Vizela recebe o Sporting B, sábado à noite, às 8h30, no Estádio Futebol Clube de Vizela. E basta olhar para a classificação para perceber que não há uma grande diferença entre as duas equipas. O Sporting B chega a esta jornada no 3º lugar, com 12 pontos, enquanto o Vizela aparece logo atrás, no 4º posto, com 11. É, portanto, um jogo entre duas equipas que estão na parte de cima da tabela e assim querem continuar por lá. O Vizela fez 6 jornadas no campeonato e soma 3 vitórias, 2 empates e apenas uma derrota. Marcou 7 golos e sofreu 4. É uma equipa que tem mostrado alguma consistência, sobretudo defensivamente. Aliás, os números dizem bastante sobre a forma como o Vizela tem encarado esse início de campeonato. Nos 6 jogos da Liga 2, sofreu apenas 4 golos e só perdeu uma vez, na deslocação a Portimão, por 2-0. Depois disso, não voltou a perder. Venceu o Torriense por 3-0, bateu o Felgueiras por 1-0, empatou sem golos com o Amarante e foi ao Olival empatar 2-2 com o Porto B. Na última jornada, antes da pausa, empatou precisamente por 2-2 com os portistas. E há ainda um dado interessante. Contando todas as competições, o Vizela leva 4 vitórias, 2 empates e apenas uma derrota nessa temporada. Tem 8 golos marcados e 4 sofridos. Na Taça de Portugal, também já está na ronda seguinte, depois de vencer o Bombarralense por 1-0. Do outro lado está um Sporting B, que também apresenta números interessantes. A equipa leonina soma 4 vitórias e 2 derrotas nas 6 primeiras jornadas. Não tem qualquer empate e marcou 8 golos, tendo sofrido 6. É uma equipa bastante jovem, como seria de esperar, mas tem mostrado capacidade para discutir jogos com equipas mais experientes da Liga 2. O percurso do Sporting B começou com uma vitória por 1-0 frente ao Chaves, depois perdeu por 2-0 ao Penafiel, mas respondeu logo a seguir com uma vitória por 2-1 frente ao Farense. Venceu também o Feirense por 3-1, antes de perder na última jornada em casa com o Lusitana de Lourosa por 2-1. E essa última derrota deixou uma sensação curiosa. O Sporting B criou oportunidades suficientes para conseguir outro resultado, mas faltou alguma eficácia na finalização. O próprio treinador, Thiago Fernandes, reconheceu depois da partida que a equipe precisava melhorar nesse aspecto. É precisamente aí que podemos encontrar uma das chaves deste jogo. O Vizela tem sido uma equipe mais controlada, que sofre poucos golos e que não precisa de marcar muito para conseguir resultados. 5 dos 7 jogos realizados esta época terminaram com o Vizela a sofrer 0 ou apenas 1 golo. O Sporting B apresenta um outro perfil, uma equipe mais aberta, com jogadores jovens, tecnicamente fortes e com capacidade para acelerar o jogo. Mas essa juventude também pode trazer alguma irregularidade. O Sporting B também já mostrou que consegue ganhar equipas experientes. Na vitória frente ao Farense, por exemplo, o treinador Thiago Fernandes destacou precisamente a capacidade dos jovens jogadores para competir de igual para igual com uma equipe desse porte. Há também alguns nomes a acompanhar. Mikael Sanhá é um dos jogadores que tem ganho espaço na equipa B e renovou recentemente o contrato com o Sporting até 2029. É um extremo de 20 anos que passou por todos os escalões da formação leonina e que procura agora dar o passo seguinte na carreira. No Vizela, a força parece estar mais no coletivo. A equipa tem conseguido repartir os golos e, sobretudo, manter uma boa organização defensiva. Não é por acaso que chega a este encontro com apenas 4 golos sofridos na Liga 2. Do lado do Sporting, há ainda uma boa notícia. João Simões voltou à competição na última jornada depois de 5 meses afastado devido a uma lesão que obrigou a intervenção cirúrgica. O médio entrou frente ao Lusitano de Lourosa aos 62 minutos e pode voltar a ser uma opção importante nesta fase da época. Por tudo isto, é difícil apontar um favorito claro. O Vizela tem a vantagem de jogar em casa, está a sofrer poucos golos e chega a esta partida com uma sequência positiva. O Sporting B tem mais um ponto, já ganhou 4 dos 6 jogos e tem jogadores capazes de criar problemas quando encontram espaço. A questão será perceber quem consegue impor o seu jogo. Não espero, por isso, um jogo de muitos golos, pois o Vizela tem mostrado tendência para partidas mais equilibradas, enquanto o Sporting B também não tem apresentado uma produção ofensiva muito elevada. Mas é precisamente esse equilíbrio que pode tornar o encontro interessante. O Vizela quer aproximar-se dos lugares de subida. O Sporting B quer manter-se no pódio e continuar a prova que esta equipa jovem tem argumentos para competir na Liga 2. Sábado, às 8h30 da noite, em Vizela, temos, portanto, um daqueles jogos em que os pequenos detalhes podem fazer toda a diferença. Um erro ofensivo, uma bola parada, uma transição bem feita e 3 pontos podem mudar de mãos. É um duelo entre 3º e 4º classificados e, neste momento, ninguém quer perder o comboio da frente. Na 7ª jornada da Liga 2, há um jogo que coloca frente a frente duas equipas que estão a viver momentos bem diferentes no campeonato. O Lusitânia de Lourosa recebe o Chaves, domingo de manhã, às 11 horas, num encontro que pode dizer muito sobre as ambições de cada uma das equipes nessa temporada. E basta olhar a classificação para perceber a diferença. O Lusitânia chega a esta jornada na liderança da Liga 2 com 16 pontos em 6 jogos. São 5 vitórias e 1 empate. 11 golos marcados e apenas 4 sofridos. É até agora a única equipa invicta da competição. Mais do que os números, há uma sequência que merece destaque. O Lusitânia começou o campeonato com uma vitória por 2-0 frente ao Porto B, foi ganhar a Amarante por 1-0, empatou em casa com o Torreense por 2-2 e depois venceu a Acadêmica por 2-0. Seguiram-se 2 vitórias importantes, 2-1 frente ao Aves e 2-1 diante do Sporting B. Ou seja, 6 jornadas, 5 vitórias e nenhuma derrota. Do outro lado aparece um Chaves que atravessa uma fase muito mais complicada. Os flavienses têm 4 pontos em 6 jornadas, com 1 vitória, 1 empate e 4 derrotas. Marcaram 5 golos e sofreram 13. E a situação ficou ainda mais difícil depois da deslocação a Faro. No jogo em atraso da 5ª jornada, disputado no passado domingo, o Chaves perdeu por 4-0 frente ao Farense. Foi uma derrota pesada, sobretudo, porque deixou a equipa com apenas 5 golos marcados em 6 jogos e 13 sofridos. É, portanto, uma equipa que precisa de reagir rapidamente. E aqui está talvez a principal questão para esse encontro. Como vai responder o Chaves depois de uma derrota tão pesada? Porque a qualidade existe. O plantel flaviense tem jogadores com experiência e capacidade para disputar esse campeonato. Mas os resultados ainda não apareceram com a regularidade desejada. Marquinhos, por exemplo, é o jogador do Chaves com mais cartões amarelos, 3 nesta edição, enquanto André Rodrigues leva 2 golos no campeonato. No Lusitânia, o momento é completamente diferente. A equipa tem confiança, está a marcar em praticamente todos os jogos e chega a este encontro depois de 4 vitórias consecutivas. E isso também mostra uma característica importante deste Lusitânia. Não é uma equipa que se assuste quando joga fora. Pelo contrário, tem conseguido competir bem e aproveitar os momentos decisivos. Em casa, naturalmente, terá agora a responsabilidade de assumir mais o jogo. E é aqui que o Chaves pode tentar tirar partido de uma situação que já se verificou algumas vezes nesta época. O Lusitânia não tem tido sempre jogos tranquilos. O empate com o Torriense, por exemplo, foi um encontro em que a equipe esteve a vencer por 2-0 e acabou por permitir a recuperação do adversário para 2-2. Portanto, apesar da liderança e dos bons resultados, não estamos perante de uma equipe impossível de ser contrariada. O Chaves terá de encontrar precisamente esse caminho, defender melhor, sobretudo nos momentos de transição, e conseguir levar mais perigo à baliza adversária. No fundo, temos um jogo com as duas equipes a precisar de coisas diferentes. O Lusitânia quer continuar na liderança e manter a série sem derrotas. O Chaves quer esquecer rapidamente o 4-0 de Faro e mostrar que tem argumentos para sair dos lugares de baixo. A equipe de Felgueiras desloca-se ao Seixal para defrontar o Benfica B, numa partida marcada para segunda-feira às 18h. E olhando para a classificação, encontramos duas equipas com objetivos diferentes nesta altura. O Benfica B aparece no sexto lugar com 10 pontos em 6 jornadas, com 3 vitórias, 1 empate e 2 derrotas. Tem 7 golos marcados e 5 sofridos. O Felgueiras está no 13º posto, com 6 pontos, resultado de uma vitória, 3 empates e 2 derrotas. Ou seja, não existe uma diferença enorme em termos de golos sofridos. Benfica B sofreu 5, Felgueiras 6. A grande diferença está mesmo na capacidade de transformar os jogos em vitórias. E o Felgueiras sabe bem disso. A equipe começou o campeonato com 3 empates consecutivos. 0-0 frente ao Feirense, 1-1 com o Aves e 1-1 diante do Farense. Depois apareceu a primeira vitória, um 2-1 frente ao Chaves, mas seguiram-se 2 derrotas. Perdeu para o Vizela por 1-0 e perdeu também por 2-1 em casa, diante do Penafiel. São 2 derrotas seguidas na Liga 2, mas também é preciso dizer que os resultados foram sempre apertados. O Felgueiras perdeu os 2 jogos pela margem mínima e, portanto, não estamos perante a uma equipa que tenha sido claramente dominada pelos adversários. E há uma característica que tem acompanhado esse Felgueiras com os jogos mais equilibrados. São 6 jornadas, apenas uma partida, que terminou com uma diferença superior a um golo. Precisamente a vitória por 2-1 sobre o Chaves. Nos restantes encontros, o resultado sempre foi decidido por uma margem curta ou acabou empatado. Do outro lado, está o Benfica B, que também tem tido alguma irregularidade. A equipe orientada por Nelson Veríssimo começou bem o campeonato, com uma vitória por 1-0 frente ao Leixões, depois empatou em 2-2 com União de Leiria, perdeu por 2-0 com o Porto B, venceu o Portimonense e nas jornadas seguintes voltou a alternar resultados. Na última jornada disputada, o Benfica B foi a Coimbra vencer a Acadêmica por 3-0. Uma vitória convincente, sobretudo porque a equipe conseguiu marcar 3 golos fora de casa e não sofreu nenhum. E esse resultado pode dar alguma confiança aos jovens encarnados. É precisamente essa juventude que pode tornar o jogo interessante. O Felgueiras tem jogadores com experiência de Liga 2 e poderá tentar explorar alguma precipitação dos jovens jogadores encarnados. O Benfica B, por outro lado, terá provavelmente mais a bola e tentará acelerar o jogo através da qualidade técnica dos seus jogadores. Ainda um outro ponto importante, o Felgueiras tem mostrado capacidade para competir fora de casa. Empatou em 0-0 com o Feirense e 1-1 com o Farense, antes de perder por 1-0 em Vizela. São 3 deslocações e apenas 2 derrotas na Liga 2, ambas pela margem mínima. O problema tem sido mesmo a falta de golos. 5 golos em 6 jornadas é uma produção ofensiva que precisa de melhorar. Mário Rivas é, nesta altura, o melhor marcador do Felgueiras na Liga 2. Tem 2 golos, enquanto Michel Costa tem 1 assistência. E isso coloca uma questão para esse jogo. Será que o Felgueiras consegue aproveitar as oportunidades? É um jogo em que o Benfica B tem mais argumentos no papel, mas em que o Felgueiras pode perfeitamente trazer pontos do Seixal. A equipa de Felgueiras precisa de voltar a pontuar depois de 2 derrotas consecutivas e, sobretudo, precisa de recuperar alguma confiança no campeonato. Segunda-feira, às 18h, no Seixal, é mais um teste para uma equipa do Felgueiras que sabe que não terá tarefa fácil, mas que também já mostrou nessa Liga 2 que consegue discutir os jogos até o fim. Após a Liga 2, a Liga 3 é o assunto no Futebol Magazine.
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0: Na sexta jornada da Liga 3, temos um duelo entre duas equipas que chegam a esse encontro com argumentos diferentes. O Leça recebe o Marco 09, a 10 de outubro, no sábado, às 11 horas. Um jogo que coloca frente a frente o sexto e o segundo classificado da Liga 3 Série A. O Marco 09 chega a Leça com 10 pontos, enquanto a equipa da casa tem 7. Mas há uma particularidade, as duas equipas realizaram até agora 5 jogos no campeonato, pelo que esta sexta jornada será também uma oportunidade para acertar pontas na classificação. O Leça soma 2 vitórias, 1 empate e 2 derrotas. Marcou 7 golos e sofreu 8. Já o Marco 09 tem 3 vitórias, 1 empate e apenas 1 derrota, com 6 golos marcados e 3 sofridos. E esses 3 golos sofridos pelo Marco dizem muito sobre o momento da equipa. É uma formação que tem conseguido fechar bem os espaços e chega a Leça com uma sequência de 5 jogos sem perder. Mais do que isso, em 3 desses encontros manteve a baliza a zeros. O Leça, por sua vez, vem de uma resposta bastante positiva. Depois de perder em casa por 3-0 com o Faf, foi a Trofa ganhar por 4-1 ao Trofense. E já na Taça de Portugal, venceu o Mortágua por 2-0. Ou seja, é uma equipa que parece ter recuperado alguma confiança depois de um início de campeonato com resultados um pouco regulares. Do outro lado, o Marco 09 tem sido mais eficaz. Marcou 6 golos em 5 jornadas e sofreu apenas 3. Não precisa de criar uma avalanche de oportunidades para conseguir resultados. Um bom exemplo disso foi a vitória por 1-0 sobre a Vitória B, na quinta jornada. O golo apareceu aos 49 minutos por Casemiro e depois o Marco soube controlar a vantagem. O próprio Casemiro teve ainda uma oportunidade para fazer o segundo. E Casemiro é naturalmente um dos jogadores a acompanhar nesse encontro. O avançado leva 3 golos na Liga 3 e está entre os melhores marcadores da competição. Do lado do Leça, Diego Fernandes também soma 3 golos e é uma das principais referências ofensivas da equipa. Portanto, há aqui um duelo interessante. De um lado, Diego Fernandes, do Leça, do outro, Casemiro, que tem sido mais eficaz e consistente na defesa. O Leça vai ter ainda a vantagem de jogar em casa. Para esse jogo, a expectativa é que o Marco 09 procure manter a organização que tem apresentado até agora. Não deverá ter grande necessidade de se lançar para frente desde o primeiro minuto. Com 10 pontos e uma defesa que tem sofrido muito pouco, pode jogar com alguma paciência e esperar pelo erro do Leça. O Leça, por sua vez, deverá assumir mais a iniciativa. Joga em casa, tem uma média superior de remates e precisa de transformar essa iniciativa em oportunidades claras. E aqui pode ser a chave do encontro. Leça quer aproximar-se dos lugares da frente e confirmar a reação depois de um início irregular. O Marco 09 continuar no grupo da frente e mostrar que o segundo lugar não é obra do acaso. E há jogo grande em Viana do Castelo, para a sexta jornada da Liga 3, com o Vianense a receber o Paredes. Duas equipas que chegam a esse encontro separadas por 5 pontos na tabela, mas com o início de campeonato que deixa boas indicações dos dois lados. O Paredes é, nessa altura, o líder da Série A, com 12 pontos em 5 jornadas. São 4 vitórias e apenas uma derrota. 8 golos marcados e 4 sofridos. A equipe orientada por Agostinho Bento chega ainda com 3 vitórias consecutivas no campeonato. Depois da derrota frente ao Leça, venceu Varzim, Faf e, mais recentemente, tem mostrado a capacidade interessante para decidir os jogos nos momentos certos. Aliás, o Paredes tem sido uma equipa bastante eficaz. Francisco Canário é o melhor marcador da formação paredense, com 5 golos em todas as competições nessa temporada. Franco Almara já leva 3. E na Liga 3, o Paredes marcou 8 golos e sofreu 4. São números que ajudam a explicar a liderança isolada. Do outro lado, está um Vianense que soma 8 pontos, 2 vitórias, 2 empates e 1 derrota em 5 jornadas, com 6 golos marcados e 5 sofridos. A equipe de Felipe Mesquita vem de uma vitória importante por 2-1 no terreno do Varzim e antes disso tinha empatado em 2-2 com o Passos Ferreira. Ou seja, perdeu apenas uma vez no campeonato e mostra alguma regularidade, embora tenha empatado 2 dos 5 encontros. E ainda um dado histórico interessante, o Vianense e Paredes já se defrontaram 18 vezes em competições oficiais. O equilíbrio é grande. 8 vitórias para o Paredes, 7 para o Vianense e 3 empates. No último confronto, em março de 2025, o Paredes venceu em Viana por 5-1. Mas isso é história e pouco valerá quando a bola começar a rolar. Paredes deverá procurar manter a organização que lhe tem permitido sofrer poucos golos e aproveitar a velocidade e a qualidade dos homens da frente. O Vianense, a jogar em casa, terá naturalmente de assumir mais iniciativa e tentar aproveitar o apoio das bancadas para colocar o líder em dificuldades. É também um daqueles jogos em que o primeiro golo pode ter bastante peso. O Paredes tem mostrado capacidade para proteger vantagens e o Vianense sabe que não pode oferecer espaços a uma equipe que tem sido eficaz quando aparece perto da área. Vitória B e Passos Ferreira é um duelo entre duas equipes que chegam à sexta jornada da Liga 3 com necessidade de somar pontos. Vitória de Guimarães B e Passos Ferreira encontram-se este domingo, 11 de outubro, às 3h30 da tarde, na Academia Vitória, um jogo que coloca frente a frente o sétimo e o décimo classificados da Série A. O Vitória B tem 5 pontos, resultado de uma vitória, 2 empates e 2 derrotas. Marcou 4 golos e sofreu 5. A equipe vimaranense começou o campeonato com uma derrota por 3-1, frente ao Paredes, mas respondeu logo na jornada seguinte com uma vitória por 2-0 sobre o Lessa. Depois vieram 2 empates, frente a Faf e Trofense, antes da derrota por 1-0 no terreno do Marco 09. É, portanto, uma equipe que tem tido alguma dificuldade em transformar o seu futebol em golos. Em 5 jornadas, são apenas 4 marcados. Por outro lado, também sofreu apenas 5, o que mostra que os jogos do Vitória B têm sido, na maioria das vezes, equilibrados. Do lado do Passos Ferreira, o cenário é mais complicado. Os Castores ainda não venceram na Liga 3. Têm 2 pontos, fruto de 2 empates, e somam 3 derrotas. Marcaram 5 golos e sofreram 9. A equipe perdeu na estreia por 2-1, com o Marco 09. Depois caiu em casa, diante do Paredes, por 1-0. E sofreu uma derrota pesada, também em casa, frente ao Varzim, por 4-1. Nas duas últimas jornadas, conseguiu travar a sequência de derrotas com 2 empates, 2-2 em Viana do Castelo e 1-1 diante do São João de Ver. Há aqui ainda um dado que chama a atenção. Apesar de ainda não ter vencido, o Passos conseguiu marcar em 4 dos 5 jogos do campeonato. O problema tem estado sobretudo na baliza. Os 9 golos sofridos também fazem da defesa passense uma das questões a corrigir. E esse jogo também tem uma particularidade no banco. O Passos iniciou a temporada com Nuno Silva, mas depois do arranque negativo, avançou para a contratação de Vitor Paneira, no final de agosto. O novo treinador tem pela frente a missão de dar outra estabilidade a uma equipe que ainda procura a primeira vitória na competição. O que podemos esperar desse jogo? A partida, o Vitória B deverá procurar assumir mais iniciativa, sobretudo por jogar em casa. É uma equipa jovem, com capacidade de acelerar o jogo e explorar espaços, mas que ainda precisa de melhorar a eficácia na frente. O Passos, por sua vez, chega pressionado pela classificação e pela ausência de vitórias. Vitor Paneira sabe que cada ponto conta. E depois dos 2 empates consecutivos, a prioridade deverá passar por dar continuidade a essa recuperação. Os Castores precisam, sobretudo, de reduzir os erros defensivos, porque marcar 5 golos em 5 jornadas não é um registro particularmente mau. O problema é que sofrer 9 torna muito mais difícil ganhar jogos. Também pode ser um jogo decidido pela capacidade de cada equipa lidar com a pressão. O Vitória B tem a vantagem de jogar em casa, mas o Passos chega com a necessidade de finalmente transformar uma boa prestação em pontos suficientes para sair do último lugar. Faf e Trofense encontram-se este domingo no estádio municipal de Faf, num jogo que coloca frente a frente duas equipas com momentos bem diferentes nesse arranque de Liga 3. O Faf chega à sexta jornada no quarto lugar com 8 pontos. Em 5 jogos, somou 2 vitórias, 2 empates e apenas uma derrota. Marcou 8 golos e sofreu 4. É, portanto, uma equipa com uma diferença de golos positiva e que tem mostrado alguma consistência nesse início de campeonato. A equipa fafense começou com um empate sem golos frente ao Vianense, ganhou por 3-1 em São João de Ver, empatou 1-1 com o Vitória B e depois conseguiu uma vitória bastante convincente por 3-0 no terreno do Lessa. Na última jornada, perdeu por 2-1 em Paredes, num jogo que interrompeu uma série de 4 partidas sem perder. E há um dado interessante. Apesar dessa derrota em Paredes, o FAF continua com apenas 4 golos sofridos no campeonato. É uma das melhores defesas da Liga 3 nesse momento. Na frente, Thiago Veiga é o melhor marcador do FAF na Liga 3, com 2 golos. Mas há outro nome que merece atenção. Mário Correia já soma 4 assistências e aparece como o jogador com mais passes para golo na competição. Ou seja, não é apenas uma questão de quem finaliza. O FAF tem encontrado capacidade para criar situações através das alas e das transições. Do outro lado, está um Trofense que chega a FAF no 8º lugar, com 4 pontos. Uma vitória, um empate e 3 derrotas. Apenas 2 golos marcados e 7 sofridos. Os números explicam bem as dificuldades que a equipa da Trofa tem sentido. O Trofense marcou apenas em metade dos jogos do campeonato e sofreu em 3 das 5 jornadas. Na última partida, perdeu em casa por 4-1 com o Lessa, depois de anteriormente ter empatado sem golos no terreno do Vitória B. Há, no entanto, uma mudança importante no Trofense. Depois das primeiras 5 jornadas, Cristiano Couto Brito deixou o comando técnico e foi substituído por Mário Jorge. O novo treinador brasileiro, de 48 anos, tem experiência na formação do Flamengo e chegou a assumir interinamente a equipa principal do clube brasileiro. Esta será, portanto, uma estreia particularmente importante no jogo oficial pelo Trofense. Outro dado que chama a atenção é a disciplina. O Trofense já viu 22 cartões amarelos na Liga 3, o número mais elevado entre as 10 equipas da Série A. É uma equipa que tem jogado no limite e que terá de ter algum cuidado nesse capítulo, sobretudo perante um FAF que gosta de aproveitar os espaços quando recupera a bola. O FAF, por sua vez, tem 14 amarelos e um vermelho nas 5 jornadas. O FAF deverá assumir mais iniciativa, sobretudo por jogar em casa, e tem argumentos para isso. Tem 8 golos marcados, apenas 4 sofridos, e vem de boas exibições fora de portas, como aconteceu em São João de Ver e Lessa. O Trofense terá de procurar um jogo mais compacto. A prioridade será provavelmente não sofrer cedo e tentar levar a partida para um cenário mais equilibrado. Se conseguir manter o FAF longe da baliza, poderá ganhar confiança e explorar depois o contra-ataque. Tudo preparado, portanto, para um FAF Trofense com ingredientes interessantes. De um lado, uma equipa que quer continuar perto dos primeiros. Do outro, um Trofense que estreia Mário Jorge. Procura dar uma resposta depois de um início de campeonato abaixo das expectativas. Deixamos para trás a Liga 3 e vamos falar da Liga Pro, que tem a 5ª jornada a iniciar no próximo domingo, 11 de outubro.
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0: A 5ª jornada da Liga Pro está aí à porta e há vários jogos que prometem mexer com a classificação. Começamos pelo líder, o Nogueirense. Chega a esta jornada com 4 vitórias em 4 jogos, 12 pontos e apenas 3 golos sofridos. E para já, a equipa mais regular da competição. E recebe o Baião, 5º classificado, que também ainda não perdeu. O Baião soma 8 pontos com 2 vitórias e 2 empates. É um daqueles jogos em que o líder parte como favorito, mas terá pela frente uma equipa que tem dado poucos espaços aos adversários. Logo atrás aparece o Vila Caís, que soma 9 pontos e que recebe o Aliado de Lordelo. O conjunto de Amarante perdeu na última jornada com a Aparecida por 3-2 e vai tentar reagir perante um Aliados que tem tido um arranque complicado, apenas 1 ponto em 4 jornadas. É uma oportunidade importante para o Vila Caís voltar aos triunfos e continuar na perseguição ao primeiro lugar. Outro jogo a ter em atenção coloca frente a frente o Aliança de Gandra e o Gondomar. A equipa de Gandra tem 6 pontos e procura voltar aos triunfos depois da derrota por 3-1 em Baião. O Gondomar, com 5 pontos, chega também depois de uma vitória por 2-0 sobre o Lousada. É um duelo equilibrado e com duas equipas separadas por apenas 1 ponto. No terreno do Lousada, joga o Padroense. É um encontro importante, sobretudo para os homens da casa, que têm apenas 1 ponto e ainda não conseguiram vencer nesta Liga Pro. O Padroense também não atravessa uma fase fácil, com 3 pontos. Por isso, há aqui uma boa oportunidade para qualquer uma das equipas ganhar algum espaço relativamente à zona mais baixa da tabela. Há ainda um duelo entre São Martinho e Aparecida. O São Martinho vem de uma derrota pesada por 3-0 frente ao Hermes Indy e procura dar uma resposta perante o Aparecida, que está em 6º lugar com 7 pontos, e chega depois de bater o Vila Caís por 3-2. É um jogo que pode dizer muito sobre a capacidade de reação das duas equipas. E fechamos com o Friamundo e Pedras Rubras. O Friamundo tem 6 pontos e procura recuperar depois da derrota por 2-0 no terreno do Nogueirense. Do outro lado, Pedras Rubras tem 3 pontos e precisa de começar a somar com maior regularidade. É também um encontro entre duas equipas com tradição no futebol distrital. É também um encontro entre duas equipas com tradição no futebol distrital e que procuram encontrar maior estabilidade nesse início de campeonato. Feitas as contas, o Nogueirense continua a ser a equipe a bater, com 4 jogos, 4 vitórias e liderança isolada, com 12 pontos. O Vila Caís e Hermesinde seguem com 9, enquanto o Lavrense tem também 9 pontos. Na parte de baixo, o Aliados de Lourdelo tem apenas 1 ponto, o mesmo que o Lousada, enquanto o Coimbrões soma 2. É uma quinta jornada com vários jogos capazes de mexer na classificação. No topo, o Nogueirense quer manter a marcha perfeita. Logo atrás, há várias equipes à espera de um deslize. E na parte de baixo, começa a ser importante não deixar fugir os adversários. Após a Liga Pro, avançamos para a divisão de elite, Série 1.
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0: Vamos conhecer os resultados e a classificação da divisão de elite Série 1, na voz de Anabela Machado.
2: Citânia de Sanfins 2, Vandoma 0, Sete 6, Caí de Reis 0, Águias de Iris 0, Várzea do Douro 1, Termas de São Vicente 3, São Lourenço do Douro 1, Gens 3, Varziela 1, Vilarinho 1, Lixa 3, Valonguense 1, Rio de Moinhos 0, Roriz 1, Várzea 0. Na tabela classificativa, o Sete é o primeiro classificado, tem 9 pontos. O segundo, Várzea do Douro, com 7. O terceiro, Gens, com 7. Roriz é o quarto classificado, com 6 pontos. E todas as outras equipas que se seguem também com 6 pontos. Estão o Termas São Vicente, que é o quinto. O sexto, Lixa. Sétimo, Valonguense. Oitavo, Vandoma. Rio de Moinhos é o nono, tem 3 pontos. Varziela é o décimo, também com 3 pontos. 11º, Citânia de Sanfins, com 3 pontos. 12º, Várzea, com 2 pontos. O 13º lugar, Águias de Iris, com 2 pontos. 14º, Vilarinho, com 1 ponto. 15º, São Lourenço do Douro, com 1 ponto. Em 16º e último lugar, o Caído de Rei, com 0 pontos.
0: A terceira jornada da divisão de elite Série 1 trouxe mais uma ronda com golos e deixou o Sete cada vez mais confortável no primeiro lugar. A equipe de Sete é para já a grande sensação desse arranque. Depois de vencer o São Lourenço do Douro e o Lixa nas 2 primeiras jornadas, voltou a ganhar dessa vez por números bem expressivos. 6-0 ao Caí de Rei. 3 jogos, 3 vitórias, 9 pontos e talvez o dado mais impressionante, nenhum golo sofrido. São 9 marcados e 0 encaixados. O início de campeonato praticamente perfeito. Quem também continua a dar boas indicações é o Várzea do Douro. A equipe foi à casa do Águia Geiriz vencer por 1-0 com o golo de Jorge Pereira e chegou aos 7 pontos. É uma das 3 equipas que ainda não perdeu nesse campeonato ao lado do Sete e do Gens. O Gens também está na luta pelos primeiros lugares. Depois do empate com o Águia Geiriz na 2ª jornada, voltou aos triunfos e bateu o Varziela por 3-1. Diogo Ventura esteve em destaque com 2 golos, enquanto Joel Moura também marcou. Do lado do Varziela, Jorginho reduziu de penalidade, mas não foi o suficiente para evitar a derrota. Em Termas de São Vicente, houve mais uma vitória da equipe da casa. O Termas venceu São Lourenço do Douro por 3-1 e chegou aos 6 pontos. Felipe Máximo, Nelinho, de penalidade, e Gustavo Oliveira fizeram os golos dos termenses, depois de Juca ter colocado São Lourenço em vantagem. Uma boa resposta do Termas, que voltou aos triunfos depois da derrota com Vandoma, na jornada anterior. Também o Lixa saiu desta jornada com motivos para sorrir. Foi a Vilarinho vencer por 3-1, depois de ter perdido com o Sete na ronda anterior. A equipa de Felgueiras soma agora 6 pontos e volta a aproximar-se dos lugares da frente. Outro resultado importante aconteceu em Sanfins. O Cetânia de Sanfins venceu Vandoma por 2-0. Com João Ferreira a marcar aos 32 minutos e Bernardo Pinto a fechar a conta já nos descontos, aos 93 minutos. Foi a primeira vitória do Citânia no campeonato e os primeiros pontos da época para a equipa de Passos Ferreira. Para o Vandoma foi a primeira derrota. A equipa tinha começado muito bem com vitórias sobre o Vilarinho e o Termas de São Vicente, mas encontrou agora um Citânia mais eficaz. Ainda assim, são 6 pontos em 3 jornadas, um arranque que continua a ser positivo para a formação de paredes. No outro encontro da jornada, o Valonguense venceu o Rio de Moinhos por 1-0 e também chegou aos 6 pontos. Já o Roriz conseguiu uma vitória importante sobre o Várzea, também por 1-0, com Tomás Lopes a marcar os 93 minutos. Foi o segundo triunfo consecutivo do Roriz, depois do 4-0 conseguido em Caí de Rei, na jornada anterior. E olhando aos números, há uma curiosidade nesta terceira ronda. Foram marcados 23 golos nos 8 jogos, quase 3 por partida. O resultado mais expressivo foi o 6-0 do Sete ao Caí de Rei, mas houve também 3 vitórias por 3-1 nos jogos Termas São Vicente, São Lourenço, Gens e Varziella e Vilarinho e Lixa. Depois de 3 jornadas, o Sete lidera com 9 pontos e mantém ainda uma defesa inviolável. O Várzea do Douro tem 7, enquanto Gens, Vandoma, Termas de São Vicente, Lixa, Roriz e Valonguense aparecem com 6 pontos. Na outra ponta da classificação, o Caí de Rei continua sem pontuar e tem já 14 golos sofridos. São Lourenço do Douro e Rio de Moinhos também ainda não conseguiram vencer.
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0: Depois dos resultados, classificações e comentários da divisão de elite Série 1, partimos agora para os resultados da primeira eliminatória da Taça de Futebol do Porto, na voz de Anabela Machado.
2: Cudessos 0, 1º de Maio Figueiró 1, Croca 2, Torrados 3, Juventus da Triana 0, Aveleda 0, Baltar 3, São Luís 0, Custóias 5, Sousa 0, Passos de Gaiolo 2, Ferreira 2, Arcozelo 4, Rio Mau 0, Carvalhosa 0, Rio Tinto 0, São Vicente Tirivo 0, Livração 2, Raimonda 5, Monte Córdova 2, Frazão 0, Mocidade Sanjemil 2, Folgosa da Maia 1, Lustosa 0, Vila Boa do Bispo 4, Gestaçô 0, Escola Futebol 115 2, EJA 1, Abragonense 1, Torrão 2, Cristelo 2, Freixo de Cima 2, Ateiense 1, Estrelas de Fanzeres 1, Buim 2, Sobrado 3, Leões da Ceroa 1, Sobrosa 0, Os Pienses 2, Duas Igrejas 3, Perafita 3, Desportivo de Canelas 2, Gatões 1, Boelho 1, Canelas 2010 2, Sendim 1, Panteras Negras 3, Passo de Sousa 1.
0: A primeira eliminatória da Taça de Futebol do Porto trouxe aquilo que normalmente se espera desta competição: golos, surpresas e alguns jogos decididos apenas nas grandes penalidades. Foram 35 partidas nessa ronda e nada menos do que 114 golos, uma média superior a 3 golos por encontro. E houve 8 jogos que precisaram das grandes penalidades para encontrar um vencedor. Ou seja, emoção não faltou nesta primeira ronda da prova. Entre os resultados mais expressivos aparecem 3 goleadas por 5-0. Os lusitanos afastaram Refúgios, o Aldeia Nova bateu o Frende e o Custóis eliminou o Sousa. Também o Raimonda esteve em destaque, com uma vitória por 5-2 diante do Monte Córdoba. Na nossa terra, houve vários jogos que merecem referência. O 1º Maio, de Figueiró, venceu o Condessos por 1-0, com o golo de Rafael Dias aos 86 minutos, enquanto o Torrados foi a Croca ganhar por 3-2, num jogo com 5 golos, enquanto o Aveleda eliminou o Juventus da Triana nas penalidades, depois de um empate sem golos. O Lamoso foi ao terreno do Desportivo Portugal vencer por 2-1. Outro dos jogos mais interessantes foi o Passos de Gaiolo e Ferreira. Houve empate a 2 bolas no final dos 90 minutos, mas o Passos de Gaiolo acabou por levar a melhor nas grandes penalidades, por 5-3. O mesmo aconteceu no duelo entre Carvalhosa e Rio Tinto, que terminou 0-0 antes de a equipe da casa vencer nos penaltis por 3-2. E se há algo que esta primeira eliminatória também mostrou, é que na taça a diferença de escalão nem sempre chega para resolver os jogos. Houve equipas de escalões diferentes a medir forças e alguns favoritos tiveram de trabalhar bastante para seguir em frente. No total foram 27 eliminatórias resolvidas nos 90 minutos e 8 através das grandes penalidades. Entre os jogos que chegaram às penalidades estiveram ainda Juventus da Triana e Aveleda, São Mamé de Pasteleira, o Leverense e o Águias de Gaia, o Cristelo e o Freixo de Cima, o Ataense e a Estrela de Fanzeres e Gatões e Boelho. Agora a taça entra numa nova fase. A segunda eliminatória vai juntar as equipes que conseguiram apuramento nesta ronda a clubes que entram diretamente na competição, incluindo formações da divisão de elite. E é aí que a dificuldade começa a aumentar, onde alguns desses clubes dos escalões mais baixos poderão ter pela frente adversários de outro nível competitivo. Para já fica uma primeira ronda com muitos golos, 8 decisões nas grandes penalidades e várias histórias para contar. É precisamente por isso que a Taça de Futebol do Porto continua a ser uma competição especial no futebol distrital. Durante 90 minutos, qualquer equipe acredita que pode escrever a sua própria história. No passado domingo, o Rádio Clube Penafiel transmitiu em direto o jogo entre o São Vicente de Erivo e o Livração, válido pela primeira eliminatória da Taça de Futebol do Porto. A formação marcoense acumulou mais uma vitória na época pelo placar de 2-0. Após a partida, os treinadores André Lopes, do Erivo, e Diogo Rubem, do Livração, estiveram à conversa com o jornalista do RCP. Pelo lado do Erivo, André Lopes lamentou as oportunidades perdidas.
3: Mister, em primeiro lugar, uma derrota, que análise é que faz desta partida?
4: Sinceramente, acho que pela primeira parte que nós fizemos, sei bem que o jogo tem 90 minutos, mas fizemos uma primeira parte com muita personalidade, muito critério, muito coesos, ofensivamente, e uma má entrada nos primeiros 10, 15 minutos da segunda parte. A nossa entrada no segundo tempo, se calhar, dita o resultado. Eles fazem, num erro de cobertura nossa, numa recuperação de bola, numa transição ofensiva, uma recuperação de bola, conseguem isolar um jogador. Já antes tínhamos tido uma chamada de atenção em que o nosso guarda-redes faz uma excelente defesa no 1-1 defensivo. Depois uma perda de bola, eles na transição ofensiva isolam, acabam por fazer o segundo golo. Esses dois lances parece que não nos servirão de exemplo. Claro que depois também fomos atrás de prejuízo, quisemos assumir o jogo, fomos atrás de prejuízo, jogar um bocadinho mais com o coração do que com a cabeça, mas sempre com mais chegada que eles. Agora, claro, assumindo sempre muito mais riscos, e eles acabaram por fazer o segundo gol quase da mesma maneira que fizeram o primeiro, o remate é quase da mesma zona, no 1-1 com o guarda-redes, e tentámos tudo. Livres, tentámos de cantos, tentámos por dentro, tentámos por fora, não estava assim por fora, tentámos por dentro. Acho que os jogadores têm que manter a cabeça levantada, manter-se firmes no trabalho e no processo que está a ser construído. A época é longa, mas é uma derrota que nos custa muito, principalmente pela qualidade que apresentámos.

0: último terço dar esse toque final profundo da baliza?
1: Se calhar um bocadinho mais de calma para decidir. Por exemplo, na primeira parte nós temos duas recuperações de bola em zona alta e a nossa decisão não foi a melhor. E depois temos outros casos que a nossa decisão não foi melhor. Mas penso que também há, além de um bocadinho de sorte, que nos esteja a faltar em alguns lances, mas a sorte protege os audazes e nós vamos continuar a trabalhar mais esses aspectos, porque é como diz, e é verdade, em três jogos não temos um único golo feito, temos quatro sofridos, e a verdade é que também temos muita oportunidade criada em qualquer um dos três jogos, quem os viu, temos muita oportunidade criada, mas não conseguimos ser eficazes, e talvez nos esteja a faltar esse golinho para a malta começar e retirar estas amarras que têm sobre eles, é começar a crescer muito mais.
0: No ano passado o Irivo conseguiu o Leme, conseguiu o 11º, há dois anos tinha o mesmo. Queria-lhe perguntar se o objetivo desta vez é mais um bocadinho do que o 11º e estabilizar o Irivo aqui na divisão de honra.
1: Há dois anos não foi comigo, não sei se...
0: Sim, não foi, mas foi o 11º na mesma.
1: Ah, ok. Sim, e a pontuação foi a mesma.
0: Exatamente.
1: E a pontuação também foi a mesma, que acabou as duas últimas épocas. Claro que se nós queremos crescer, nós temos de ser mais ambiciosos. E para ser mais ambiciosos, temos de ser mais exigentes connosco, temos de querer fazer sempre melhor. E eu tento passar sempre essa mensagem que o amanhã tem que ser melhor que hoje. E se hoje foi bom, amanhã tem que ser melhor. Por isso, não vou negar que queremos mais um bocadinho que os 35 pontos. Era o nosso objetivo, mais que os 35 pontos. Era o nosso principal objetivo.
0: Comissa, vitória por 2-0, passagem à próxima fase da Taça F Porto. Pedi-lhe uma análise a esta partida.
2: Foi um jogo em que nós acabámos por não entrar muito bem. Daquilo que tínhamos analisado do Irib e o espaço que podíamos explorar, não conseguimos fazer numa primeira parte, muito precipitados, com muita condução de bola na primeira fase de construção e obrigar-nos a esticar a bola na frente com um futebol muito direto, coisa que nós não tínhamos trabalhado e não era aquilo que tínhamos programado para o jogo. A primeira parte acho que não tem nenhuma oportunidade clara de bola de ambas as partes e o intervalo acabamos por corrigir, pedimos aos jogadores para ligar rapidamente aos corredores e fazer a atração da equipa do Irib para depois sair no corredor central e chegar ao corredor oposto. Conseguimos fazê-lo várias vezes na segunda parte, acabamos por chegar à vantagem, depois penso que até ao 2-0 acabamos por ser superiores no jogo. Depois do 2-0 acabamos por baixar as linhas um bocadinho, algo que não foi pedido, mas a equipa sentiu que deveria fazê-lo. Penso que tivemos o jogo minimamente controlado até ao final, ali com um outro percalço ali próximo da nossa área, mas no que é geral do jogo, acho que somos justos vencedores.
0: Mas não sei se concordará comigo, mas diria que o segredo, além dessa correção que fez ao intervalo que acabou por mencionar, foi precisamente aproveitar a profundidade, as costas da defesa do São Vicente, porque os golos acabam por surgir de forma mais ou menos semelhante e quase ser fotocópia um do outro.
2: Sim, lá está. Nós, quando fazes a atração nos corredores laterais, a partir do nosso meio campo defensivo, obrigas a equipa adversária a pressionar-nos e depois saltas desse momento de pressão, ou vais ter espaço dentro ou vais ter espaço nas costas. Nós conseguimos ter essa ligação dentro e rapidamente explorar as costas da linha defensiva adversária. São dois golos, como tu dizes, e bem muito, muito parecidos, com procura nas costas da linha defensiva. Bem aproveitado, já antes de 1-0 tivemos outro lance exatamente igual, que o guarda-redes acabou por fazer uma boa defesa e essa avaliação está correta. Foi realmente o espaço que nós conseguimos explorar mais na segunda parte.
0: Olhando agora para o resto da época, a equipa tem apenas um ponto somado devido àquela derrota administrativa na primeira. É a primeira vitória em termos práticos, um plantel muito novo, Livração também fez muitas mudanças. Queria-lhe perguntar o que é que espera e qual é que pode ser o objetivo, se é bater o 6º lugar da última época e dar mais um saltinho na tabela, talvez até chegar um bocadinho a uma fase de subida ou algo do género?
2: Não, o nosso objetivo é claro, é lutar para subir, já o dissemos publicamente desde o primeiro dia, foi transmitido para fora, não só para dentro. Tivemos esse percalço da derrota administrativa, mas o facto de termos ganho o jogo em campo e termos estabelecido processos dentro do jogo traz-nos confiança, e por isso é que também hoje chegamos aqui e acabamos de fazer principalmente uma boa segunda parte e ganhar o jogo, e isto transmite-nos confiança para o que vem daqui para a frente, e obviamente que agora temos que recuperar o mais rápido possível os 3 pontos que acabamos por perder.
3: Acabamos de ouvir as palavras do treinador do Livração, Diogo Rubem. O Livração está na segunda eliminatória da Taça de Futebol do Porto. A formação marcoense foi a pena fiel vencer o São Vicente de Irivo por 2-0, um jogo que só ficou desbloqueado depois do intervalo. A primeira parte terminou sem golos, num encontro equilibrado e com as duas equipas a encontrar espaços. O Livração acabou por ser mais eficaz na segunda metade e chegou à vantagem aos 50 minutos.

0: Rafa apareceu no sítio certo e marcou o primeiro golo da tarde, dando outra tranquilidade à equipe orientada por Diogo Rubem. Já perto do final, aos 81 minutos, Helder fechou a conta e confirmou o 2-0, resultado que garantiu ao Livração a passagem à segunda ronda. O RCP transmitiu em direto, ainda no passado domingo, mais um jogo da Taça de Futebol do Porto, entre o Baltar e o Clube São Luís, com uma vitória convincente do Baltar pelo placar de 3-0. O jornalista do RCP ouviu em direto, após a partida, os comentários dos treinadores Miguel Barbosa, do Baltar, e Pedro Barbosa, do Clube São Luís. O treinador do Baltar comemorou a boa prestação da equipa neste arranque da taça.
1: A nossa estratégia na primeira parte, pelo menos, ou no início da primeira parte, chegámos um bocadinho no bloco médio, até para percebermos como é que a equipa adversária se encontrava em campo, porque nós sabemos que eles jogam com três centrais, às vezes jogam só com dois, e nós estávamos um bocadinho na expectativa para saber também depois como é que íamos encaixar na pressão deles, ou a pressão para tentar ganhar a bola o mais perto da baliza deles possível. Depois, a partir do momento que nós percebemos que eles estavam a jogar com três centrais e de como é que eles estavam a pegar nos nossos avançados, nós, como jogamos normalmente num 4-4-2, os nossos dois avançados, à vez, vêm muitas das vezes dar a cara e jogar de costas para a baliza, e nós decidimos meter um terceiro elemento para ficarmos em igualdade numérica na última linha defensiva deles e para criar movimentos de ruptura. Na segunda parte, na primeira parte nós temos duas ocasiões que podíamos ter feito e não fizemos, mas na segunda parte, pronto, entraram três, mas nós tivemos 6, 7, 8 oportunidades para fazer, e o que conta, como é óbvio, é a vitória. Claro que nunca nada, num jogo de futebol, pelo menos nunca tudo é perfeito, mas acho que foi, pelo menos na segunda parte, foi uma exibição muito bem conseguida.
0: No Clube São Luís, Pedro Barbosa olha para o restante da época e para o trabalho em construção.
2: Entramos bem no jogo, foi uma primeira parte muito equilibrada. Na segunda, apesar de termos entrado muito melhor, com mais bola, com mais chegada à área nos primeiros 10 minutos, acabámos por sofrer dois golos que nos estabilizaram. Partimos muito o jogo, criámos oportunidades, podíamos ter feito o golo, mas o Baltar é um justo vencedor, e nós temos que trabalhar mais agora para corrigir os erros e para ir a Codesse buscar os 3 pontos.
0: Após ouvir as palavras dos treinadores de Baltar e do Clube São Luís, vamos ao comentário do jogo. O Baltar está na segunda eliminatória depois de ultrapassar o São Luís por 3 golos sem resposta. O marcador só começou a mexer aos 52 minutos. Rui Nunes apareceu no momento certo e abriu o caminho para a vitória do Baltar. Pouco depois, aos 55 minutos, a equipa da casa voltou a marcar num contra-ataque rápido que apanhou a defesa do São Luís desprevenida e permitiu ao Baltar aumentar a vantagem. O São Luís não baixou os braços e teve uma oportunidade para reduzir. Aos 63 minutos, Gonçalo Melo esteve perto de marcar na sequência de uma excelente cobrança de livre. A bola levou perigo à baliza de Ricardo Gomes, que foi obrigado a uma grande defesa para evitar o golo da equipe visitante. O Baltar, por sua vez, continuou a procurar o golo e já aos 80 minutos voltou a marcar na sequência de um pontapé de canto. Luiz Miguel apareceu na área para o cabeceamento e marcou o terceiro golo do encontro. Apesar do resultado de 3-0, o São Luís conseguiu criar alguns momentos de perigo, sobretudo na segunda parte. Nos segundos 45 minutos, o Baltar registrou 14 remates na direção da baliza do São Luís, enquanto a equipe visitante teve 6 remates enquadrados à baliza de Ricardo Gomes. E há um nome que também merece destaque do lado do São Luís, Peça. O guarda-redes teve uma boa exibição e foi importante para evitar que o resultado assumisse números ainda mais pesados. Com algumas intervenções decisivas, Bessa manteve o São Luís dentro do jogo durante largos períodos. O 3-0 acaba, por isso, por premiar uma equipa do Baltar que foi mais eficaz nos momentos decisivos. E assim chegamos ao fim de mais uma edição do Futebol Magazine. Todas as terças-feiras, das 19h às 20h, o futebol tem encontro marcado aqui no Rádio Clube Pena Fiel. Eu sou o Renato Mineiro e espero por si na próxima terça-feira. Obrigado pela companhia e até a próxima.
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1: 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São 20 horas. 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

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São 21 horas. 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

0: 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São 22 horas.
1: Penafiel apresentou Estratégia Municipal da Juventude.
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1: O município de Penafiel apresentou na passada sexta-feira a Estratégia Municipal de Juventude 2026-2029, construída a partir de um processo de auscultação que envolveu 255 jovens com idades compreendidas entre os 6 e os 35 anos e de diferentes pontos do concelho. A estratégia identifica os principais desafios e expectativas da juventude penafidelense e define prioridades para os próximos anos, com destaque para a mobilidade, habitação, emprego e qualificação, saúde mental, cultura e lazer, participação cívica e acesso a oportunidades. Assim, para os próximos 4 anos, a estratégia prevê novas respostas e o reforço de iniciativas municipais, entre as quais o Orçamento Participativo Jovem, o Conselho Jovem, o Lab Jovem, Mais Mobilidade Jovem, Mais Habitação Jovem, Cidadania Viva e a Plataforma Penafiel Jovem. O pavilhão Agrival em Penafiel foi palco na passada semana de uma verdadeira viagem pelo mundo. Integrado nas comemorações do Dia Internacional do Idoso, o desfile de moda sénior reuniu as associações e IPSS do concelho que representaram diferentes países, trazendo à passarela trajes, culturas e tradições de diferentes partes do mundo. A iniciativa contou com a participação de cerca de 500 idosos. Mais do que um desfile, este foi um momento de partilha, convívio e celebração da vida. Uma iniciativa integrada no programa Afetividades, da rede social Dinamiziel, em parceria com o Desenvolvimento de Rio de Moinhos, é a entidade que vai organizar o desfile de moda sénior no próximo ano. A Associação Penafidelense Inclusão Sobre Rodas vai realizar mais uma edição da Festa da Francesinha no próximo dia 31 deste mês. A iniciativa vai decorrer no Salão Paroquial de Valpedre e tem por finalidade angariar fundos para apoiar as atividades desenvolvidas pela própria associação. 7 pessoas ficaram ontem feridas, 2 delas crianças, na sequência de uma colisão entre 2 carros ligeiros na Estrada Nacional 108 em Sebolido, no concelho de Penafiel. As vítimas sofreram ferimentos ligeiros e foram transportadas pelos bombeiros para o Hospital Padre Américo. No próximo dia 31, à noite, o Parque da Torre de Vilar, no concelho de Lousada, vai receber mais uma edição da Noite das Criaturas das Trevas. Entre sombras, sons e vestígios da natureza, os participantes vão ser convidados a descobrir algumas das espécies que habitam aquele espaço durante a noite. A participação ficará ainda mais divertida, com a possibilidade de usar um disfarce de Halloween. E vai haver prémios para as máscaras mais assustadoras. O ministro da Agricultura e do Mar, José Manuel Fernandes, visitou na passada semana a adega cooperativa de Lousada no âmbito do encerramento da campanha das vindimas deste ano. A iniciativa reuniu associados, produtores e representantes locais num momento de convívio e de reconhecimento do trabalho desenvolvido. Este sábado, o município de Amarante vai promover a iniciativa Cuidar, Prevenir e Empoderar, integrada na campanha Amarante de Igual para Igual. Serão várias as iniciativas que vão assinalar o Dia Mundial da Saúde Mental. Esta atividade associa-se também à campanha Outubro Rosa de 2026, da Liga Portuguesa contra o Cancro, reforçando a importância da literacia em saúde e da prevenção do cancro da mama. O projeto Escola Mais Inclusiva do município de Paredes, que foi distinguido com um prémio europeu, foi explicado recentemente à comunicação social pelo presidente da autarquia, Alexandre Almeida.
3: Sabíamos que há alunos que o seu rendimento escolar não é aquele que poderia ser por uma variadíssima série de fatores que nós tínhamos identificados. Ambientes familiares que não são os melhores, não têm o acompanhamento dos pais, falta de foco, alunos que as disciplinas normais por si só não os motivam. Depois também há alguma falta de acompanhamento no próprio estudo, tornar a escola mais apetecível para alguns alunos a quem aquelas disciplinas normais não dizem nada. E foi interessante ver que alunos fazer programação, montar kits de robótica, isso já lhes dizia alguma coisa e fazia-os ir para a escola, se calhar dar mais atenção também às outras disciplinas, porque depois tinham essas que os cativavam mais. E, portanto, foi um projeto muito abrangente e muito interessante. Interessante depois ver, e isso foi uma das questões que foi avaliada no projeto, e daí termos tido o prémio, foi avaliarmos o antes e o depois. Ou seja, no universo de alunos que foram abrangidos por esse projeto, ver o rendimento escolar que essas crianças tinham, esses jovens tinham tido até então, e o que tiveram naquele ano. Justamente porque, se calhar, atendemos alguns fatores que estavam a desfavorecer em relação a outros.
1: Este projeto envolveu mais de 2.600 alunos, maioritariamente do primeiro ciclo. O Museu do Mobiliário de Paredes, situado no Mosteiro de Vilela, está a ser palco até ao fim do próximo mês de novembro de uma exposição intitulada Filhos da Terra, Filhos da Floresta. Esta mostra faz parte da Bienal Internacional das Artes em Madeira. Ainda por Paredes, e a terminar, a notícia de que o município decretou 2 dias de luto municipal pelo falecimento do jovem bombeiro Eduardo Santos de Rebordosa num acidente durante uma formação em Baltar. O bombeiro, de 24 anos de idade, morreu ontem no quartel de Baltar após ser colhido por um autotanque que circulava.
0: 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E começa a deitar tudo cá para fora.

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São 23 horas. 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

0: são as direções, os sentidos, a quimera, a inspiração e um elei da jornada por um certo oriente. É a hora mágica das mil e uma noites e dos beduínos do tempo, da simbiose entre poemas compostos nos passos da saudade e a música que nesta tenda é uma memória que nos habita. Somos nós e eles, os lugares por onde viajamos para nos reencontrarmos connosco próprios.
1: Prezados ouvintes, sejam todos muito bem-vindos a mais uma emissão do programa Um Certo Oriente, um espaço plural de partilha musical, de entretenimento, de encontro de pessoas, de mundos, de culturas e de saberes, apresentado por este vosso anfitrião António Rodrigues, que no curso do próximo tempo, aqui nesta nossa rádio a transmitir via web para todo o mundo, procurará proporcionar-lhes momentos diferentes e aprazíveis, compartilhando a melhor seleção musical, as curiosidades de ontem, de hoje e de sempre, e os pensamentos simples que nos chegam dos insondáveis destinos do Norte de África, Médio Oriente, Golfo Pérsico e da região peninsular do Sul da Ásia. Sob a erudita reflexão do poeta libanês Khalil Gibran, quando inspirou a que sejamos sempre capazes de viver tudo o que há de sagrado em cada instante, proponho-lhes o meu singelo convite para que nos façam companhia e desfrutem de uma deleitável jornada pelas exóticas quimeras de um certo Oriente.
0: Sê paciente e confia na viagem.

são os acordes iniciais da emissão de hoje de Um Certo Oriente, que nos levarão por onde é suposto irmos, através do encanto de rotas, palavras e ritmos, plurais, particulares e distintos. É com um indelével agrado que, no panorama musical de hoje, entre outros, contemplaremos os talentos da cantora síria revelação de 2025, Bessam Ismail, do consagrado cantor egípcio Mohamed Ramadan, do artista argelino Mok Saif, que estrearemos neste nosso espaço, do cantor pop israelita Static, e far-nos-ão ainda as honras a banda jordana de música eletrónica 47 Soul e a primeira mulher violinista no Médio Oriente, a libanesa Divanessa. Mil e uma excelentes razões para permanecerem connosco e apreciarem cada instante desta rota singular. Até já!

Na nossa rubrica cultural, para este mês gostaria de lhes sugerir a obra cinematográfica A Conspiração do Cairo, do realizador sueco de origem egípcia Tariq Saleh. Estreado em competição no Festival de Cannes em 2022, onde venceu o prémio de melhor argumento, este é um ousado e acutilante thriller de espionagem de contornos políticos e religiosos, cuja narrativa se desenvolve de forma estonteante num campus egípcio. Através de Adam, filho de um pescador a quem é dada a oportunidade de estudar na prestigiada Universidade Al-Azhar, no Cairo, o realizador Tariq Saleh, que desde a obra O Incidente no Nile Hilton nos tem vindo a habituar a coreografias intensas de tensão e ação, constrói uma poderosa e labiríntica saga política sobre uma disputa pelo poder que envolve os serviços secretos e três candidatos ao cargo de grande imã de Al-Azhar, e expõe ainda a corrupção oficial do Egito à época, que viria a desencadear a revolta popular na famosa Praça Tahrir. A Conspiração do Cairo, absolutamente a não perder.

quais peregrinos e viajantes, entre frondosos palmeirais, dunas, oásis e sonhos, neste horizonte de encontros e de cadências rítmicas onde semanalmente, aqui mesmo, ao longo desta hora, o Ocidente encontra o seu Oriente, a nossa caravana começa a fazer paulatinamente o caminho de volta. A pensar em todos vós que nos ouvem em casa, no trabalho, em viagem, onde quer que se encontrem, selecionamos uma compilação exclusiva de temas que nos ajudarão a percorrer musicalmente da melhor maneira o restante itinerário. Gostaria ainda de relembrar que ao longo da semana poderão continuar a acompanhar todos os textos, fotos e novidades relativas ao programa partilhadas na página de Instagram, Um Certo Oriente. E assim se fazem estas viagens. O pensamento que decora o pergaminho que sela a emissão de hoje inspira-nos que somos as coisas que moram dentro de nós. Por isso, há pessoas que são tão bonitas, não pelo exterior efêmero, mas pela exuberância do seu mundo interior. Palavras de Rubem Alves. Que assim seja.

E nós, na luz que declina sem contorno, seguimos. Grão de pó no sol e vinho, ao poente sob as areias silenciosas, onde tudo é sono sem adorno.

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1: E praticamente a concluir o capítulo de hoje do programa Um Certo Oriente, como um dia legou para a posteridade Carl Sagan, diante da vastidão do tempo e da imensidão do universo, é um enorme prazer para mim dividir um planeta e uma época consigo. Aproveito esta oportunidade para deixar uma palavra de gratidão a todos vós, estimados ouvintes, que durante esta última hora me concederam a amável honra da vossa simpática companhia, assim como endereçar uma devida palavra de reconhecido apreço à fantástica equipa desta nossa rádio, que uma vez mais tornou possível levar até vós esta edição e que para mim constitui sempre um gosto e todo um privilégio produzir e realizar. Sou o António Rodrigues e voltarei ao vosso convívio, oxalá, de hoje a 8 dias, à hora certa, para mais uma nova peregrinação pessoal, interior e geográfica pelos jardins a oriente de nós. Até lá, desejo a todos a continuação de uma excelente semana. Muito obrigado pela vossa presença. Bem-ajam, Maktub. Estava escrito.

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